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1: Agora 9:05. 9:05. Boa noite aí para você que tá do outro lado. Obrigado pela companhia. Tá no trânsito, obrigado aí pela carona, viu? Tá no trabalho, o pessoal que trabalha ao volante, né? Para quem tá no plantão, para quem tá em casa, muito boa noite. Antes de mais músicas, deixa eu trazer já aqui a participação de um dos colegas aqui da Central de Conteúdos, né? Que colabora nesta segunda-feira com a gente. Vamos começar com Soledade, o destaque que vem aqui a partir da tua Rádio Cristal com a colega Kathleen Gux. Alô, Kathleen, boa noite.
2: Muito boa noite a todos que estão nos acompanhando aqui no Tua Essência. Falamos diretamente da cidade de Soledade aqui na tua Rádio Cristal para trazer então informações nesta noite. E aqui em Soledade a Semana Farroupilha já começou. A celebração das tradições gaúchas ganhou destaque junto ao Rancho Parceria, que abriu oficialmente essa programação no mês de setembro. Nesse momento nós ouvimos o patrão do Rancho Parceria, o Cristiano Dalprá, que conversa conosco e fala um pouquinho sobre esse evento e, claro, as homenagens a Roque Mazieiro e também Carlos Rogério Matuella. Muito boa noite, patrão.
3: É muita felicidade, é uma honra, né? Mais uma vez aí o Rancho Parceria com a sexta ronda do Rancho Parceria. Imensa felicidade que a gente está aí por ter essas duas figuras aí que a gente homenageou agora, o Roque Mazieiro e o Rogério Matuella, ajudar e contribuir, são amigos, são parceiros, né? Não só por contribuir, mas já são amigos desde de pequenininho, como se diz. Então é uma felicidade e uma honra para nós ter eles aí dentro do rancho.
2: Obrigada então ao patrão do Rancho Parceria. Nesse momento a gente conversa também com um dos homenageados, o senhor Roque Mazieiro, que fala um pouquinho sobre essa grandiosa homenagem. Muito boa noite, seu Roque.
4: O que se destaca, o que pode ser destacado é a gente poder participar e fazer parte do Rancho Parceria. E essa homenagem foi, sabe, muito bonita. É, não tem palavras para a gente agradecer isso, né? E o Rancho Parceria é uma, a gente participou lá do início, né, do crescimento deles para chegar onde estão hoje. Isso é muito bonito isso. E houve um empenho muito grande, além da família Dalprá, toda a parte de coordenadoria do rancho.
2: Para finalizarmos então, conversamos agora também com o homenageado Carlos Rogério Matuella, que fala sobre essa participação e a emoção também deste reconhecimento. Rogério, boa noite.
5: Como diz o nome, né? É uma parceria, né? Para mim o significado é gigante. A emoção não cabe em mim por ser homenageado aqui por esses meninos. Eu conheço todos, convivo com eles, convivi alguns mais tempo, outros menos tempo. Mas eu sei que gurizada do bem está aqui dentro. E esse rancho aqui simboliza a união deles, a forma de tratar, a amizade, né, a boa conversa, os bons embates. Essa casa aqui abriga um clima de família, né, de respeito, de carinho, mas acima de tudo também, como demais entidades tradicionalistas de Soledade do Estado, é uma casa que cultiva a tradição gaúcha, que hoje é reconhecida, como tu disse, né, pelo MTG, faz parte, né, da tradição gaúcha, né, e eu fico muito feliz de ser homenageado. Comentei com meu parceiro de homenagem, o Roque, que apesar de todo o carinho do patrão Cristiano e de toda a meninada gurizada por nós, a homenagem é para eles, é eles que têm que ser homenageados, porque eles que fazem que eventos como esse aconteçam, que pessoas da nossa cidade sejam lembradas e que permitam nós vivermos ambientes como esse.
2: A programação no Rancho Parceria, como mencionei, dá início, pontapé oficial aí para a Semana Farroupilha em Soledade, que deve ter uma programação extensa com diversas atividades através dos CTGs, ranchos e também outras entidades tradicionalistas no município. Com as informações diretamente aqui de Soledade para o Tua.
1: Ok, Kathleen, acabou cortando aqui, né? Pois é, entrou a trilha antes da hora aqui, mas enfim, a Kathleen Gux, né, que traz que trouxe aí pra gente as informações de Soledade. Enquanto eu via a Kathleen aí falando de toda essa programação, eu tava lembrando daquela música Fandango em Soledade, né? Então, no próximo Te Aproxega, já vamos preparar essa aí, né? Pra entrar neste clima, então, né? Setembro começa amanhã, né? Pois é, já chegando aí, portanto, esse mês muito esperado, né, aqui no nosso Rio Grande. Valeu, Kathleen, obrigado aí pelas informações. 9:10. Vamos em frente agora com mais músicas. Começando esse bloco com Jimmy Cliff.

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0: Cazuza, o tempo não para.
1: Obrigado.
0: Aqui na seleção musical da tua rádio 9:29, antes do intervalo, nosso giro aqui pelos destaques, começando com eleições 2026, Toffoli suspende parte da campanha digital de Renan Santos, veta repasses de recursos e ida a debates. A decisão proíbe a propaganda eleitoral nos perfis não informados à Justiça Eleitoral. O candidato pode continuar com a campanha no site e no perfil do X, né, o antigo Twitter, informados ao Tribunal Superior Eleitoral. Sobre isso, Renan Santos, né, se manifestou dizendo que a decisão de Toffoli, ele chamou de inflexão autoritária e disse que vai recorrer a Nunes Marques. Em coletivo, o candidato do Missão criticou restrições impostas à sua campanha e afirmou que decisão de Dias Toffoli representa uma inflexão autoritária nos tribunais. O governo federal reúne gestores da região sul para tratar de prevenção e resposta aos efeitos do El Niño. Encontro virtual apresentou o cenário climático, ações federais em andamento e orientações para estados e municípios. Bombeiros fazem buscas por desaparecidos em trilha em Morrinhos do Sul. Grupo de 4 pessoas de Caxias do Sul se separou de um guia na descida na manhã de ontem, domingo. 9:30, daqui a pouquinho eu volto com mais músicas.
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1: Agora 9h35, 25 faltando para as 10. Seguimos aqui na tua rádio, abraçando você que chegou há pouco. Seja bem-vindo, bem-vinda. É um prazer ter você também com a gente aqui na Rede Tua Rádio, em uma das nossas emissoras, também via web, no site tuaradio.com.br e ainda no aplicativo da Rede Tua Rádio. Você participa com a gente pelo nosso WhatsApp 999-530616.
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1: Bom, conforme já o prometido, né? Então vamos com o Fandango em Soledade, João Luiz Correia.

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0: 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Alô, Rudimar, boa noite.
1: Olá, Gilmar, boa noite para ti, boa noite para os ouvintes do programa Tua Essência, da Rede Tua Rádio. Com muito prazer, eu vou trazer uma matéria muito especial nesta noite de segunda-feira, para quem nos acompanha por aqui. Uma lenda do mountain bike lagoense, Ricardo Machado, lança uma autobiografia e inspira com a sua trajetória de vitórias. Deca campeão brasileiro e bicampeão pan-americano de mountain bike, o lagoense Ricardo Machado lançou a sua autobiografia. Uma obra que reúne mais de 3 anos de preparação e narra a sua trajetória desde a infância, passando pela atuação na política estudantil até o início das competições. A obra foi publicada com o apoio da Associação de Poetas e Escritores de Lagoa Vermelha, sob orientação do presidente José Antônio de Andrade, e traz relatos pessoais, fotos e também depoimentos de jornalistas, radialistas e pessoas que acompanharam a sua carreira. Ricardo Machado revelou que percebeu o seu potencial na modalidade quando começou a vencer adversários no ciclismo com larga vantagem, dando início a uma trajetória de conquistas que levou o nome de Lagoa Vermelha por diversos países. Ao longo de mais de 2 décadas na seleção brasileira de mountain bike, Ricardo Machado competiu em países como Canadá, a Suíça, a Alemanha, França, Noruega, África do Sul, México, Guatemala, Venezuela, Costa Rica, Chile e Argentina. Acumula entre 200 e 300 troféus e centenas de medalhas, além de títulos que consolidaram como uma das maiores referências do esporte nacional. Hoje, com 63 anos, aposentado das competições, continua treinando e afirma que a bicicleta permanece na sua veia. O livro também traz reflexões e orientações práticas sobre o esporte, como o manejo de câimbras, estratégias de raciocínio em provas, superação de dificuldades climáticas e como transformar ansiedade e nervosismo em energia positiva. O livro tem 88 páginas, ricas em registros fotográficos, busca inspirar leitores que superam obstáculos por meio do otimismo e da determinação. O lançamento oficial deste livro acontece no dia 9 de setembro, em evento conjunto a outros autores de Lagoa Vermelha, numa ação que vem sendo organizada pela Associação de Poetas e Escritores. Já é possível adquirir o livro diretamente com o ciclista Ricardo Machado, pelas suas redes sociais, onde interessados de várias regiões do Brasil já têm solicitado exemplares. Eu faço parte dessa história, tenho um depoimento como profissional da imprensa por 27 anos, acompanhei boa parte da trajetória do Ricardo Machado e hoje, com muito carinho, a gente participa do lançamento deste livro. E eu quero dividir esse momento especial com os ouvintes da Rede Tua Rádio. Tá bom, Gilmar? Da
0: tá tua ótimo.
1: Rádio Cacique de Lagoa Vermelha, Rudimar Galvão.
0: Perfeito, cumprimentos. Obrigado, viu, Rudimar? Agora, 5 minutos faltando para as 10. Deixa eu ver aqui se dá tempo da gente tocar mais uma. Acho que dá tempo de tocar mais uma antes do intervalo, né? Vamos com o som de Nazaré. Daqui a pouquinho a mensagem da noite desta segunda-feira. Depois do intervalo também, a previsão do tempo.

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1: Dez da noite, 4 minutos, por aqui Gilmar Ferreira e eu te faço companhia com muito prazer aqui nas noites da tua rádio. Segunda-feira, né? 31 de agosto, finalizando então o mês de agosto. Paz e bem aí pra você, viu? Obrigado pela audiência sempre nas noites com a gente. Lá no finalzinho do programa, a tradicional prece, a bênção hoje com o Frei Luiz Carlos Suzin, teólogo, escritor, professor e atua em Porto Alegre. Hora do nosso texto, a tradicional mensagem nas noites aqui da Rede Tua Rádio e o título de hoje, A Estrada que Você Ainda Não Conhece.
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1: Havia um homem que, durante muitos anos, fazia exatamente o mesmo caminho. Todos os dias, saía de casa pela manhã, seguia pela mesma estrada, passava pelas mesmas árvores, pela mesma ponte e chegava ao seu destino. Ele conhecia cada curva, sabia onde a estrada ficava mais estreita, onde precisava diminuir a velocidade e até onde costumava haver um pouco mais de movimento. Era um caminho conhecido, seguro, previsível. Ele gostava daquela estrada porque sabia exatamente onde ela começava e onde terminava. Até que, numa manhã, alguma coisa mudou. Uma placa apareceu no caminho. A estrada estava interditada. Ele parou o carro, olhou para a placa, depois olhou para a estrada e ficou incomodado. Não porque não soubesse dirigir por outro caminho, mas porque aquele era o caminho que ele conhecia. Era o caminho que havia escolhido. Era o caminho que havia percorrido tantas vezes que já nem precisava pensar para chegar. Foi então que percebeu uma pequena estrada ao lado. Era estreita, não tinha movimento, não parecia muito convidativa, e ele não fazia ideia de onde ela iria dar. Por alguns minutos, ficou parado. Pois é, e talvez você, meu amigo, minha amiga, já tenha vivido um momento assim. Quando a vida coloca uma barreira justamente onde você tinha certeza de que continuaria passando. Quando um plano muda, uma porta se fecha. Uma oportunidade desaparece. E a primeira coisa que pensamos ou nos questionamos é agora. O homem, naquele dia, poderia simplesmente ter voltado para casa. Poderia ter reclamado da estrada fechada. Poderia ter esperado que tudo voltasse a ser como antes. Mas decidiu fazer uma coisa diferente. Entrou naquela estrada que não conhecia. Nos primeiros quilômetros, não foi fácil. Havia pedras, curvas, trechos difíceis. E por alguns momentos, ele pensou que talvez tivesse tomado a decisão errada. Até que, depois de uma curva, a paisagem mudou. Diante dele surgiu uma vista que nunca havia imaginado. Montanhas no horizonte, uma cidade ao longe e uma paisagem que ele jamais teria conhecido se tivesse continuado lá na velha estrada. Ele parou o carro, desceu, olhou para tudo aquilo e sorriu. Foi então que entendeu. A estrada antiga não tinha levado embora o seu destino. Ela apenas tinha chegado ao fim. E talvez algumas coisas da nossa vida sejam assim. A gente chama de perda aquilo que pode ser mudança de rota. chama de atraso aquilo que talvez seja preparação, chama de fim aquilo que talvez seja apenas uma curva. Por isso, se hoje alguma coisa saiu diferente do que você planejou, não tenha tanta pressa de concluir. Concluir, né? Tomar uma conclusão que deu errado. Talvez você esteja apenas diante de uma estrada que ainda não conhece. E quando uma estrada mais nova aparecer diante de você, não tenha medo de seguir. Porque o novo nem sempre chega para apagar aquilo que passou. Às vezes, ele chega para levar você até um lugar que o caminho antigo jamais poderia mostrar. Talvez você ainda não saiba onde essa estrada termina, mas siga, porque nem toda mudança de caminho é uma perda de direção. Às vezes, é justamente uma estrada mais nova que nos leva para onde deveríamos estar. E se hoje a vida estiver convidando você a experimentar um caminho diferente, não tenha medo do novo. Talvez seja exatamente nele que esteja esperando a próxima paisagem da sua história. O nosso texto, a mensagem que inspira o bem aqui na Rede Tua Rádio, a estrada que você ainda não conhece.

Mark Knopfler, The Long Road, a longa estrada aqui na seleção musical, né? Mas complementando com o nosso texto, a mensagem dessa noite aqui na rede Tua Rádio. 10h16, agora tem Adriana Calcanhoto, Devolva-me.

0: Óculos, o som de Paralamas do Sucesso. Agora 10h26.
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0: A circulação de um ciclone no Atlântico, a leste do sul aqui do país, mantém a presença de nebulosidade e chuva em parte do estado, isso amanhã terça-feira. A instabilidade será mais presente na primeira metade do dia, especialmente na metade norte e no leste gaúcho. O sistema de baixa pressão que deu origem ao ciclone também impulsiona uma massa de ar seco e frio, ainda que fraca, o que favorece a presença do sol no decorrer do dia em vários pontos do estado. As aberturas de céu serão mais frequentes no oeste, centro e sul gaúcho. Entre a serra e o litoral norte, a melhora ocorre mais à tarde, com a nebulosidade persistindo por mais tempo. No litoral norte, o tempo também fica mais ventoso. Em Porto Alegre, o dia terá períodos de maior nebulosidade e ainda com chance de chuva, mas o tempo melhora gradualmente ao longo do dia. Temperaturas em Vacaria mínima 9, máxima 15, Caxias mínima 10, máxima 14, Passo Fundo mínima 12, máxima 18. Porto Alegre, mínima 14, máxima 19. Litoral Norte, Capão da Canoa, Torres, mínima 15 e a máxima 18. Então, para esta terça-feira, com chuva ainda em parte do Rio Grande do Sul. Agora, 10h28. 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
1: Agora 10h32, 28 para as 11, segunda-feira, 31 de agosto. Horas finais aí, né? Pois é, horas finais de agosto, né? Nesta transição, portanto, né? Logo mais já setembro, na terça-feira. Paz e bem aí para você. Mais uma vez, obrigado pela companhia. Bem-vindo, bem-vinda. Para quem está ligando o rádio há pouco, né? Para quem chegou agora aqui na programação, é sempre um prazer ter cada um, cada uma de vocês com a gente. Já já o Mário Vivan traz o Hoje na História para este 31 de agosto. E agora temos mais um...
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1: Che barbaridade, La Barca...

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1: 31 de agosto. Dia do samba rock, dia do nutricionista e dia internacional do blog. Os aniversariantes do dia: a atriz brasileira Maria Flor, a atriz Regiane Alves, a atriz argentina naturalizada brasileira Alexia Deschamps, o ator brasileiro Marcos Winter e o famoso ator de cinema norte-americano Richard Gere. Os fatos do dia. Em 1763, a cidade do Rio de Janeiro tornou-se a capital do Brasil, tirando o posto que antes pertencia a Salvador. O Rio se manteve como capital até 1960, quando a sede do governo foi transferida para Brasília. Em 1897, Thomas Edison recebeu uma patente para sua câmera de filme, o cinetoscópio. 1919. Nasceu o cantor, compositor e multi-instrumentista brasileiro Jackson do Pandeiro. Ele morreu aos 62 anos em 1982.

0: do de azar.
1: 1923. Nasceu a cantora de samba, marcha e choro brasileira, Emilinha Borba, a rainha do rádio. Ela morreu aos 85 anos em outubro de 2005.

0: 1997, morreu tragicamente aos 36 anos, Diana Spencer, a princesa Diana. Lady Di, como era conhecida, foi uma influente personalidade global nas últimas décadas do século XX, sendo apelidada como Princesa do Povo, devido ao seu carisma, simpatia, espontaneidade e dedicação às causas sociais. 2002.
1: Alô?
2: Escuta, se a mamãe está, diga que me atenda, quero lhe falar.
0: Morreu aos 59 anos o cantor Márcio José.

Fábio Júnior, senta aqui, aqui na seleção musical da tua rádio, agora 17 para as 11. Abraço pro Brian, é isso, né? Em Caxias do Sul, pelo que eu entendi aqui. Ele diz, adoro o seu programa, sempre ligado. Que bom, é uma satisfação ter a sua companhia também, viu, Brian? Acho que falei certo, né? Brian, ele fala em São Pelegrino, né? Então, pela dedução aqui, imagino que seja em Caxias do Sul, né? É, ligado com a gente também. Uma ótima noite aí, viu? Obrigado pelo carinho, então, da companhia. Vamos em frente, faltando 16 para as 11. Linda, linda. Tanita Ticarã, Catedral Song.

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1: Cada um de nós precisa de um homem para chamar de seu.

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1: Ok, de volta então já para a última hora do Tua Essência nesta segunda-feira. Paz e bem aí para você com a gente. Muito obrigado pela companhia mais uma vez no trânsito, no trabalho e para quem trabalha o trânsito também, né? Para quem está em casa, para quem já foi para a cama com o rádio ligado, aquele abraço. Começando a nossa última hora de sucessos com Beatles.

0: Tá aí o som de Djavan, faltando um pedaço, fechando aí mais um bloco musical na última hora desta segunda-feira, no último dia também, né, de agosto, dia 31. Intervalo e eu volto já já.
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1: Bloco final, aqui a despedida do Tua Essência desta segunda-feira, deste agosto também de 2026. Abraço para você aí com a gente. Já já tem a prece, a bênção, hoje com a participação do Frei Luiz Carlos Suzin. Frei Luiz, que é teólogo, escritor, professor e atua na pastoral da Vila Maria da Conceição, em Porto Alegre. Nosso último Te Aproxega com João de Almeida Neto.
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Suzin. Frei Luiz Carlos é teólogo, escritor, professor, atua em Porto Alegre e faz aí a sua pastoral, né, na Vila Maria da Conceição.

Como é grande, para quem tem olhos de fé, a presença de Deus sobre toda a terra. Presença silenciosa, presença de mãe que dá espaço para crescermos e nos tornarmos adultos, responsáveis por nossas vidas e por nossa sociedade. Mas, ao mesmo tempo, presença vigilante de pai que diz a sua palavra e nos educa sem violência, sem imposição. Presença amiga de um irmão, Jesus de Nazaré, que trilhou os nossos caminhos humanos e que por isso nos mostrou um caminho. Com tal confiança, nós invocamos a bênção divina para que esteja diante de nós para nos dirigir nossos passos, atrás de nós para nos proteger, dentro de nós para nos fortalecer, em nosso olhar para nos iluminar e sobre nós para nos abençoar. Que ao longo da noite e no novo dia que começa, nos abençoe Deus, o Pai, o Filho e o Espírito Santo. Amém.

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Muito bom dia nessa madrugada de terça-feira. Depois do Tua Essência chegando por aqui, eu, Daniel Rodrigues, te fazendo companhia até as 3 horas da manhã. Das 3 às 5, retorna ele, Gilmar Ferreira, no comando da nossa madrugada aqui nas emissoras que integram a nossa rede. Você tem uma excelente terça-feira pela frente, ao desejo de todos os profissionais aqui da Rede Tua Rádio. Chegando agora muita música, o espaço da informação e também as mensagens para a gente começar com o pé direito essa terça-feira. Bom dia!

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1: Olá, meus amigos e caros ouvintes. Nesta terça-feira, o dia ainda amanheceu com bastante umidade aqui na região da Serra, Campos de Cima da Serra, mas a expectativa é que ao longo da tarde o tempo volte a ficar um pouco mais firme, com a entrada de uma massa de ar mais seco e também uma massa de ar mais frio, né? A temperatura, ela vai diminuir, ou melhor, ela não vai subir tanto nesta terça-feira. As máximas previstas por aqui podem oscilar entre 15 e 16 graus no período da tarde. Aí o que acontece ao longo da tarde da terça-feira, durante a noite e madrugada, o tempo vai ficar mais aberto, o céu, aliás, fica um pouco mais aberto e com isso a temperatura cai mais. A quarta-feira amanhece fria por aqui, com mínimas que podem oscilar entre 2 e 4 graus. Durante a tarde, a máxima também não sobe tanto, fica na faixa dos 15 a 17 graus por aqui, ou seja, uma quarta-feira já com cara bem de inverno, né? Com temperaturas baixas e pelo menos a tendência é de que o tempo seja mais firme. E a expectativa é de que a quinta e a sexta-feira também sigam com o tempo estável por aqui. Frio mais intenso previsto para o final de semana que vem. Com a previsão do tempo, Kátia Valente.
0: Previsão do tempo. Meia-noite e 13 minutos.

Tá aí a boa música aqui da Rede Tua Rádio. Você que está nessa madrugada, muito obrigado pela companhia, muito obrigado pela audiência. Nós vamos juntos até às 5 horas da manhã com os nossos quadros, com as nossas mensagens, os momentos de reflexão, né? Que a gente dá aquela respirada mais funda, faz aquele momento de espiritualidade sempre presente aqui na Rede Tua Rádio. Bom dia!

0: sempre muito bom nos encontrarmos. Cada momento tem um valor infinito. Cada momento pode nos falar e nos trazer presente a eternidade. E o pensamento assim nos diz: não é o amor que sustenta o relacionamento, é o modo de se relacionar que sustenta o amor. Não é o amor que sustenta o relacionamento, é o modo de se relacionar que sustenta o amor. O humano é um ser em contínua relação. Viver é relacionar-se. A vida tem sentido pelo fato de sermos capazes de construir relacionamentos. E o primeiro relacionamento é conosco mesmos. Quando nos conhecemos, estamos aptos para sairmos de nós e irmos ao encontro dos outros. O relacionamento é sustentado pelo amor. Tem pessoas que afirmam que, num determinado momento da relação, o amor acabou terminando. O amor necessita ser sustentado pelo relacionamento. O modo como nos relacionamos vai dando um embasamento para que o amor se eternize. O amor não termina, mas ele sofre, se debilita, se não houver um relacionamento com estabilidade. Relacionamentos saudáveis e maduros sustentam o amor. Por isso, guardemos conosco: não é o amor que sustenta o relacionamento, é o modo de se relacionar que sustenta o amor. E que o Deus Amor nos abençoe. Em nome do Pai, do Filho e do Espírito Santo. Amém.
1: Meia-noite e 38 minutos.

Mas acontece com a mudança do governo, acontece que com a mudança do governo, eu estou vendo que Tião Carreiro e Pardinho e todos os paulistas e os brasileiros vão cantar de novo aquela velha música.

A boa música desta madrugada de terça-feira. Muito obrigado pela tua audiência, você que está desde o radinho mais antigo até o mais moderno dos smartphones, sintonizado aqui em uma das emissoras que integram a rede Tua Rádio. Seguimos com mais música, mais mensagens e também o espaço da informação. Daqui a pouco tem os destaques nacionais e internacionais das últimas horas.

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1: Nesta quarta-feira, tradicional dia de audiência geral no Vaticano, o encontro com os fiéis na Basílica de São Pedro foi precedido pelo encontro com uma delegação de bispos da Igreja Luterana da Noruega. Na audiência realizada na auleta da Sala Paulo VI, o pontífice deu as boas-vindas ao grupo, esperando que os bispos tenham conseguido visitar os locais sagrados ligados aos primeiros cristãos e mártires, cujo testemunho da fé em Nosso Senhor continua a ser uma fonte de inspiração duradoura, a exemplo de Santo Olavo e Santa Suniva, que dedicaram a vida a Deus e ao próximo, além de terem ajudado a unir os povos, disse o Papa. Uma demonstração de força transformadora da caridade e de encorajar a fazer o bem uns pelos outros, sobretudo para o mundo atual de grande turbulência.
2: There seems to be an increasing animosity among peoples.
1: Parece haver uma animosidade crescente entre os povos, evidente não apenas nos conflitos e disputas internacionais, como vocês observaram, mas também dentro dos próprios países, como demonstra a acrimônia que muitas vezes caracteriza o debate político e social. Dada a nossa condição humana decaída, é muito fácil assumir uma atitude de hostilidade para com aqueles com quem discordamos. Por essa razão, é necessário um esforço conjunto para buscar caminhos concretos de reconciliação e fraternidade. A esse respeito, Jesus nos mostra um outro caminho, revelando que a bondade e a caridade têm o poder de desarmar. A visita da delegação de bispos luteranos da Noruega ao Papa é uma demonstração de proximidade, enalteceu Leão XIV. Ao final da audiência, antes de pedir a Deus que nos ajude a viver de maneira cada vez mais autêntica como irmãos e irmãs, testemunhando a vida de Jesus, o pontífice afirmou:
2: Sincerely grateful for your presence here.
1: Sou sinceramente grato pela presença de vocês aqui e pelo desejo comum de buscar maneiras de construir a comunhão. De fato, mesmo pequenos gestos podem nos inspirar e nos guiar no caminho da reconciliação. Como bem sabemos, Nosso Senhor rezou ao Pai Celestial pela unidade dos seus discípulos, para que sejam assim consumados na unidade e o mundo reconheça que tu me enviaste e os amaste como amaste a mim. Com base no nosso batismo comum e na nossa missão compartilhada no mundo, rezo para que possamos sempre crescer juntos no nosso serviço à promoção da paz e da justiça.
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3: Uma hora e 14 minutos.
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aí a boa música da Rede Tua Rádio nessa madrugada, madrugada de um novo dia, né? De um novo dia, que você tenha um excelente dia pela frente. É o desejo de toda a nossa equipe, de todos os profissionais que fazem parte da Rede Tua Rádio. Para você que está nos acompanhando em casa, para você que está trabalhando, fazendo um plantão nessa madrugada, muito obrigado pela companhia, muito obrigado pela audiência. Lembrando que você está sintonizado em uma das emissoras da Rede Tua Rádio. Bom dia! Música.

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1: Primeira, uma pessoa que é boa com você, mas é grosseira com o garçom, com o empregado, não pode ser uma boa pessoa. Olha, essa é uma dica importante, quase sempre dá certo. 2. As pessoas que querem compartilhar as visões religiosas delas com você, quase nunca querem que você compartilhe as suas com elas. Olha, está cheio de gente querendo te converter. 3. Ninguém liga se você não sabe dançar. Levante e dance. Na maioria das vezes, quem está te olhando também não sabe. Então, tá valendo. 4. A força mais destrutiva do universo é a fofoca. Deus deu 24 horas em cada dia para cada um cuidar da sua vida. E tem gente que insiste em fazer hora extra. 5. Não confunda sua carreira com sua vida. É importante aprender a fazer escolhas. 6. Jamais, sob quaisquer circunstâncias, tome um remédio para dormir e um laxante na mesma noite. Pois é, quem escreveu deve ter conhecimento de causa. 7. Se você tivesse que identificar em uma palavra a razão pela qual a raça humana ainda não atingiu e certamente não atingirá todo o seu potencial, essa palavra seria reuniões. Pois é, geralmente é um ambiente onde ninguém se entende, com exceção das reuniões que acontecem nos botecos. 8. Há uma linha muito tênue entre hobby e doença mental. Exemplo: ouvir música é hobby. No volume máximo às 7 da manhã, pode ser doença mental. 9. Seus amigos de verdade amam você de qualquer jeito. E a 10ª das 10 coisas que levei anos para aprender. Lembre-se, nem sempre os profissionais são os melhores. Um amador construiu a arca. Um grande grupo de profissionais construiu o Titanic.
2: Uma hora e 36 minutos.

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0: Educação Física, Dia do Bailarino e da Bailarina e Dia Mundial de Oração pelo Cuidado da Criação. Os aniversariantes do dia...
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0: A cantora cubana radicada nos Estados Unidos, Gloria Estefan.

O cantor, compositor, produtor e guitarrista britânico Barry Gibb, que tornou-se mundialmente famoso como um dos membros dos Bee Gees, é o único integrante ainda vivo.

Os fatos do dia. Em 1886, nasceu a pintora brasileira Tarsila do Amaral, internacionalmente conhecida. É considerada uma das principais artistas modernistas da América Latina, descrita como a pintora brasileira que melhor atingiu as aspirações brasileiras de expressão nacionalista em um estilo moderno. 1902. Considerado o primeiro filme de ficção científica, a obra Viagem à Lua foi lançada na França. A produção francesa foi inspirada em dois romances populares de sua época, Da Terra à Lua e Os Primeiros Homens na Lua. 1910.

0: meu Avaí.
1: Foi fundado o Avaí Futebol Clube de Florianópolis. Em 1939, a Alemanha invadiu a Polônia, dando início à Segunda Guerra Mundial. 1969.
2: No ar, Jornal Nacional.
1: Apresentado por Hilton Gomes e Cid Moreira, o Jornal Nacional foi ao ar pela primeira vez. 1994.
3: Os Cavaleiros do Zodíaco.
4: Faça elevar o cosmo no seu coração.
1: Os Cavaleiros do Zodíaco foi ao ar pela primeira vez na televisão brasileira pela extinta TV Manchete. O desenho japonês foi um sucesso de audiência no Brasil. Mário Vivan para a tua rádio.
5: Hoje na história.

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1: Olá, meus amigos e caros ouvintes. Nesta terça-feira, o dia ainda amanheceu com bastante umidade aqui na região da Serra, Campos de Cima da Serra, mas a expectativa é que ao longo da tarde o tempo volte a ficar um pouco mais firme, com a entrada de uma massa de ar mais seco e também uma massa de ar mais frio, né? A temperatura, ela vai diminuir, ou melhor, ela não vai subir tanto nesta terça-feira. As máximas previstas por aqui podem oscilar entre 15 e 16 graus no período da tarde. Aí o que acontece ao longo da tarde da terça-feira, durante a noite e madrugada, o tempo vai ficar mais aberto, o céu, aliás, fica um pouco mais aberto e com isso a temperatura cai mais. A quarta-feira amanhece fria por aqui, com mínimas que podem oscilar entre 2 e 4 graus. Durante a tarde, a máxima também não sobe tanto, fica na faixa dos 15 a 17 graus por aqui, ou seja, uma quarta-feira já com cara bem de inverno, né? Com temperaturas baixas e pelo menos a tendência é de que o tempo seja mais firme. E a expectativa é de que a quinta e a sexta-feira também sigam com o tempo estável por aqui. Frio mais intenso previsto para o final de semana que vem. Com a previsão do tempo, Kátia Valente.
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2: 2 horas e 17 minutos.

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Nessa madrugada de terça, eu, Daniel Rodrigues, vou ficando por aqui, agradecendo mais uma vez a tua companhia. Muito obrigado e muito obrigado. Na sequência chega o Gilmar Ferreira para te fazer companhia e para comandar a madrugada aqui da Rede Tua Rádio nessa terça. Um excelente dia pela frente a você, um excelente dia pela frente aos seus amigos e aos seus familiares. Paz e bem e santa alegria. Música.

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1: O santo deste dia 1º de setembro é uma santa, Santa Beatriz da Silva, fundadora. Beatriz, fundadora das monjas concepcionistas, é natural do norte da África, onde seu pai era comandante do exército português. Aos 20 anos foi levada para trabalhar como dama de honra de Dona Isabel, esposa do rei Dom João II de Castela, Espanha. Na corte foi caluniada e teve sobre si a inveja desmedida, inclusive da rainha, em parte pela sua formosura. A rainha, por inveja e ciúmes, a colocou num caixão, sem poder respirar, mas por visível proteção da Virgem, foi salva da morte. O fato fortaleceu seu desejo de abandonar o mundo e entrar para uma ordem religiosa. Escolheu as irmãs de São Domingos, em Toledo, que viviam sob a regra dos cistercienses. Por 30 anos viveu neste convento, dando provas de fervor e santidade. Sob a inspiração de Maria, fundou a Congregação das Monjas Concepcionistas, totalmente segregada do mundo onde pudesse servir a Deus em vida contemplativa. Ela nasceu na África em 1424 e morreu em 1490 com 66 anos de idade. 1º de setembro, Santa Beatriz da Silva, fundadora.
2: Duas horas e 46 minutos.
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É, olha aí, hein? Noite chuvosa, é verdade. Ronaldo Viola e João Carvalho, aqui na madrugada desta terça-feira, 1º de setembro. Bem-vindo, setembro, viu? Um excelente mês aí pra você, mês de número 9 deste ano de 2026. Pra você na companhia aqui da madrugada da Rede Tua Rádio. Para quem está no trânsito, para quem está no plantão, para quem está aí na cama com o rádio ligado, muito obrigado pela companhia, viu? Eu sou Gilmar Ferreira e é um prazer estar com você. Na sequência de sucessos, mais uma canção, Bebeto Alves.

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0: É impossível ser feliz ao lado de quem reclama de tudo. Existem pessoas que nunca parecem estar bem, uma vez que jamais passam um dia sem enxergar problemas pela frente. Se estão em férias, sentem-se entediadas. Se estão trabalhando, vivem cansadas. Se estão viajando, reclamam do hotel. Se estão bem de saúde, alguma preocupação perturba. Por mais que saibamos que a felicidade praticamente depende de nós mesmos, de como encaramos a nossa vida, os fatos, os dias e as atribulações, tem gente que parece ter o dom de impedir a paz de quem estiver ao seu lado. Se já é difícil mantermos certa serenidade neste mundo violento de hoje, em que crises econômicas pipocam aos quatro cantos e o trabalho nos toma muito tempo e energia, torna-se quase impossível sorrirmos perto de pessoas que só reclamam e criticam, e pior, em voz alta. Existem pessoas que nunca parecem estar bem, como se nada pudesse satisfazê-las, uma vez que jamais passam um dia sem enxergar problemas pela frente. Se estão em férias, sentem-se entediadas. Se estão trabalhando, vivem cansadas. Se estão viajando, reclamam do hotel. Se estão bem de saúde, alguma preocupação perturba. Sempre se sentem incomodadas com alguém que dizem lhes tratar mal, com o chefe que dizem ser deseducado, com o amigo que dizem ser ausente. Da mesma forma, nada do que dissermos ou fizermos por elas surtirá algum efeito positivo. Nada terá o poder de retirar-lhes do círculo vicioso das lamúrias e da infelicidade constantes. Por mais que tentemos, por mais que mostremos o lado bom das coisas e das pessoas, nada as convencerá de que muitas causas de suas queixas infinitas encontram-se nelas mesmas. Estão por demais acostumadas a olhar somente para fora de si com olhos negativistas. Portanto, voltar o olhar para si será uma tarefa impossível. Isso não quer dizer que não devamos tentar ajudar quem esteja perdendo o que a vida tem de bom. De tanto que carregam olhares ruins, tampouco nos impede de tentar compreender que aquele comportamento certamente possui um histórico pessoal difícil. Não podemos julgar as pessoas somente pelo que vemos hoje, pois elas já passaram por muita coisa até então, ou seja, conforme o grau da nossa proximidade com elas, cabe-nos orientá-las nesse sentido. Mesmo assim, caso não consigamos promover mudança alguma no comportamento do outro, caso ele mantenha uma postura pessimista, reclamando e se lamuriando além da conta, isso acabará por interferir na nossa vida, pois é praticamente impossível conseguirmos sorrir ao lado de alguém negativo demais. Daí a importância de mantermos ao nosso lado gente do bem, gente positiva, gente que luta, para que não desistamos de buscar a felicidade, para que nossos sonhos não sejam neutralizados pela negatividade de ninguém. Até amanhã!
1: Três horas e 18 minutos.

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O Bugio, Luiz Carlos Borges, a boa música do Rio Grande aqui na madrugada deste 1º de setembro. Agricultura familiar na Expo Inter vende mais de 2 milhões de reais em 2 dias. Após o final de semana chuvoso, a expectativa é de que o número de visitantes aumente ao longo dessa semana em Esteio. Pois aí, falando da Expo Inter, olha só que interessante. Acadêmicos de medicina veterinária da Universidade de Caxias do Sul atuam na Expo Inter. 8 estudantes participam de atividades de manejo, avaliação e cuidado de animais de produção e cavalos durante a maior feira agropecuária a céu aberto da América Latina. Essa informação você pode conferir aí mais detalhes no site tuaradio.com.br. Vamos com mais músicas. Agora tem Osvaldo Montenegro, Bandolins.

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1: Olá, meu amigo e minha amiga ouvinte. Eu quero desejar a você, nesta hora, graça e paz, força, coragem e luz que possa iluminar os teus caminhos para você atingir os teus objetivos e ser vitorioso, ter um coração feliz. Eu gostaria de falar para você sobre o amor a Deus e o amor entre as pessoas humanas. É o mesmo? Você já pensou nisso? Nós amamos a Deus, nós amamos as pessoas. É o mesmo amor? Nós podemos dizer que o amor a Deus e as pessoas toca em nós nos mesmos sentimentos, mas há diferenças. Se nós vamos estudar, os gregos tinham vários termos para falar de amor. Um dos termos era eros, a palavra eros, que é um amor voltado para o desejo do corpo. Sentimos-nos atraídos pela outra pessoa. E eles representavam esse amor como um garoto com arco e flecha que disparava suas setas de amor. Esse garoto era o Eros. E quem fosse atingido pela seta de Eros ficava enamorado da outra pessoa. Outro termo que designa amor, que os gregos usavam, é filia. É um amor de amizade, filia. É o amor que se alegra com o amigo, com a amiga, assim como ele é, está a seu lado. Os gregos cantavam sempre sem cessar o louvor à amizade. O amor de amizade era para os gregos um alto valor. E outra palavra para designar amor é ágape. Ágape é o amor a Deus, ou também o amor puro ao ser humano. É uma fonte de amor que deseja simplesmente fluir. A experiência que fazemos com o amor humano é constituída sempre de realização e de engano. O amor entre as pessoas tem sempre as suas falhas, os seus enganos. Mas esse amor ágape é o amor de Deus. E o amor de Deus não tem falhas. Por isso, por mais que Eros e filia e ágape sejam diferentes, eles se complementam mutuamente. O ágape, o amor de Deus, se nutre do Eros, que é o amor que deseja a outra pessoa, e o amor também filia, que é o amor de amizade. E o amor de amizade, que é filia, e o Eros precisam sempre alguma coisa da fonte divina. Eles precisam se alimentar do amor ágape, que é o amor de Deus. Uma pessoa que ama a outra, ela vai amar mais na medida que ela se aproxima de Deus. Por isso, o amor ágape purifica, de certa forma, o amor humano. O amor a Deus e a pessoa humana, por isso, não é oposição. Não preciso decidir-me se vou amar a Deus ou as pessoas. Ao contrário, amo mais a Deus quanto mais amo também as pessoas. O importante é alimentar essa nossa capacidade de amar. Amar a Deus, amar as pessoas, amar os amigos, amar as coisas, amar a natureza. Pensemos nisso. O Deus de amor nos abençoe e nos guarde. Nos dê paz, conforto e luz. Em nome do Pai, do Filho e do Espírito Santo. Amém.
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2: Três horas e 45 minutos.

final de semana, João Bosco e Vinícius aqui na seleção musical da madrugada. Central de Exames inaugura sala de coleta pediátrica em Caxias. O espaço foi estruturado para reduzir o medo e a ansiedade durante a coleta de sangue. Cerca de 740 crianças são atendidas mensalmente na Central de Exames. É outro destaque que você confere no portal de notícias da Tua Rádio. Acesse tuaradio.com.br. Agora tem Eric Clapton.

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1: Senhor, que queres que eu faça? Coloco-me diante de ti com a mesma pergunta de São Francisco de Assis. Como eu desejo ser simples, humilde, irmão de toda criatura, hoje venho louvar-te pela natureza toda. O sol, as plantas, a água, as aves, os animais, o homem e a mulher, sinais da tua presença e de tua bondade imensa. Quero ser um instrumento em tuas mãos para transmitir a paz neste mundo cheio de guerras e semear o bem onde há tanto ódio. Ilumina-me, Senhor, para que eu possa escolher o caminho que apontas para mim, que saiba descobrir na minha vida a tua santíssima vontade, que possa imitar o Cristo seguindo os passos de São Francisco e Santa Clara de Assis. Amém. Neste novo dia, o Senhor te abençoe e te guarde. O Senhor faça brilhar sobre ti sua face e se compadeça de ti. O Senhor volte para ti o seu rosto e te dê a paz. O Senhor te abençoe, Pai, Filho e Espírito Santo.

0: Velho Casarão, Teixeirinha, aqui na seleção musical da madrugada, para você com a gente nesta terça-feira, 1º de setembro. Mais cedo eu falei da Expo Inter, né? Outro destaque, falei da Feira da Agricultura Familiar, né? Também dos estudantes de Medicina Veterinária da Universidade de Caxias do Sul, né? Que estão atuando aí no evento. Pois olha só, a feira, a parte do artesanato, o pavilhão do artesanato gaúcho reúne 202 expositores em 123 estandes na Expo Inter. Espaço cedia a 43ª exposição de artesanato do Rio Grande do Sul. Olha só que bacana, então 202 expositores, né, que representam aí 56 municípios gaúchos, o artesanato, portanto, também presente na Expo Inter. Muito bem, agora aqui na reta final da madrugada desta terça-feira, tá na hora do nosso terço, né, neste começo de setembro, mais um mês. Vamos rezar, né, pedindo as luzes, né, de Deus, a luz divina, por intermédio, pela intercessão de Nossa Senhora, para que tenhamos aí um bom mês, né, que as dificuldades possam ser superadas, pela saúde, enfim, pela realidade de cada um, né, coloque, mentalize as intenções para o terço neste 1º de setembro. Enquanto isso, a gente vai ouvindo a canção, nessa versão com o padre Marcelo Rossi, Segura na Mão de Deus.
1: Nós vamos juntos saborear o que estamos cantando. Não cante apenas com a boca.

0: Iniciamos este novo dia com as bênçãos de Deus e proteção de Nossa Senhora, Virgem Maria. Em nome do Pai, do Filho e do Espírito Santo. Amém. Creio
1: em Deus Pai Todo-Poderoso, Criador do céu e da terra, em Jesus Cristo, seu único Filho, nosso Senhor, que foi concebido pelo poder do Espírito Santo, nasceu da Virgem Maria, padeceu sobre Pôncio Pilatos, foi crucificado, morto e sepultado, desceu à mansão dos mortos, ressuscitou o terceiro dia, subiu ao céu, está sentada à direita de Deus Pai Todo-Poderoso, onde há de vir julgar os vivos e os mortos. Creio no Espírito Santo, na Santa Igreja Católica, na comunhão dos santos, na remissão dos pecados, na ressurreição da carne, na vida eterna. Amém.
0: Pai nosso que estais no céu, santificado seja vosso nome. Venha a nós o vosso reino. Seja feita a vossa vontade, assim na terra como no céu.
1: O pão nosso de cada dia nos dai hoje, perdoai as nossas ofensas, assim como nós perdoamos a quem nos tem ofendido. E não nos deixeis cair em tentação, mas livrai-nos do mal. Amém.
0: O anjo do Senhor anunciou a Maria.
1: E ela concebeu do Espírito Santo.
0: Ave Maria, cheia de graça, o Senhor é convosco. Bendita sois vós entre as mulheres, e bendito o fruto do vosso ventre, Jesus.
1: Santa Maria, Mãe de Deus, rogai por nós, pecadores, agora e na hora de nossa morte. Amém.
0: Eis aqui a serva do Senhor.
1: Faça-se em mim segundo a vossa palavra.
0: Ave Maria, cheia de graça, o Senhor é convosco. Bendita sois vós entre as mulheres, e bendito o fruto do vosso ventre, Jesus.
1: Santa Maria, Mãe de Deus, rogai por nós, pecadores, agora e na hora de nossa morte. Amém.
0: O Verbo Divino se fez carne
1: e habitou entre nós.
0: Ave Maria, cheia de graça, o Senhor é convosco. Bendita sois vós entre as mulheres, e bendito o fruto do vosso ventre, Jesus.
1: Santa Maria, Mãe de Deus, rogai por nós, pecadores, agora e na hora de nossa morte. Amém.
0: Glória ao Pai, ao Filho e ao Espírito Santo.
1: Como era no princípio, agora e sempre. Amém.
0: Ó meu bom Jesus,
1: perdoai-nos, livrai-nos do fogo do inferno, levai as almas todas para o céu, e socorrei principalmente as que mais precisarem.
0: Nossa Senhora de Fátima e São Francisco,
1: rogai por nós.
0: E nesta terça-feira, contemplamos os mistérios dolorosos. E neste primeiro mistério doloroso, contemplamos
1: a oração e a agonia de Jesus no Getsêmani. Pai nosso que estais no céu, santificado seja o vosso nome. Venha a nós o vosso reino, seja feita a vossa vontade, assim na terra como no céu.
0: O pão nosso de cada dia nos dai hoje, perdoai as nossas ofensas, assim como nós perdoamos a quem nos tem ofendido. E não nos deixeis cair em tentação, mas livrai-nos do mal. Amém.
1: Ave Maria, cheia de graça, o Senhor é convosco. Bendita sois vós entre as mulheres, e bendito é o fruto do vosso ventre, Jesus.
0: Santa Maria, Mãe de Deus, rogai por nós, pecadores, agora e na hora da nossa morte. Amém.
1: Ave Maria, cheia de graça, o Senhor é convosco. Bendita sois vós entre as mulheres, e bendito é o fruto do vosso ventre, Jesus.
0: Santa Maria, Mãe de Deus, rogai por nós, pecadores, agora e na hora da nossa morte. Amém.
1: Ave Maria, cheia de graça, o Senhor é convosco. Bendita sois vós entre as mulheres, e bendito é o fruto do vosso ventre, Jesus.
0: Santa Maria, Mãe de Deus, rogai por nós, pecadores, agora e na hora da nossa morte. Amém.
1: Ave Maria, cheia de graça, o Senhor é convosco. Bendita sois vós entre as mulheres, e bendito é o fruto do vosso ventre, Jesus.
0: Santa Maria, Mãe de Deus, rogai por nós, pecadores, agora e na hora da nossa morte. Amém.
1: Ave Maria, cheia de graça, o Senhor é convosco. Bendita sois vós entre as mulheres, e bendito é o fruto do vosso ventre, Jesus.
0: Santa Maria, Mãe de Deus, rogai por nós, pecadores, agora e na hora da nossa morte. Amém.
1: Ave Maria, cheia de graça, o Senhor é convosco. Bendita sois
2: vós entre as mulheres, e bendito é o fruto do vosso ventre, Jesus.
0: Santa Maria, Mãe de Deus, rogai por nós, pecadores, agora e na hora de nossa morte. Amém.
2: Ave Maria, cheia de graça, o Senhor é convosco. Bendita sois vós entre as mulheres, e bendito é o fruto do vosso ventre, Jesus.
0: Santa Maria, Mãe de Deus, rogai por nós, pecadores, agora e na hora da nossa morte. Amém.
2: Ave Maria, cheia de graça, o Senhor é convosco. Bendita sois vós entre as mulheres, e bendito é o fruto do vosso ventre, Jesus.
0: Santa Maria, Mãe de Deus, rogai por nós, pecadores, agora e na hora da nossa morte. Amém.
2: Ave Maria, cheia de graça, o Senhor é convosco. Bendita sois vós entre as mulheres, e bendito é o fruto do vosso ventre, Jesus.
0: Santa Maria, Mãe de Deus, rogai por nós, pecadores, agora e na hora da nossa morte. Amém.
2: Ave Maria, cheia de graça, o Senhor é convosco. Bendita sois vós entre as mulheres, e bendito é o fruto do vosso ventre, Jesus.
0: Santa Maria, Mãe de Deus, rogai por nós, pecadores, agora e na hora da nossa morte. Amém.
2: Glória ao Pai, ao Filho e ao Espírito Santo.
0: Como era no princípio, agora e sempre. Amém.
2: Ó meu bom Jesus, perdoai-nos, livrai-nos do fogo do inferno, e levai as almas todas para o céu, e socorrei principalmente as que mais precisarem. Nossa Senhora de Fátima e São Francisco,
0: rogai por nós. Segundo mistério doloroso, contemplamos
2: a flagelação de Jesus.
0: Pai nosso que estais no céu, santificado seja vosso nome. Venha a nós o vosso reino. Seja feita a vossa vontade, assim na terra como no céu.
2: O pão nosso de cada dia nos dai hoje. Perdoai as nossas ofensas, assim como nós perdoamos a quem nos tem ofendido. E não nos deixeis cair em tentação, mas livrai-nos do mal. Amém.
0: Ave Maria, cheia de graça, o Senhor é convosco. Bendita sois vós entre as mulheres, e bendito o fruto do vosso ventre, Jesus.
2: Santa Maria, Mãe de Deus, rogai por nós, pecadores, agora e na hora de nossa morte. Amém.
0: Ave Maria, cheia de graça, o Senhor é convosco. Bendita sois vós entre as mulheres, e bendito o fruto do vosso ventre, Jesus.
2: Santa Maria, Mãe de Deus, rogai por nós, pecadores, agora e na hora de nossa morte. Amém.
0: Ave Maria, cheia de graça, o Senhor é convosco. Bendita sois vós entre as mulheres, e bendito o fruto do vosso ventre, Jesus.
2: Santa Maria, Mãe de Deus, rogai por nós, pecadores, agora e na hora de nossa morte. Amém.
0: Ave Maria, cheia de graça, o Senhor é convosco. Bendita sois vós entre as mulheres, e bendito o fruto do vosso ventre, Jesus.
2: Santa Maria, Mãe de Deus, rogai por nós, pecadores, agora e na hora de nossa morte. Amém.
0: Ave Maria, cheia de graça, o Senhor é convosco. Bendita sois vós entre as mulheres, e bendito o fruto do vosso ventre, Jesus.
2: Santa Maria, Mãe de Deus, rogai por nós, pecadores, agora e na hora de nossa morte. Amém.
0: Ave Maria, cheia de graça, o Senhor é convosco. Bendita sois vós entre as mulheres, e bendito o fruto do vosso ventre, Jesus.
2: Santa Maria, Mãe de Deus, rogai por nós, pecadores, agora e na hora de nossa morte. Amém.
0: Ave Maria, cheia de graça, o Senhor é convosco. Bendita sois vós entre as mulheres, e bendito o fruto do vosso ventre, Jesus.
2: Santa Maria, Mãe de Deus, rogai por nós, pecadores, agora e na hora de nossa morte. Amém.
0: Ave Maria, cheia de graça, o Senhor é convosco. Bendita sois vós entre as mulheres, e bendito o fruto do vosso ventre, Jesus.
2: Santa Maria, Mãe de Deus, rogai por nós, pecadores, agora e na hora de nossa morte. Amém.
0: Ave Maria, cheia de graça, o Senhor é convosco. Bendita sois vós entre as mulheres, e bendito o fruto do vosso ventre, Jesus.
2: Santa Maria, Mãe de Deus, rogai por nós, pecadores, agora e na hora de nossa morte. Amém.
0: Ave Maria, cheia de graça, o Senhor é convosco. Bendita sois vós entre as mulheres, e bendito o fruto do vosso ventre, Jesus.
2: Santa Maria, Mãe de Deus, rogai por nós, pecadores, agora e na hora de nossa morte. Amém.
0: Glória ao Pai, ao Filho e ao Espírito Santo.
2: Como era no princípio, agora e sempre. Amém.
0: Ó meu bom Jesus,
2: perdoai-nos, livrai-nos do fogo do inferno, e levai as almas todas para o céu, e socorrei principalmente as que mais precisarem.
0: Nossa Senhora de Fátima e São Francisco.
2: Rogai por nós.
0: E no terceiro mistério doloroso, contemplamos
2: Jesus coroado de espinhos. Pai nosso que estais no céu, santificado seja o vosso nome. Venha a nós o vosso reino, seja feita a vossa vontade, assim na terra como no céu.
0: O pão nosso de cada dia nos dai hoje, perdoai as nossas ofensas, assim como nós perdoamos a quem nos tem ofendido. E não nos deixeis cair em tentação, mas livrai-nos do mal. Amém.
2: Ave Maria, cheia de graça, o Senhor é convosco. Bendita sois vós entre as mulheres, e bendito é o fruto do vosso ventre, Jesus.
0: Santa Maria, Mãe de Deus, rogai por nós, pecadores, agora e na hora da nossa morte. Amém.
2: Ave Maria, cheia de graça, o Senhor é convosco. Bendita sois vós entre as mulheres, e bendito é o fruto do vosso ventre, Jesus.
0: Santa Maria, Mãe de Deus, rogai por nós, pecadores, agora e na hora da nossa morte. Amém.
2: Ave Maria, cheia de graça, o Senhor é convosco. Bendita sois vós entre as mulheres, e bendito é o fruto do vosso ventre, Jesus.
0: Santa Maria, Mãe de Deus, rogai por nós, pecadores, agora e na hora da nossa morte. Amém.
2: Ave Maria, cheia de graça, o Senhor é convosco. Bendita sois vós entre as mulheres, e bendito é o fruto do vosso ventre, Jesus.
0: Santa Maria, Mãe de Deus, rogai por nós, pecadores, agora e na hora da nossa morte. Amém.
2: Ave Maria, cheia de graça, o Senhor é convosco. Bendita sois vós entre as mulheres, e bendito é o fruto do vosso ventre, Jesus.
0: Santa Maria, Mãe de Deus, rogai por nós, pecadores, agora e na hora da nossa morte. Amém.
2: Ave Maria, cheia de graça, o Senhor é convosco. Bendita sois vós entre as mulheres, e bendito é o fruto do vosso ventre, Jesus.
0: Santa Maria, Mãe de Deus, rogai por nós, pecadores, agora e na hora de nossa morte. Amém.
2: Ave Maria, cheia de graça, o Senhor é convosco. Bendita sois vós entre as mulheres, e bendito é o fruto do vosso ventre, Jesus.
0: Santa Maria, Mãe de Deus, rogai por nós, pecadores, agora e na hora da nossa morte. Amém.
2: Ave Maria, cheia de graça, o Senhor é convosco. Bendita sois vós entre as mulheres, e bendito é o fruto do vosso ventre, Jesus.
0: Santa Maria, Mãe de Deus, rogai por nós, pecadores, agora e na hora da nossa morte. Amém.
2: Ave Maria, cheia de graça, o Senhor é convosco. Bendita sois vós entre as mulheres, e bendito é o fruto do vosso ventre, Jesus.
0: Santa Maria, Mãe de Deus, rogai por nós, pecadores, agora e na hora da nossa morte. Amém.
2: Ave Maria, cheia de graça, o Senhor é convosco. Bendita sois vós entre as mulheres, e bendito é o fruto do vosso ventre, Jesus.
0: Santa Maria, Mãe de Deus, rogai por nós, pecadores, agora e na hora da nossa morte. Amém.
2: Glória ao Pai, ao Filho e ao Espírito Santo.
0: Como era no princípio, agora e sempre. Amém.
2: Ó meu bom Jesus, perdoai-nos, livrai-nos do fogo do inferno, e levai as almas todas para o céu, e socorrei principalmente as que mais precisarem. Nossa Senhora de Fátima e São Francisco,
0: rogai por nós. E no quarto mistério doloroso, contemplamos
2: a subida de Jesus ao Calvário.
0: Pai nosso que estais no céu, santificado seja vosso nome. Venha a nós o vosso reino. Seja feita a vossa vontade, assim na terra como no céu.
2: O pão nosso de cada dia nos dai hoje. Perdoai as nossas ofensas, assim como nós perdoamos a quem nos tem ofendido. E não nos deixeis cair em tentação, mas livrai-nos do mal. Amém.
0: Ave Maria, cheia de graça, o Senhor é convosco. Bendita sois vós entre as mulheres, e bendito o fruto do vosso ventre, Jesus.
2: Santa Maria, Mãe de Deus, rogai por nós, pecadores, agora e na hora de nossa morte. Amém.
0: Ave Maria, cheia de graça, o Senhor é convosco. Bendita sois vós entre as mulheres, e bendito o fruto do vosso ventre, Jesus.
2: Santa Maria, Mãe de Deus, rogai por nós, pecadores, agora e na hora de nossa morte. Amém.
0: Ave Maria, cheia de graça, o Senhor é convosco. Bendita sois vós entre as mulheres, e bendito o fruto do vosso ventre, Jesus.
2: Santa Maria, Mãe de Deus, rogai por nós, pecadores, agora e na hora de nossa morte. Amém.
0: Ave Maria, cheia de graça, o Senhor é convosco. Bendita sois vós entre as mulheres, e bendito o fruto do vosso ventre, Jesus.
2: Santa Maria, Mãe de Deus, rogai por nós, pecadores, agora e na hora de nossa morte. Amém.
0: Ave Maria, cheia de graça, o Senhor é convosco. Bendita sois vós entre as mulheres, e bendito o fruto do vosso ventre, Jesus.
2: Santa Maria, Mãe de Deus, rogai por nós, pecadores, agora e na hora de nossa morte. Amém.
0: Ave Maria, cheia de graça, o Senhor é convosco. Bendita sois vós entre as mulheres, e bendito o fruto do vosso ventre, Jesus.
2: Santa Maria, Mãe de Deus, rogai por nós, pecadores, agora e na hora de nossa morte. Amém.
0: Ave Maria, cheia de graça, o Senhor é convosco. Bendita sois vós entre as mulheres, e bendito o fruto do vosso ventre, Jesus.
2: Santa Maria, Mãe de Deus, rogai por nós, pecadores, agora e na hora de nossa morte. Amém.
0: Ave Maria, cheia de graça, o Senhor é convosco. Bendita sois vós entre as mulheres, e bendito o fruto do vosso ventre, Jesus.
2: Santa Maria, Mãe de Deus, rogai por nós, pecadores, agora e na hora de nossa morte. Amém.
0: Ave Maria, cheia de graça, o Senhor é convosco. Bendita sois vós entre as mulheres, e bendito o fruto do vosso ventre, Jesus.
2: Santa Maria, Mãe de Deus, rogai por nós, pecadores, agora e na hora de nossa morte. Amém.
0: Ave Maria, cheia de graça, o Senhor é convosco. Bendita sois vós entre as mulheres, e bendito o fruto do vosso ventre, Jesus.
2: Santa Maria, Mãe de Deus, rogai por nós, pecadores, agora e na hora de nossa morte. Amém.
0: Glória ao Pai, o Filho e ao Espírito Santo.
2: Como era no princípio, agora e sempre. Amém.
0: Ó meu bom Jesus,
2: perdoai-nos, livrai-nos do fogo do inferno. Elevai as almas todas para o céu, e socorrei principalmente as que mais precisarem.
0: Nossa Senhora de Fátima e São Francisco,
2: rogai por nós.
0: Neste quinto mistério doloroso, contemplamos:
2: Jesus morre na cruz. Pai nosso que estais no céu, santificado seja o vosso nome. Venha a nós o vosso reino, seja feita a vossa vontade, assim na terra como no céu.
0: O pão nosso de cada dia nos dai hoje. Perdoai as nossas ofensas, assim como nós perdoamos a quem nos tem ofendido. E não nos deixeis cair em tentação, mas livrai-nos do mal. Amém.
2: Ave Maria, cheia de graça, o Senhor é convosco. Bendita sois vós entre as mulheres, e bendito é o fruto do vosso ventre, Jesus.
0: Santa Maria, Mãe de Deus, rogai por nós, pecadores, agora e na hora da nossa morte. Amém.
2: Ave Maria, cheia de graça, o Senhor é convosco. Bendita sois vós entre as mulheres, e bendito é o fruto do vosso ventre, Jesus.
0: Santa Maria, Mãe de Deus, rogai por nós, pecadores, agora e na hora da nossa morte. Amém.
2: Ave Maria, cheia de graça, o Senhor é convosco. Bendita sois vós entre as mulheres, e bendito é o fruto do vosso ventre, Jesus.
0: Santa Maria, Mãe de Deus, rogai por nós, pecadores, agora e na hora da nossa morte. Amém.
2: Ave Maria, cheia de graça, o Senhor é convosco. Bendita sois vós entre as mulheres, e bendito é o fruto do vosso ventre, Jesus.
0: Santa Maria, Mãe de Deus, rogai por nós, pecadores, agora e na hora da nossa morte. Amém.
2: Ave Maria, cheia de graça, o Senhor é convosco. Bendita sois vós entre as mulheres, e bendito é o fruto do vosso ventre, Jesus.
0: Santa Maria, Mãe de Deus, rogai por nós, pecadores, agora e na hora da nossa morte. Amém.
2: Ave Maria, cheia de graça, o Senhor é convosco. Bendita sois vós entre as mulheres, e bendito é o fruto do vosso ventre, Jesus.
0: Santa Maria, Mãe de Deus, rogai por nós, pecadores, agora e na hora de nossa morte. Amém.
2: Ave Maria, cheia de graça, o Senhor é convosco. Bendita sois vós entre as mulheres, e bendito é o fruto do vosso ventre, Jesus.
0: Santa Maria, Mãe de Deus, rogai por nós, pecadores, agora e na hora da nossa morte. Amém.
2: Ave Maria, cheia de graça, o Senhor é convosco. Bendita sois vós entre as mulheres, e bendito é o fruto do vosso ventre, Jesus.
0: Santa Maria, Mãe de Deus, rogai por nós, pecadores, agora e na hora da nossa morte. Amém.
2: Ave Maria, cheia de graça, o Senhor é convosco. Bendita sois vós entre as mulheres, e bendito é o fruto do vosso ventre, Jesus.
0: Santa Maria, Mãe de Deus, rogai por nós, pecadores, agora e na hora da nossa morte. Amém.
2: Ave Maria, cheia de graça, o Senhor é convosco. Bendita sois vós entre as mulheres e bendito é o fruto do vosso ventre, Jesus.
0: Santa Maria, Mãe de Deus, rogai por nós, pecadores, agora e na hora da nossa morte. Amém.
2: Glória ao Pai, ao Filho e ao Espírito Santo.
0: Como era no princípio, agora e sempre. Amém.
2: Ó meu bom Jesus, perdoai-nos, livrai-nos do fogo do inferno, e levai as almas todas para o céu, e socorrei principalmente as que mais precisarem. Nossa Senhora de Fátima e São Francisco,
0: rogai por nós. Infinitas graças vos damos, soberana rainha, pelos benefícios que todos os dias recebemos de vossas mãos liberais. Dignai-vos, agora e para sempre, tomar-nos debaixo de vosso poderoso amparo. E para mais nos obrigar-nos, vos saudamos com uma salve, rainha.
2: Salve, rainha, mãe de misericórdia, vida, doçura, esperança nossa, salve. A vós bradamos, degredados filhos de Eva. A vós suspirando, gemendo e chorando neste vale de lágrimas. Eia, pois, advogada nossa, estes vossos olhos misericordiosos a nós volveis. E depois deste desterro, mostrai-nos Jesus, bendito o fruto do vosso ventre. Ó clemente, ó piedosa, ó doce sempre Virgem Maria,
0: rogai por nós, Santa Mãe de Deus,
2: para que sejamos dignos das promessas de Cristo.
0: Juntos rezamos o Santo Terço, que possamos ficar com as bênçãos de Deus e proteção de Nossa Senhora. Em nome do Pai, do Filho e do Espírito Santo. Amém. Paz e bem.
2: Santa alegria.
0: Louvado seja o nosso Senhor Jesus Cristo.
2: Para sempre seja louvado.
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1: Francisco de Assis, uma semente de vida eterna.
2: Irmã Morte, louvado sejas, meu Senhor, por nossa irmã a morte corporal, da qual homem algum pode escapar. Ai dos que morrerem em pecado mortal, felizes os que ela achar conformes à tua santíssima vontade, porque a morte segunda não lhes fará mal. Antes a morte era nossa inimiga, mas depois de Cristo ter vencido ela em sua ressurreição, a morte é nossa irmã. Não há o que temer quem deposita sua confiança em Deus. Não há o que temer diante do desejo último de nos reencontrarmos como Pai. Louvado sejas, meu Senhor, pela irmã morte. Seja um franciscano, seja uma franciscana, paz e bem.
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5: 5:05.
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7: 13 graus.
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1: Muito bem, os assuntos que te despertam. Está na hora de começar um novo dia, uma nova jornada, uma nova caminhada junto com a gente, né? Obrigado a você que já está nos dando o prazer da sintonia, a honra da companhia. São agora 5:07. A 13 graus é a temperatura neste momento aqui no centro da cidade. Vamos trazer a Kátia Varente com a previsão do tempo para hoje, projetando aí também a semana. Olá, Kátia.
2: Olá, pessoal, aqui da Rádio Cristal de Soledade. Vamos ter uma terça-feira que começa com sensação de frio, mas que ainda começa com mais umidade, eventualmente até algum chuvisco, em alguns momentos um tempo mais nublado. A tendência é que a partir da tarde, aí sim, a umidade vá diminuindo rapidamente com a entrada do ar mais seco e frio. Ao longo da tarde desta terça-feira, as temperaturas já não devem passar dos 16 graus em média aqui na região. Aí na quarta-feira, o dia começa frio, tem condições inclusive de geadas por aqui. Ao longo da quarta-feira vamos ter o predomínio de sol por causa do domínio de uma ampla massa de ar de origem polar. As temperaturas à tarde também ficam mais baixas e a sensação é de frio com vento soprando de sul e sudeste. As máximas previstas não devem passar dos 17 graus à tarde desta quarta-feira, ou seja, vamos ter aí o restante da semana também com uma característica mais típica de inverno, com tempo mais aberto e com mais frio. Com a previsão do tempo, Kátia Valente.
1: Obrigado, Kátia Valente. Atualizando a gente com o tempo aí, né? Vamos lembrando, 992-22-9878 é o nosso WhatsApp aí para você dividir com a gente a programação do dia. Nós estamos esperando aí você partilhar conosco aí da programação de todas as manhãs, né? Não abri o WhatsApp ainda, vou abrir ele aqui. Vamos ver, já tem gente aí, mas vamos deixar para depois. Vamos agora trazer a nossa primeira música de hoje, né? Nossa primeira música desta manhã nos vem aí através do... Quem é que vem cantar conosco? É, vamos ver quem é que eu selecionei aqui, especialmente para começar amanhã hoje. Otávio Augusto e Gabriel.

Vamos dar um bom dia para o Jamil Evelyn, né, e a família lá no Mato Alto, que estão ligados com a gente, nos acompanhando. Também vamos destacando aqui o seu Delcio Ebers, que também está ligado conosco, né, seu Delcio. Já o pessoal aí usando o WhatsApp aí para trazer a sua homenagem. A Maria Senira Gomes de Oliveira é uma das dizimistas que está de aniversário. Também o Luiz Portela, Maria Lourdes Nicolau, Maria Zeni Gonçalves de Oliveira, Eva Gladys Gonçalves, Valdemir Aguirre, José Juarez da Silva, Marcelo Rodrigues Gabineschi, Cláudio Miro Nunes Pinheiro, Ronei Antônio Rodrigues, grande Ronei, está no aniversário hoje, o Ronei, Rodrigo Oliveira da Silva, Miguel Ângelo Freitas, Juliana Oliveira de Andrade, Deoclésio dos Santos Dutra, Luciana Dias Feltes e Raquel Eneida Lander Cardoso. São aí os dizimistas da Matriz e das Capelas que estão aniversariando nesta data, completando mais um ano de vida. Parabéns a todos, muita felicidade. Treze graus a temperatura, 5 horas e 18 minutos.

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11: 5:23.
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11: 13 graus.
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1: Cristal na tua rádio, obrigado pela tua companhia aí, na dona Cleci, Gonçalves da Silva, também o seu Antão, Rodrigues e a família lá na Posse Generoso, seu Heraclides também, obrigado pela sintonia que nos dá aí. Minha amiga Neca também está ligada com a gente, a dona Eva, né, o Claudinho e a família toda também estão homenageando a professora Andréia, né, a professora Andréia, diretora lá do colégio, lá fora. Está nos ouvindo também, né, professora? A professora Andréia recebe homenagem da Eva, do Calzinho e de toda a família, desejando aí muitas felicidades. E agradece a ela pelas lições, né, que está aprendendo agora no colégio. Né, Calzinho, né, o Calzinho aí, tá ligado com a gente, a Claudinha, também a dona Eva, estão mandando aquele abraço, então, professora Andréia e para todo o pessoal lá do colégio, em que o Calzinho estuda lá fora. Vamos aproveitar aqui para trazer mais música bonita. São 5 horas e 26 minutos. O tempo vai correndo, né? Os Filhos de Aparecida.
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1: Claro, minha amiga, nunca perdendo a esperança, não. Os filhos de Aparecida com a gente aí na manhã. Meu amigo Valdomiro também está ligado com a gente. Seu Ademar também está deixando seu recado.
2: Aqui é o Ademar Malaquias, quero pedir hoje fio de cabelo oferecer para meu cunhado lá na Rada da Pedra e a Tereza e o Sebastião Borges da Silveira, para todos os familiares dele lá. Também para o Passo dos Loureiros, lá naquela nosso povo, todos os Malaquias, e o João e o Ronei, que estão voltando de volta, Soledade. Um abraço, se for atendido, muito obrigado por esse lindo programa que tu faz todas as manhãs. Uma boa semana, irmão.
1: Muito bem, tudo bem aí, né? Isso aí, seu Ademar aí ligado com a gente também, nos acompanhando, nos sintonizando, nos prestigiando. Essa música aí já pediu a semana passada, né? Já saiu a semana passada. Se não me engano, foi a semana passada que saiu aí o fio de cabelo. Então nós vamos trazer aqui a Chitãozinho e Chororó cantando com a gente.

Aí está, na senhora Mar, vimos aí o Chitãozinho Chororó, sempre é bom ouvi-los, né? Seu Antão, obrigado também. Seu Iralides também está ligado com a gente, o Sadi também lá no Rincão dos Coelhos, está aí acompanhando a Cristal. A Lila Ortiz, o Percival Gradaski também, né? A Lila e o Percival sempre estão ligados na Cristal. O Dário Pazetti também, Dário Carneiro Pazetti aqui na Pinheiro Machado, no bairro Ipiranga, o Wilson também, a Indiara, e a família toda, obrigado por estarem com a gente. Dada a linha segredo, vamos mandar um bom dia pro Erlei e pra Nona, né? A Nica e o Joãozinho também estão acompanhando a gente aqui na manhã, na programação da Cristal, lá na Raia da Pedra. Obrigado pela sintonia. Vem aí o Milagre das Rosas, uma música muito pedida, Nenete e Dorinho.

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Apesar da sua riqueza, a ninguém desconhecia. 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

0: beleza, Santa Isabel, protege todos os lares, todas as famílias, né? Santa protetora do lar, nessa música bacana aí, foi feita baseada na realidade de Santa Isabel, que foi uma rainha portuguesa lá no início do século I. Baratíssimo no Real Center Matriz, terça-feira, hoje, tem óleo de soja Cocamar PET 900ml, 5,99. 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
7: 5 horas e 41 minutos.

0: 13 graus. 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
3: Muito bem, estamos aí com o nosso espaço voltado para a Boa Música Sertaneja da Manhã. Né? O Jair também está ligado com a gente aí, nos prestigiando, nos sintonizando, nos ouvindo. Né, Jair? Muito bom dia.
4: Bom dia, seu Cláudio. Temos na escuta do programa, seu Cláudio. É o Jair do Expedicionário.
3: Muito bem, eu escuto todo dia o programa. Tem uma grande festa domingo lá no Rincão do Bugre. É, tem festa no... Rincão do Bugre no domingo. Seu Adão Delavi que está avisando aí da coordenação da festa, né, seu Adão? Então, damos força aqui. Um abraço lá pro pessoal lá no Rincão do Bugre. Todo mundo na grande festa agora no domingo, né? Com certeza vão prestigiar. Nosso amigo seu Adão Delavi, a ele, a todo o pessoal lá que está organizando a festa. Nosso amigo que está indo do Mormaço para Passo Fundo também, ouvindo a Cristal. O Mauri Bueno, obrigado por estarem conosco aí também. Mauri, mais gente conosco aqui. A Rosemaria e o Guto também estão ligados com a Cristal. Rosemaria e o Guto também acompanhando aqui, ligados com a gente. Obrigado pela sintonia, pela companhia.
5: Bom dia, meu amigo Cláudio Valdir da Prefeitura. Estou te escutando, estou de moio ainda. Tô tranquilo, eu e a Maria estamos te escutando, uma boa semana, um bom início de mês, que Deus nos ajude, amigo velho, tá bem? Bom trabalho.
3: Obrigado, o Valdir tá encostado agora por uns dias aí, né, Valdir, mas tá no aconchego do lar, juntamente com a dona Maria, estamos aí nos ouvindo. 992-22-9878, portanto, é o nosso WhatsApp aí para que você possa dividir com a gente aí a programação da manhã. Júnior Carvalho e Cristiano.

A beleza da canção, presente aí na manhã, né? Arvoredo, Juliano e Jardel, essa dupla que não existe mais, mas que deixou o recado aí pra gente, né? Dona Ruth, Dona Ruth Moraes, Lemes, lá no bairro Ipiranga, tá ligada com a gente, a ela e a família, o Leonardo também, a Denise, né? Todo o pessoal, nosso obrigado pela companhia que nos dão. Meu amigo Chico também, a família lá na Macieira, tá ligado com a Cristal. Quem também está ligado com a gente é o Chocolate, a Dona Alir Quevedo, no bairro Botucaraí. O Júlio, a Maria Helena também, a Júlia, lá na comunidade de Ibirapuitã. Obrigado por nos acompanharem também. Seu Antônio, Juarez Camargo e a família, esposa, família, no bairro Bom Jesus. Obrigado por estar com a gente também, nos acompanhando, nos ouvindo aqui na manhã. Vamos trazer para encerrar o nosso horário sertanejo da manhã de hoje, presença do Chitãozinho e do Chororó.

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9: Nota de falecimento e convite para enterro. Esposa Dona Nair da Costa Ceruti, filhos Zatimari, Luximari, Rosimari, Jacques, Dani Maria e Janaína, genro, nora, netos, bisnetas, sobrinhos e demais familiares, comunicam o falecimento de Darcy Ceruti, ocorrido dia 31, portanto ontem, no Hospital São Vicente de Paulo, em Passo Fundo, aos 87 anos de idade. Seu corpo estará sendo velado e recebendo homenagens hoje, a partir das 10 horas da manhã, na Sala A da Capela Central. A cerimônia religiosa será hoje, às 15h30, e o sepultamento também às 16 horas no Cemitério Municipal de Soledade. Por mais este ato de fé cristã, a família antecipa agradecimentos. Noticiamos com pesar o falecimento de Darcy Ceruti, ontem ocorrido, aos 87 anos de idade. 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Cicerute, que faz parte da história também da Rádio Cristal, né? Mais um que se vai, faz parte da nossa história. Ele, durante muitos anos,

0: colaborou conosco, principalmente na Semana Farroupilha, sempre dando a sua colaboração, seu estímulo e a sua participação. Portanto, é a nossa solidariedade, o nosso momento de pesar para a esposa, para a dona Nair, para todos os filhos e para todos os demais familiares aí do nosso querido amigo que se foi, seu Darcy Cerutti. E agora vamos trazer a Kátia Valente, vamos conferir com a Kátia Valente a previsão do tempo para hoje.
1: Olá pessoal, aqui da Rádio Cristal de Soledade, vamos ter uma terça-feira que começa com sensação de frio, mas que ainda começa com mais umidade, eventualmente até algum chuvisco, em alguns momentos um tempo mais nublado. A tendência é que a partir da tarde, aí sim, a umidade vá diminuindo rapidamente com a entrada do ar mais seco e frio. Ao longo da tarde desta terça-feira, as temperaturas já não devem passar dos 16 graus em média aqui na região. Aí na quarta-feira o dia começa frio, tem condições inclusive de geadas por aqui. Ao longo da quarta-feira vamos ter o predomínio de sol por causa do domínio de uma ampla massa de ar de origem polar. As temperaturas à tarde também ficam mais baixas e a sensação é de frio com vento soprando de sul e sudeste. As máximas previstas não devem passar dos 17 graus à tarde desta quarta-feira, ou seja, vamos ter aí o restante da semana também com uma característica mais típica de inverno, com tempo mais aberto e com mais frio. Com a previsão do tempo, Kátia Valente.
0: Obrigado, Kátia Valente, trazendo aí pra gente a previsão do tempo para hoje, né? Vamos lembrando, temperatura máxima de 16 graus durante o transcorrer do dia, umidade do ar 73%, vento do quadrante sul-sudeste 13 quilômetros por hora em média, pressão atmosférica está em 1014 hectopascais, a visibilidade à distância é de 8 quilômetros e a lua é a lua cheia. Portanto, aí a Kátia Valente nos trouxe as tendências do tempo para este 1º de setembro de 2026. Vamos saber agora, Mário Vivan, os fatos ligados à história desta data.
2: Hoje na história. 1º de setembro. Dia do profissional de educação física, dia do bailarino e da bailarina e dia mundial de oração pelo cuidado da criação. Os aniversariantes do dia? A cantora cubana radicada nos Estados Unidos, Gloria Estefan.

o cantor, compositor, produtor e guitarrista britânico Barry Gibb, que tornou-se mundialmente famoso como um dos membros dos Bee Gees. É o único integrante ainda vivo.

Os fatos do dia. Em 1886, nasceu a pintora brasileira Tarsila do Amaral, internacionalmente conhecida. É considerada uma das principais artistas modernistas da América Latina, descrita como a pintora brasileira que melhor atingiu as aspirações brasileiras de expressão nacionalista em um estilo moderno. 1902. Considerado o primeiro filme de ficção científica, a obra Viagem à Lua foi lançada na França. A produção francesa foi inspirada em dois romances populares de sua época, Da Terra à Lua e Os Primeiros Homens na Lua. 1910.

0: foi fundado o Avaí Futebol Clube de Florianópolis. Em 1939, a Alemanha invadiu a Polônia, dando início à Segunda Guerra Mundial. 1969.
1: No ar, Jornal Nacional.
0: Apresentado por Hilton Gomes e Cid Moreira, o Jornal Nacional foi ao ar pela primeira vez. 1994.
2: Os Cavaleiros do Zodíaco.
3: Faça elevar o cosmo no seu coração.
0: Os Cavaleiros do Zodíaco foi ao ar pela primeira vez na televisão brasileira pela extinta TV Manchete. O desenho japonês foi um sucesso de audiência no Brasil. Mário Vivan para a tua rádio.
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5: Grande Mário Vivan trazendo os fatos ligados à história do dia de hoje, né? Meu amigo seu Eusébio. Seu Eusébio também está ligado com a Cristal, nos prestigiando aí, nos ouvindo, né, seu Eusébio? Seu Eusébio tem um recado, vou tirar a trilha aí para poder ouvi-lo. Bom dia, Eusébio.
6: Bom dia, amigo Cláudio. Um abençoado dia para todos nós.
5: É, um abençoado dia para todos nós. A mensagem curtinha, mas bem objetiva e bem direta, né, Eusébio? Um abraço para ele, para a família toda. Aproveitar também, já que falei na família, mandar um bom dia lá pro nosso grande irmão também do Eusébio, né? O Cacequagem, que tá sempre ligado aí na Cristal, na Cacequagem. Ele não consegue fazer a ligação lá para dar certo aqui. Mas vamos lá, né, Cacequagem velha? Ele e o Eusébio aí, obrigado pela companhia que nos dão também. Vamos trazer Teixeirinha hoje para Dona Lourdes, lá no bairro Ipiranga, e depois o Gaúcho Pachola. A música do Rio Grande.

0: Inventando o caminho, tirando o pampa do avesso. Comigo, Gaúcho Pachola, como sempre, aí, alegrando a gente. É isso aí, né, Chico? Muito bom dia.
1: Guia Rádio Gustavo Seu Cláudio Schmitter. Eu sou o Chico Francisco, fora os apelidos. Temos aqui no viaduto, aqui, temos cuidando de duas máquinas aqui. Agora já é dia. Escutando a rádio que sai às 5 horas. No mais, tudo bem, seu Cláudio? Agora vai ser um solo hoje, por jeito, né?
0: Vai ter.
1: Mas é vida que segue, né? Deus no comando, que nem o senhor fala. Tudo é bom, seu Cláudio? Bom dia pro senhor também.
0: É o nosso amigo Chico, né? É o César e a Nara também. Estão ligados na Cristal. Você que está nos prestigiando com a sua companhia, muito obrigado pela audiência.
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0: 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Mandar um bom dia para o César e para a Nara, que estão nos acompanhando aí, que estão nos ouvindo. 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
11: 6:27.
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11: 14 graus.
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11: Muito bem, agora vamos conferir aí a loteria. Tivemos a Loto Fácil, concurso 3.776. Uma aposta ganhadora. Rio de Janeiro, levou 1.572.957, acertou as dezenas 3, 5, 7, 8, 10, 14, 16, 17, 18, 19, 20, 21, 23, 24 e 25. Portanto, deve pagar hoje um prêmio entre 1,5 milhão e 1.800.000 reais, já que não está acumulado. As demais loterias todas acumuladas. Não tivemos ganhadores aí nos demais sorteios da loteria. César e a Nara estão ligados com a gente aí. Obrigado pela sintonia. Obrigado pela audiência que nos oferecem. César e a Nara. Também o nosso amigo Pedro, lá no bairro Ipiranga. O Betão também está ligado com a gente aí, né, Betão? É, o Betão deixa também um recado aqui para a gente. Vamos ouvi-lo.
12: Bom dia, seu Cláudio. Aqui é o Beto do Passo dos Loureiros. Estava escutando aí a rádio aí, tá? E mandando um abraço aí para ti aí, tá? E que dê tudo certo, essa semana sai um sol. E vamos trabalhar, né? E tentar que Deus ajude, que dê pra gente trabalhar um pouco essa semana. Mas é isso aí, tá? Um abração aí. Temos na sintonia aí. Tudo é bom pra ti aí. Fique com Deus, seu Cláudio.
11: Obrigado, Beto. Pra ti também aí. É, vamos ver, esperar aí que o tempo melhore, né? Que venha o sol aí durante o dia. Tem previsão aí de sol no período da tarde. Vamos aguardar pra ver. Seu José Moacir Lemes, também lá no Mormaço, sempre ouvindo a nossa rádio Cristal, né? Diz que nosso microfone está com problema, será? Vamos dar uma olhada depois aí com o pessoal. Tá bom, vamos trazer mais música bonita aqui, né? Daqui a pouquinho temos horário político, vamos ouvir Teixeirinha mais uma vez aqui cantando pra gente. Veneno na Terra.

0: Teixeirinha falando a verdade aí, né? Veneno na terra. Teixeirinha com a gente aqui na manhã. São agora 6:37. Repito, 6:37. Temperatura neste momento é de 13 graus aqui no centro da cidade.
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0: Cristal na rádio do teu tempo, 13 graus a temperatura, 6:40.
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16: 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A programação inicia no dia 12 de setembro, às 19 horas, com acendimento da chama crioula, no cemitério de Soledade, no túmulo do casal homenageado Paulo Azair Vieira e Maria Helena Perigo. 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
24: Irmão, minha irmã, bom dia, paz e bem. Obrigado, Senhor, por seres bom para conosco. Sempre nos dás mais do que pedimos e podemos imaginar. Abençoai, Senhor, a nossa família, a nossa terra, a nossa sociedade. Abençoai e acompanhai na nossa luta de ganharmos o pão neste dia. Em João, no capítulo 20, versículo 28, nós encontramos: Tomé, o apóstolo de Jesus, respondeu: Meu Senhor e meu Deus. Caminhamos na vida entre certezas e incertezas, verdades e mentiras, claro e escuro. Todos nós podemos ter dúvidas. E não é nenhum problema duvidar. O problema é decidir não querer ver, não acreditar, não querer buscar a verdade e viver na verdade. Algumas pessoas não querem acreditar para não ter de mudar a vida. Não é que elas duvidam da existência de Deus, mas desejam que ele não exista. Não querem reconhecê-lo. O que duvida, mas deseja conhecê-lo, terá a possibilidade de encontrá-lo e dirá como São Tomé: Meu Senhor e meu Deus, Senhor, aumenta nossa fé. Meu irmão, minha irmã, o dia é seu. Vivê-lo na aceitação de viver e verificar a nossa fé é graça, é bênção de Deus, mas também sabedoria, condução sábia da nossa vida e do nosso viver. Senhor, no silêncio desse dia que amanhece, eu venho pedir-te a paz, a sabedoria e a força. Quero olhar hoje o mundo com olhos cheios de amor, ser paciente e compreensivo, manso e prudente, ver além das aparências teus filhos como tu mesmo os vês, e assim não ver, senão o bem em cada um. Cerra meus ouvidos a toda calúnia, guarda minha língua de toda maldade, que só de bênção se encha meu espírito e que eu seja tão bondoso e alegre que todos quantos se achegarem a mim sintam tua presença. Reveste-me de tua graça e beleza, Senhor, e que no decurso deste dia eu te revele a todos. Amém! Minha irmã, minha irmã, Deus abençoe você, Deus abençoe a mim, Deus abençoe a todos nós, o Pai, o Filho e o Espírito Santo. Amém! Minha irmã, minha irmã, bom dia, paz e bem!
0: Aí é o Desângelo Capelari trazendo aí a mensagem da manhã, né? Como sempre, um momento de reflexão, um momento de paz, um momento de luz. E agora vamos trazer os aniversariantes da Rosemarie Confecções e Calçados.
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0: Muito bem, para a Rosemarie Confecções, vamos rapidamente aqui trazendo os seus clientes que estão de aniversário hoje. 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Mutiá. 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Terezinha de Jesus da Costa Capra. E Vitória Pires de Oliveira, no bairro Fontes, em Soledade. 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A seguir, você acompanha o Espaço da Justiça Eleitoral.

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10: O Grupo Central informa nota de falecimento e convite para enterro. Esposa Dona Nair da Costa Cerucci, filhos Tati Mari, Lúcia Mari, Rose Mari, Jaques, Dani Mari e também Janaína, genro, nora, netos, bisnetas, sobrinhos e demais familiares comunicam o falecimento de Darcy Cerucci, ocorrido dia 31 em Passo Fundo, no Hospital São Vicente, aos 87 anos de idade. Seu corpo será velado a partir das 10 horas na sala A da Capela Central. Cerimônia religiosa será às 15h30 e o sepultamento às 16 horas no Cemitério Municipal de Soledade. Por mais este ato de fé cristã, a família antecipa agradecimentos. Notamos o falecimento de Darcy Cerucci, ontem ocorrido, aos 87 anos de idade. Serviços fúnebres a cargo da funerária Navegantes, plantão permanente na Júlio, ao lado do hospital. Telefones 3381-3960, 999-96-4669.
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10: Muito bem, estamos com o Conectado a partir de agora, lembrando aí os nossos patrocinadores, né? Nós tivemos então a transmissão aí do horário da Justiça Eleitoral e a partir de agora o pessoal que está conosco valorizando a informação com o patrocínio, seu Igor.
12: É, isso mesmo, seu Cláudio. Bom dia para o senhor, bom dia para toda a nossa grande audiência. Agora um pouquinho diferente, né? Sem as nossas manchetes, sem atualizar. 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
10: Também conosco o Sindicato Rural de Soledade, comunica aos produtores rurais de Soledade, sua extensão de base, está fazendo o recadastramento do Imposto Territorial Rural, o ITR, de 2026. O vencimento é agora, no dia 30 de setembro. Pessoas físicas com áreas de 100 hectares acima, pessoa jurídica, a autenticação será por meio do gov.br, com identidade digital, prata ou ouro. A entrega fora do prazo sofrerá acréscimo de multas, juros e também correção monetária. Vamos lembrando, temperatura 13 graus neste momento aqui no centro.
12: E não perca a hora, 7 horas e 37 minutos, 7h37.
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10: Cátia Valente nos atualiza aí com as tendências do tempo, não somente para hoje, mas já projetando a semana. Olá, Cátia.
15: Olá, pessoal, aqui da Rádio Cristal de Soledade. Vamos ter uma terça-feira que começa com sensação de frio, mas que ainda começa com mais umidade, eventualmente até algum chuvisco, em alguns momentos um tempo mais nublado. A tendência é que a partir da tarde, aí sim, a umidade vá diminuindo rapidamente com a entrada do ar mais seco e frio. Ao longo da tarde desta terça-feira, as temperaturas já não devem passar dos 16 graus em média aqui na região. Aí na quarta-feira, o dia começa frio, tem condições inclusive de geadas por aqui. Ao longo da quarta-feira vamos ter o predomínio de sol por causa do domínio de uma ampla massa de ar de origem polar. As temperaturas à tarde também ficam mais baixas e a sensação é de frio, com vento soprando de sul e sudeste. As máximas previstas não devem passar dos 17 graus à tarde desta quarta-feira, ou seja, vamos ter aí o restante da semana também com uma característica mais típica de inverno, com tempo mais aberto e com mais frio. Com a previsão do tempo, Kátia Valente.
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10: Boa noite, Cristal. Vamos lembrando aí a temperatura. 13 graus é a temperatura neste momento aqui no centro.
12: É a hora certa. 21 minutos faltando para as 8. 21 para as 8.
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12: Tá aí, Cláudio Fly, por gentileza. Quais são os destaques aí das últimas horas? Teve a prisão aí, o retorno daquele homem que acabou tendo sido libertado, né? Mas principalmente com questões aí protetivas, né? Mas voltou pro presídio. Bom dia.
16: Bom dia, Igor, bom dia, Tocaio, amigos da tua Rádio Cristal. O TJ do Estado do Rio Grande do Sul determinou a prisão do investigado por tentativa de feminicídio e vicaricídio aqui em Soledade. Fato esse que ocorreu dia 10 de agosto no bairro Botucaraí. E na semana passada, a decisão da justiça local havia concedido ao homem a liberdade, mediante o cumprimento de medidas cautelares. O Ministério Público, por meio do promotor de justiça Marcos Preza, ele recorreu ao Tribunal de Justiça do Rio Grande do Sul contra a decisão. E ontem, o Tribunal de Justiça acolheu o recurso do Ministério Público e determinou a prisão deste homem, revogando as medidas cautelares anteriormente impostas. Então, conforme as informações repassadas aí pelo promotor Marcos Preza, a decisão já foi cumprida, o homem localizado e recolhido ao presídio estadual de Soledade. Uma outra informação também que vamos trazer daqui a pouco mais no giro pela unidade móvel: a Brigada Militar de Soledade realizou a prisão em flagrante por tráfico de drogas de um homem de 52 anos ontem no bairro Expedicionário. Também uma outra informação a nível de região que ganhou grande repercussão de ontem para hoje: por volta das 14 horas, a Brigada Militar prendeu em Marau um suspeito de sequestrar uma criança de 10 anos em Passo Fundo. O fato ocorreu no domingo e mobilizou as forças de segurança de Marau e também de Passo Fundo. Esse homem, as informações dão conta que é do estado de Minas Gerais. Daqui a pouco também a atualização desta informação.
12: Tá certo. Obrigado, Cláudio Fly. Na sequência, ele retorna com mais destaques aqui no programa.
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12: Paulinho Paes aqui conosco. Como é que está toda essa questão que envolve o futsal local? Aí alguma definição devido àquela dúvida no regulamento? Está muito claro, né? Mas o que teve de destaque essa situação? Alguma novidade? Bom dia.
17: Bom dia, Igor. Ouvintes da tua Rádio Cristal, o seu Cláudio Moacir Schmidt. Desdobramentos irão acontecer em relação ao futsal do interior, categoria veteranos. Dois lados vão postular uma situação bem clara. Lembrando, então, para quem está com o rádio ligado e não acompanhou, nós tivemos na sexta-feira os jogos decisivos aí da semifinal do futsal do interior, Taça Sicredi, categoria principal e veterano. Principal, tudo certo, tudo definido. Nacional e Santa Luzia vão decidir o título. Na categoria veterano, teve a dúvida, porque na reunião no Congresso Técnico, inclusive, existe a ata assinada pelas equipes, de que nos jogos da semifinal o primeiro e o segundo colocado teriam a vantagem do empate pela melhor campanha. São Roque e o Pinhal empataram em 1-1. E o São Roque, com a melhor campanha que fez na primeira fase, se classificou. No jogo envolvendo Santa Luzia e o amigo, a resenha Ouro e Prata, houve empate também. 3-3 foi o placar. E ali, pelo regulamento, a equipe da Santa Luzia deveria ter comemorado a classificação. Porém, a decisão foi para os pênaltis. Eu não sei quem se passou, dos dirigentes, também a questão da organização. Tem no carnê de jogos também que, na categoria veterano, existe a vantagem. No carnê que foi entregue para todas as equipes, tem lá especificamente que os dois melhores da fase teriam a vantagem. Então, foi para os pênaltis e o Resenha acabou vencendo pelo placar de 5-3. A Santa Luzia já fez sua reivindicação junto à secretaria. Vamos ver os desdobramentos que devem ocorrer em relação a esta partida. Na ata, que foi assinada pelas equipes, e também no carnê, tem bem clara: quem ficou na primeira e na segunda colocação jogava por um empate na semifinal para chegar na grande final. Se prevalecer o que estava escrito, a equipe da Santa Luzia chegará na final. Agora tem que ver a interpretação de quem está lá para analisar, porque o resultado de quadra foi a vitória nos pênaltis da equipe do Resenha Ouro e Prata. Situação que teremos um desdobramento aí nessa semana, porque a final está marcada para o próximo sábado no Zé Cão Martins.
12: Tá aí, mais algum destaque aí do esporte, Paulinho? 1:15?
17: 1:15 na torcida. Apenas para lembrar que na quinta-feira teremos o Clássico Grenal, válido pela Copa do Brasil, jogo de volta às 8 horas da noite na Arena.
12: Obrigado, Paulinho. Informações do esporte por aqui.
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10: Bom, vamos conferir aí as informações da economia. O IGPM da Fundação Getúlio Vargas está positivo em 2,71%. O IGPDI, que é o da construção civil, também positivo em 2,72%. Lembrando, a Bovespa fechou em alta de 1% aos 177.418 pontos. A moeda, o dólar, fechou em queda de 0,31, 5,18, peso também queda de 0,89, 3 centavos de real, e o euro, queda de 0,03, também fechou a 6,018. São os nossos indicadores econômicos desta manhã. Vamos lembrando, 7,48, 13 graus a temperatura.
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2: Cristal 13 graus.
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11: Preto Rádio, vamos lembrando aí a temperatura, 13 graus neste momento é a temperatura aqui no centro de Soledade.
12: É, e 4 minutos faltando para as 8 horas da manhã, 4 para as 8.
11: A seguir você acompanha as notícias da hora.

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8: 8 horas. 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Pelo menos 62 municípios registraram transtornos em razão do mau tempo que atinge o Rio Grande do Sul desde a última semana, aponta boletim divulgado pela Defesa Civil Estadual. 2 pessoas morreram e 7 ficaram feridas. Os danos mais severos foram reportados em Arroio Grande, no sul do estado, e em Porto Alegre, que registraram 1 óbito e 1 pessoa ferida em cada município. Em Liberato Salzano, na região norte, 2 pessoas ficaram feridas. Outros 3 feridos foram contabilizados em 3 Palmeiras, também no norte. Segundo o balanço, há 71 pessoas desalojadas e 13 desabrigadas em 8 cidades: Ametista do Sul, Antônio Prado, Barão, Pelotas, Quaraí, Rio Pardo, Santa Cruz do Sul e Sobradinho. O Tribunal Superior Eleitoral deve definir na noite desta terça-feira um dos temas centrais da eleição deste ano: como deve ser o uso de deepfakes pelas campanhas. Deepfake é uma tecnologia de inteligência artificial usada para criar ou alterar vídeos, áudios e imagens de maneira realista. Ministros do TSE indicam de forma reservada que a tendência é que a corte mantenha o veto ao uso de vídeos gerados por inteligência artificial, quando o conteúdo apresentar grau de realismo, seja criando pessoas reais, fictícias ou mortas. Os ministros também devem discutir qual a punição para o candidato ou campanha que usar a ferramenta. Ser feliz sem motivo é a mais autêntica forma de felicidade. 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A Autoridade de Gestão de Desastres do Nepal informou nesta terça-feira que atualizou para 1.003 o balanço oficial dos mortos após a avalanche devastadora que atingiu a fronteira com a China, o que eleva o número total de vítimas fatais nos 2 países para 1.019. A imprensa estatal chinesa confirmou 16 mortes na região autônoma do Tibete, causadas pela tragédia, provocada pela queda de geleira no topo do Himalaia, que desencadeou uma avalanche histórica.

0: Montanha Abaixo. O número total de desaparecidos é de 4.462 pessoas, 3.916 em território nepalês e 546 no Tibete, segundo as autoridades dos dois países. 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
9: Grupo Central informa, nota de falecimento e convite para enterro. Esposa Dona Nair da Costa Cerucci, filhos Zatimari, Lucimari, Rosimari, Jaques, Dani Maria e Janaína, genro, nora, netos, bisnetas, sobrinhos e demais familiares, comunicam o falecimento de Darcy Cerucci, ocorrido ontem em Passo Fundo, no Hospital São Vicente, aos 87 anos de idade. Seu corpo estará sendo velado e recebendo homenagens hoje, a partir das 10 horas da manhã, na Sala A da Capela Central. A cerimônia religiosa será hoje às 15h30, com sepultamento às 16h no Cemitério Municipal Soledade. Por mais este ato de fé cristã, a família antecipa agradecimentos. Noteamos o falecimento de Darcy Cerucci, ontem ocorrido aos 87 anos de idade. 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
9: Você está ligado na informação, temperatura mínima de 11 graus, a máxima não vai passar dos 18, a umidade do ar também caiu um pouquinho, está em 73%, vento do quadrante sul-sudeste, está clareando agora devido a esse vento do sul, velocidade média de 13 km por hora. Pressão atmosférica 1.014 hectopascais, visibilidade à distância está em 8 km e a lua é a lua cheia. Portanto, são alguns dos dados a respeito da meteorologia na nossa região, seu Igor Binotto.
11: Com certeza, seu Cláudio. Estamos de volta, 8 horas e 8 minutos, não perca a hora, e está ocorrendo no Parque em Esteio a Expo Inter, uma programação com feiras, julgamentos e atrações para o público. Mais de 500 expositores só na agricultura familiar, ações importantes relacionadas à agricultura familiar, enfim, toda a cobertura da Expo Inter que segue em Esteio. Mas enquanto isso, vamos fazer o seguinte, seu Cláudio, vamos atualizar as informações em nível de estradas.
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11: Quem nos atualiza é ele, Cláudio Fly. Como é que está essa movimentação pelas estradas da região de Soledade? Algum monitoramento especial, uma dica especial aí para a nossa grande audiência, Cláudio? Já já o Cláudio Fly vai estar com a gente aí para estar atualizando também essas informações em nível de estradas.
12: Perfeito.
11: Ah, está aí, meu querido. Agora conexão ok. Alguma atualização para a gente aí?
12: Olha, Igor, as informações agora nas primeiras horas da manhã, até agora não, porque o sol já começou a despontar e a cerração dissipou, mas o chamamento da Polícia Rodoviária Federal, também das autoridades, tanto não só para a 386, mas também para a RS-332, devido aí à cerração baixa, né? Visibilidade totalmente comprometida, não só nas estradas, mas também na zona urbana, exemplo aqui de Soledade. Mas, felizmente, não há nenhum registro de acidente, apenas os cuidados aí dos motoristas em relação a essa situação. Nesse momento, né, a cerração se dissipa e a visibilidade já fica mais tranquila em relação às estradas desta manhã. Mas segue ainda o chamamento da concessionária Via Sul para os motoristas que trafegam pela BR-386, principalmente nas proximidades do Trevo da Bandeira, aqui em Soledade, que devem redobrar a atenção devido aos desvios operacionais, os bloqueios temporários, né? Esses bloqueios temporários de retorno entre os quilômetros 245 e 246, as alterações ocorrem em razão das obras para a construção de novas interseções em formato diamante. A concessionária orienta condutores a respeitarem a sinalização do local e conferir as atualizações antes de seguir viagem. Por exemplo, quem está saindo hoje, e essa informação em nome do supermercado Vacari, o leite longa-vida R$4,75 a caixinha, por exemplo, quem está saindo de Soledade hoje para a capital, né, chega ali no Trevo da Bandeira, né, pega a direita e já toma a faixa da direita e segue. Depois, lá adiante, né, já vai tomar aí a BR-386 com destino no interior capital. Agora, para quem sai de Soledade e vai no sentido capital interior, ou seja, vai para Tio Hugo ou Passo Fundo, a exatamente 500 metros, né, indo em direção à capital, você vai fazer o retorno, vira à esquerda, passa pelo Trevo da Bandeira e segue no destino a Tio Hugo, Passo Fundo. Né, hoje nós vamos estar aí postando as imagens do Ian Campos, muito bem produzidas, para servir de orientação e alerta para os nossos ouvintes que estão em Soledade e precisam se deslocar no sentido Soledade capital ou no sentido Soledade interior. Estas são as informações, então, em relação à BR-386, RS-332, muito cuidado, inclusive está lá na fanpage da Rádio Cristal também, uma produção aí do Departamento de Jornalismo da tua rádio, orientando. Ciclistas usam também a RS-332 para fazer as atividades. Não há acostamento, perigo é iminente, muitos buracos, manobras radicais os motoristas estão efetuando para desviá-los, tomando a outra via, e isso buscando aí, sem sombras de dúvidas, alternativas, mas também correndo riscos de acidentes. 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A gente volta daqui a pouco com mais informações.
11: Muito obrigado, Fly. Informações importantes aí das últimas horas pelas estradas da nossa região.
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9: Vamos conferir agora a previsão do tempo para a nossa região. Kátia Valente.
15: Olá, pessoal, aqui da Rádio Cristal de Soledade. Vamos ter uma terça-feira que começa com sensação de frio, mas que ainda começa com mais umidade, eventualmente até algum chuvisco, em alguns momentos um tempo mais nublado. A tendência é que a partir da tarde, aí sim, a umidade vá diminuindo rapidamente com a entrada do ar mais seco e frio. Ao longo da tarde desta terça-feira, as temperaturas já não devem passar dos 16 graus em média aqui na região. Aí na quarta-feira, o dia começa frio, tem condições inclusive de geadas por aqui. Ao longo da quarta-feira vamos ter o predomínio de sol por causa do domínio de uma ampla massa de ar de origem polar. As temperaturas à tarde também ficam mais baixas e a sensação é de frio, com vento soprando de sul e sudeste. As máximas previstas não devem passar dos 17 graus à tarde desta quarta-feira, ou seja, vamos ter aí o restante da semana também com uma característica mais típica de inverno, com tempo mais aberto e com mais frio. Com a previsão do tempo, Kátia Valente.
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11: E mais uma sessão da Câmara foi realizada na noite desta segunda-feira. O Marcos Vinícius de Souza esteve acompanhando e traz todos os detalhes. Bom dia, Marquinhos.
16: O uso da tribuna pelos legisladores soledadenses foi momento de explicações e também de esclarecimentos. Vereador do PT, Tadeu Marques Rodrigues, falou com a reportagem da Tua Rádio Cristal, onde deixou claro o porquê do seu esclarecimento em tribuna.
17: Eu acho que no momento que eu vim para essa casa, muitas pessoas acharam que eu ia ser um incendiário, até que eu iria me incorporar aqui na tribuna. De uma forma irônica, estou respondendo ao colega da última sessão, que diretamente me atacou, né, colega Edson, que eu não fiz nenhuma articulação, que eu falo e não faço nada. Eu estou aqui no primeiro mandato. Eu não estou aqui há anos no mandato. Eu acho que eu venho me corrigindo, me superando. Não estou aqui para agradar partido, não estou aqui para agradar conjuntura, não estou aqui para agradar colegas, eu estou aqui para agradar a população de Soledade. Eu acho que o que está valendo para mim é quando eu ando por aí. Eu encontro as pessoas aqui nas redes sociais, as pessoas dão parabéns pelo meu trabalho. E é sobre isso, eu não abri mão do meu trabalho como vereador, por nada. Estou cumprindo com os 430 eleitores e com todos aqueles que acreditam em mim de estar aqui cumprindo esse mandato aqui nessa casa.
16: Ou seja, o senhor está fazendo o papel que o vereador deve fazer, fiscalizar, apontar os erros e tentar corrigi-los.
17: Com certeza, eu acho que no momento que tu é vereador, muitas pessoas começaram a descobrir, eu acho, nessa legislatura que o vereador é para fiscalizar. E eu acho que eu faço isso muito bem. Não é estar contra um ou contra o outro, ou nós contra eles. A gente está aqui para fiscalizar, apontar, o debate é sempre respeitoso e quem ganha com isso é a comunidade de Soledade.
16: Para quem não entende, o dia a dia do vereador não é apenas a sessão, é durante todos os dias, durante toda a semana.
17: Eu acordo vereador, durmo vereador, né? Estou aqui com essa voz de sono e virado, trabalhando muito e buscando ainda recursos, articulação de Soledade, mas devido eu ser candidato, eu não posso estar fazendo esse papel. Então, cumpro com o meu papel de fiscalizador, meu papel de vereador, trabalhando aqui na tribuna, discutindo e debatendo a minha cidade, que é o que me ampara a legislação nesse momento de ser vereador aqui de Soledade.
16: E um dos temas pertinentes para nós abordarmos é que o senhor vem trabalhando muito sobre essa questão da água, a questão da AEGEA, quanto aos abusos da falta constante de água, de cobranças indevidas, contas duplicadas, enfim, são N situações. E amanhã, terça-feira, a GESAN, Agência Reguladora da Corsã, estará aqui para ser ouvida por toda a população.
17: Com certeza. Eu acho assim, ó, que quem vem de lá, quem vem da dificuldade, quem vem dos problemas, sempre quer lutar pelos seus direitos. Só não luta pelos seus direitos aqueles que não passaram dificuldade. Então, passar dificuldade de falta de água, a gente buscava água com balde antigamente, nos olhos d'água, ali na Ipiranga, né, na subida do Dr. Getúlio. Então, a água é um bem precioso que a Soledade sempre forneceu gratuitamente, né, quando eu era criança. Agora, tu paga por esse serviço e paga caro, paga muito caro. Tu não está contra a Corsã, a Geia aqui, tu está contra os serviços que essa empresa está prestando. Um serviço de péssima qualidade, águas sujas nas torneiras, se fala, a CPI eu espero que dê resultado. Espero que todos os atos feitos aqui, espero que tudo que a gente mandou para o Ministério Público até agora não veio resposta para esse vereador. A Defensoria Pública nos mande, né, resposta para que a população fique feliz de que ela não está sozinha, né? Isso não é politicagem, isso é uma realidade. Soledade, o Rio Grande do Sul passa por isso. Por isso que eu acho que essa privatização foi um dos piores erros desse governo estadual e muitos são cúmplice dessa derrotada que foi a privatização da Corsã e da a tal AEGEA agora, e quem está pagando a conta é a população.
16: Mas é o momento de unir forças. Muitas pessoas levaram contas absurdas para o senhor, trouxeram na CPI, outros tantos têm guardado em casa. É o momento de ir até a prefeitura no Salão Nobre e reclamar de forma veemente.
17: Com certeza, agora, o povo que cobra é o povo que atua, né? Não adianta só cobrar aqui na rede social, falar, tem que participar. Então, eu espero que a população vá amanhã ali na prefeitura, o chamado está feito, aqui a imprensa está colaborando, o executivo está colaborando, o legislativo está colaborando, os vereadores estão colaborando, e a gente está aqui pedindo à população ir ali levar contas publicadas, levar fichas, fotos da cor das águas que está vindo nas torneiras, muitos de vocês têm, para mostrar para essa agência fiscalizadora de que precisa de esforço, precisa de força para que esse trabalho seja mais atuante contra os demandos que a Corsã vem fazendo contra a população de Soledade do Estado do Rio Grande do Sul.
16: Ou seja, não dá para aceitar da forma que está acontecendo.
17: Não dá, porque nós pagamos por isso, ninguém está ganhando água de graça. Pai Tadeu não está buscando mais água com o balde lá na Sanga, lá nem tem mais o olho d'água na curva lá do sítio do Dr. Getúlio. Então não tem mais aquele olho d'água. A gente paga por essa água e paga caro. Então se tu paga, tu tem que ter um produto de qualidade. Então a EGEA tem que dar uma resposta brevemente para a comunidade de Soledade do Estado do Rio Grande do Sul.
16: Tadeu, nós também estamos consternados aqui com a perda de vários soledadenses, o que nos traz uma tristeza muito grande.
17: A dor, quem já teve perda, né? Quem já perdeu alguém sabe o que é a dor do luto, é uma dor para sempre, né? Tu carrega contigo, são lideranças, eu digo sempre, nós estamos perdendo muitas lideranças, pessoas que trabalharam a vida toda para que Soledade fosse o que é hoje. Né? Olha o seu Darcy Cerutti hoje partindo, um militante para os aposentados, nas causas, em nome dele, tradicionalista. Então, olha quanta gente vai fazer falta, né? Deixa o seu legado, deixa a sua história, a gente está aqui comentando essa nova geração, mas as famílias sofrem, né? As pessoas sofrem, nós sofremos internamente, né? Porque são pessoas que tu encontra no mercado, encontra na praça, encontra no dia a dia. Então, meus sentimentos a todas as famílias, e certamente Soledade vive um momento difícil de tantas perdas, de tantos esportistas, tradicionalistas, lideranças, lideranças, pessoas que fizeram essa Soledade chegar até aqui, estão nos deixando, uns muito cedo e outros cumpriram a sua idade aqui, mas a gente não quer perder, porque são pessoas que são patrimônio vivo, e a gente quer ter eles toda hora na volta, né, Marcos Vinícius? Então, certamente vão estar sendo conduzidos num lugar de luz e que possa estar aí olhando por Soledade sempre lá de cima.
16: Esta, portanto, é a entrevista com o vereador do PT, Tadeu Marques Rodrigues, que também, além de fazer o esclarecimento, falou sobre a presença da AGESAN nesta terça-feira em Soledade, para que a população soledadense, descontente com a situação da Aegea Corsan, falta de água constante, cobranças indevidas, água impura, muitas vezes com cor de barro, e também falou sobre as perdas de entes queridos soledadenses que partiram durante esta semana. Marcos Vinícius de Souza para a tua Rádio Cristal.
9: Muito bem, Marquinhos, vamos lembrando aí a hora e a temperatura para você. Neste momento subiu a temperatura, seu Vigor. Estamos com 14 graus aqui no centro da cidade.
11: É, e a hora certa, 8 horas e 23 minutos, 8 e 23.
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9: Seguidinho, estaremos de volta aí com o Tocaio, né? O Cláudio Plain, trazendo as informações da Brigada Militar e também Corporação de Bombeiros. Vamos acompanhar também o resultado da loteria aqui na Cristal. Vou dar um bom dia para o Oswaldo Schroeder, lá no Mormaço, que está nos acompanhando, está nos sintonizando. Dona Lúcia, também o senhor Luiz Carlos, o Márcio e também o José Freitas, ali no bairro Botucaraí. Obrigado por estarem conosco, nos sintonizando, nos ouvindo. Em seguida, mais informação.
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2: 8:31.
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2: 14 graus.
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13: É, esperamos você.
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13: Cristal na rádio do teu tempo, temperatura, hora certa. Neste momento estamos com 14 graus aqui no centro da cidade.
14: Ei, hora certa, 25 faltando para as 9.
15: Destaque para as últimas ocorrências na Brigada Militar.
14: Cláudio Flynn, por gentileza, quais são as últimas em nível de Brigada Militar?
16: 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A Brigada Militar de Soledade, ontem à tarde, ela realizou uma prisão em flagrante por tráfico de drogas no bairro Expedicionário. Um homem foi detido e encaminhado à delegacia de polícia de pronto atendimento, onde foram realizadas os seguintes procedimentos, né? Até a delegacia, registro BO, e depois do registro da ocorrência, esse homem de 52 anos, ele foi encaminhado ao presídio estadual de Soledade, onde está à disposição da justiça. Na região, a Brigada Militar prende em Marau o suspeito de sequestro de criança, né? Que começou lá no domingo, em Passo Fundo. O homem foi localizado por policiais militares dentro do veículo que havia sido furtado e posteriormente se utilizou do sequestro, né, de uma criança de apenas 10 anos de idade. O caso teve início na tarde do domingo, apenas para recapitular, né, quando o homem se apresentou a avó da criança como suposto gerente de um supermercado. Ele afirmou que algumas compras haviam sido esquecidas no estabelecimento. A avó e a neta entraram no automóvel conduzido pelo homem e retornaram, né, ao supermercado quando a avó desembarcou. O indivíduo fugiu com a menina ainda dentro do veículo. Horas depois, a criança foi localizada em segurança em uma oficina no bairro São Cristóvão, em Passo Fundo. O suspeito havia abandonado a menina no local e fugiu. Desde então, informações sobre o homem e o veículo utilizado na ação foram compartilhadas entre as forças de segurança. E ontem, a Brigada Militar localizou e prendeu o suspeito em Marau. Informações dão conta que esse suspeito é do estado de Minas Gerais. O veículo furtado utilizado no crime também foi recuperado. Após a prisão, o indivíduo foi encaminhado para os procedimentos legais e cabíveis. Esses são os destaques da Brigada Militar, aqui na tua Rádio Cristal, na programação do Conectado, no oferecimento do Super Vacari, que tem o cheque para 9 de novembro. 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Daqui a pouquinho a gente volta a falar sobre este assunto que ganhou grande repercussão ontem, onde o TJ do estado do Rio Grande do Sul determinou a prisão de investigado por tentativa de feminicídio e vicaricídio aqui em Soledade. Com as informações da Brigada Militar, para o Conectado, Cláudio Fly, digo agora.
14: Obrigado, Cláudio Fly. Informações importantes em nível de Brigada Militar e Corporação dos Bombeiros.
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13: Muito bem, vamos conferir agora a loteria. Começamos pela Loto Fácil, concurso de número 3.776. Atenção aí para as dezenas: 3, 5, 7, 8, 10, 14, 16, 17, 18, 19, 20. 21, 23, 24 e 25. Tivemos uma aposta ganhadora aí na Loto Fácil. Essa aposta foi feita no Rio de Janeiro e levou R$1.572.957,19. Não está acumulada. A estimativa de prêmio para hoje é de R$1.500.000 a R$1.600.000.
14: Também queremos destacar, especialmente aqui na concurso 7.106, que acumulou as seguintes dezenas: 18, 23, 34, 49 e 69. Estimativa de prêmio no próximo sorteio, que será logo mais à noite, é de R$11.300.000 na quina.
13: Lotomania, concurso 2.970, 7, 11, 15... 16, 17, 19, 28, 32, 37, 39, 44, 66, 70, 72, 80, 82, 85, 87, 92 e 96. Lotomania está acumulada, estimativa de prêmio para amanhã é de 2 milhões e 700 mil.
14: Também para a dupla Sena, que teve o concurso 3003, que acumulou nos dois sorteios. O primeiro sorteio às dezenas 09, 11, 19, 34, 36 e 44. No segundo sorteio 03, 19, 22, 38. 39 e 45. Estimativa de prêmio no próximo sorteio amanhã à noite é de 2 milhões e 800 mil reais.
13: Muito bem, aí, portanto, o resultado da loteria na Cristal, a tua rádio. Lembrando aí, 14 graus a temperatura neste momento.
14: É, e a hora certa, 19, faltando para as 9.
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13: Muito bem, seguidinha, voltamos aí, trazendo mais informações, vamos fechando o giro na área da segurança com a Polícia Civil.
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13: É a rádio do teu tempo, 14 graus a temperatura neste momento aqui no centro da cidade.
14: E 16 faltando para as 9.
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4: 8:49.
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6: 14 graus.
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13: Muito bem, tua rádio, na manhã elevando a informação para você, né? Lembrando aí a temperatura, neste momento ela é de 14 graus aqui no centro de Soledade.
14: É, e 7 minutos faltando para as 9, vamos encerrar o giro de informações pela área da segurança.
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14: Cláudio Fly, quais são as últimas em nível de Polícia Civil?
16: 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Bom, o destaque da Polícia Civil... em relação às últimas 24 horas, o TJ do Estado do Rio Grande do Sul determinou a prisão de investigado por tentativa de feminicídio e vicaricídio aqui em Soledade. Uma nova decisão da Justiça determinou a prisão do autor de uma tentativa de feminicídio no dia 10 de agosto e também vicaricídio que foi registrado no bairro Botucaraí, Soledade. Na semana passada, a decisão da justiça local havia concedido ao homem a liberdade, mediante o cumprimento de medidas cautelares. O Ministério Público, por meio do promotor de justiça, Marcos Preza, recorreu ao Tribunal de Justiça do Estado do Rio Grande do Sul contra a decisão. E ontem, segunda-feira, o Tribunal de Justiça acolheu o recurso do Ministério Público e determinou a prisão deste homem, revogando as medidas cautelares anteriormente impostas. Conforme as informações repassadas ao jornalismo da tua Rádio Cristal pelo promotor Marcos Preza, a decisão já foi cumprida e o homem foi localizado e recolhido ao presídio estadual de Soledade, onde permanece à disposição da justiça. Na linha do tempo, para a gente recapitular, o caso aconteceu no bairro Botucaraí, envolveu uma mulher que recebeu um disparo de arma de fogo de raspão no pescoço e foi vítima desta tentativa de feminicídio. E o filho dela, que também teria sido alvo dos disparos de arma de fogo, felizmente não foi atingido. O caso segue sendo acompanhado pelas autoridades e novas informações poderão ser divulgadas conforme o andamento do processo. 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Este é o Giro da Segurança para a tua Rádio Cristal, Cláudio Fly.
14: Muito obrigado, Fly. Informações importantes e vamos encerrando. Conectado de hoje, seu Cláudio. Paz e bem, fique com Deus. Retornamos amanhã com mais informações com as primeiras do seu dia.
13: Muito bem, paz e bem para você também. Apresentação, Cláudio Schmidt e Igor Binotto. Produção do Igor Binotto, equipe de jornalismo, o Cláudio Fly, a Catherine Gokt e também o Max Vinícius Prates de Souza. Gerente-geral, Paulinho Paz, diretor-geral, Frei Ângelo Capelari. Vem aí notícias da rede, posteriormente programa temática com o Paulinho e todo o pessoal de jornalismo. Nós voltamos amanhã. Bom dia.

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6: Nove horas. 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Vamos às informações da Central de Conteúdos da Rede Tua Rádio.
7: Em Marau, o destaque vai para a realização do seminário sobre o manejo de solo e resiliência climática, promovido pela Emater, na Casa da Cultura. O evento acontece nesta terça-feira, com início a 1:30 PM, reunindo produtores rurais de toda a região para debater práticas agrícolas diante das oscilações de chuvas e períodos de estiagem. A programação conta com painéis conduzidos por especialistas da Emater, da Universidade Federal da Fronteira Sul e da Embrapa Trigo, abordando conservação do solo, manejo da água e estratégias técnicas para o campo. A participação é gratuita e aberta aos agricultores locais. Da Tua Rádio Alvorada de Marau, Eduardo Serri.
8: Lagoa Vermelha recebe nesta terça-feira, dia 1º de setembro, o projeto Cultura que Circula, iniciativa do Banrisul Cultural, em parceria com a Fundação Marco Polo. Um ônibus palco traz programação inteiramente gratuita das 8:30 AM até as 9 PM, levando arte, cultura e educação à população. A comunidade está toda convidada a participar de um dia inteiro de arte, conhecimento e entretenimento sem nada de custo. A programação será na Praça Frei Mateus Douzan. Da Tua Rádio Cacique de Lagoa Vermelha, Rudimar Galvão.
9: Em Solidária, a Polícia Civil cumpriu nota prisão preventiva contra um homem de 35 anos investigado por tentativa de feminicídio e vicaricídio. Ele é suspeito de atirar contra uma mulher e o filho dela no bairro Botucaraí. Após recurso do Ministério Público, o Tribunal de Justiça determinou novamente a prisão. O investigado foi encaminhado ao Presídio Estadual de Solidária. Da Tua Rádio Cristal de Solidariedade, Catherine Gox.
10: Em Vacaria, a professora Ana Carolina, que atua na região dos Campos de Cima da Serra, recebeu, no dia 29 de agosto, a honraria de profissional de educação física destaque, durante cerimônia promovida pela Federação Internacional de Educação Física e Esporte em Porto Alegre. O reconhecimento valoriza a trajetória e a contribuição da professora por meio da educação física e da dança. Ana Carolina atua em Campestre da Serra como profissional de educação física e também desenvolve em Vacaria trabalho relacionado às danças tradicionais gaúchas. Da Tua Rádio Fátima de Vacaria, Júlia Rodrigues.
11: E na área de cobertura da Tua Rádio Garibaldi, o Carlos Barbosa Chimangos terá mais dois representantes na seleção brasileira de flag football. Os atletas Luiz Silva e Nilo Duarte foram convocados para integrarem o grupo masculino da Brasil Onças no Training Camp, que acontecerá em São Paulo entre os dias 10 e 11 de outubro. Luigi integra a equipe sub-15, enquanto Nilo participará dos treinamentos com a categoria sub-23. O Training Camp reúne atletas selecionados para atividades de preparação e avaliação da Seleção Brasileira de Flag Football. Além de Luigi e Nilo, o Carlos Barbosa Chimangos

0: também teve outra atleta convocada para o training camp da seleção, sendo a jovem barbosense Heloíse Aguiar, de 15 anos, que participará com a equipe feminina na categoria sub-17. Da tua Rádio Garibaldi, Luiz Henrique Guarnieri.
1: Em Veranópolis, nesta terça-feira, ocorre a saída do fogo simbólico da Brigada Militar em direção à Praça Central, com a participação de representações escolares do município e a apresentação de ginástica rítmica. Essa é a largada da Semana da Pátria, que, dentre outras atividades, contará com o desfile cívico na segunda-feira, dia 7 de setembro, a partir das 14h, na Avenida Oswaldo Aranha, com a participação de entidades e representações escolares. As atividades deste ano têm como tema Nossa História, Nossa Pátria, Nosso Compromisso. E também são celebradas datas históricas, como os 400 anos das missões jesuíticas guaranis, os 204 anos da independência do Brasil e os 185 anos da Polícia Civil do Rio Grande do Sul. Os demais municípios da micro-região também realizam atividades nesta Semana da Pátria. Da tua Rádio Veranense de Veranópolis, Daniela Afonso.
2: 8 estudantes de medicina veterinária da UCS participam da Expo Inter 2026 em Esteio, na região metropolitana de Porto Alegre. A feira começou no último sábado e segue até o próximo domingo, reunindo animais, produtores, profissionais e empresas ligadas ao setor agropecuário. Durante o evento, os acadêmicos realizam atividades de manejo, avaliação e cuidados com os animais de produção, incluindo gado, leiteiro e de corte, além de trabalhos relacionados à equinocultura e às provas envolvendo diferentes raças de cavalos. A participação ocorre sob supervisão de médicos veterinários e integra uma parceria mantida há 13 anos entre o curso de medicina veterinária e a Secretaria Estadual da Agricultura. Os estudantes participantes estão matriculados a partir do terceiro semestre e possuem formação prévia para as atividades de campo desenvolvidas durante a feira. Da tua Rádio São Francisco de Caxias do Sul, Alice Correa.
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23: 9:10. Temperatura em 14 graus no estúdio da tua Rádio Cristal. Ouça e reflita. Seu valor não está na aprovação dos outros, mas no respeito e no cuidado que você dedica a si mesmo. Bom dia, estamos iniciando nesta manhã de terça-feira, 1 de setembro de 2026, o programa Temática. O que se passa é notícia, com muitas informações até o meio-dia.
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23: Semana da Pátria será aberta nesta terça-feira em Soledade, no centro da cidade. Vaquianos da Cultura comemora com carreata o vice-campeonato no Fest Mirim em Santa Maria. Recolhimento do entulho está ocorrendo no bairro Farroupilha. Morre em Passo Fundo o tradicionalista Darcy Ceruti. Entidades tradicionalistas mobilizadas para a Semana Farroupilha em Soledade. Legislativo soledadense aprova projetos que reconhecem a capoeira como patrimônio cultural e aprimoram políticas para pessoas com transtorno de espectro autista. As informações do trânsito, da segurança, o esporte, a unidade móvel circulando pelas ruas da cidade, o Espaço Cristal na sua casa, serão alguns dos assuntos do programa. Você poderá interagir conosco através do sistema interativo. Mande seu WhatsApp 99222-9878. 99222-9878. Queremos a sua participação, a sua interatividade aqui no programa. 9:12, temperatura em 14 graus.
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23: A meteorologista Kátia Valente está conosco para atualizar as informações.
25: Olá pessoal, aqui da Rádio Cristal de Soledade, vamos ter uma terça-feira que começa com sensação de frio, mas que ainda começa com mais umidade, eventualmente até algum chuvisco, em alguns momentos um tempo mais nublado. A tendência é que a partir da tarde, aí sim, a umidade vá diminuindo rapidamente com a entrada do ar mais seco e frio. Ao longo da tarde desta terça-feira, as temperaturas já não devem passar dos 16 graus em média aqui na região. Aí na quarta-feira, quinta-feira o dia começa frio, tem condições inclusive de geadas por aqui. Ao longo da quarta-feira vamos ter o predomínio de sol por causa do domínio de uma ampla massa de ar de origem polar. As temperaturas à tarde também ficam mais baixas e a sensação é de frio, com vento soprando de sul e sudeste. As máximas previstas não devem passar dos 17 graus à tarde desta quarta-feira, ou seja, vamos ter aí o restante da semana também com uma característica mais típica de inverno, com tempo mais aberto e com mais frio. Com a previsão do tempo, Kátia Valente.
23: As mínimas registradas na região de Soledade foram as seguintes: lá em Fontoura Xavier, de 13 graus e 4 décimos, Dique Santa Luzia, 12 graus e 2 décimos, Passo da Taipa Toniolo, 12 graus, aqui na estação municipal de 12 graus e 1 décimo. Também tivemos lá no Bom Sossego Ibirapuitã, 11 graus e 9 décimos, Tio Hugo, 12 graus, e no Mormaço, 13 graus e 1 décimo. Mínimas que foram registradas na região de Soledade.
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23: 9 horas 15 minutos é o programa Temática.
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23: Vamos até a Praça Central. Catherine Gox traz informações sobre a abertura da Semana da Pátria em Soledade.
3: Olá, você que está nos acompanhando na tua Rádio Cristal. Chegamos na programação na manhã dessa terça-feira, 1º de setembro, com a abertura da Semana da Pátria aqui no município de Soledade. Estamos aqui com a secretária de Educação aqui do município, Silvete Stoichmann-Geller, que vai nos falar um pouquinho, secretária, sobre esse momento especial de todos os anos. E aqui a gente pode ver presença de diversos alunos, a comunidade reunida para mais essa programação, né? Bom dia.
7: Bom dia, Kathleen, bom dia, ouvintes. Então, estamos aqui. Há poucos minutos iniciaremos a abertura oficial da Semana da Pátria, que tem um tema muito especial para nós, o trânsito. Desacelere, a nossa vida é o bem maior. Então, olhando para o nosso cenário atual do município, com inúmeros acidentes, com a duplicação da BR, compreendemos que o tema conversa com a atualidade, o qual estamos trabalhando também nas escolas. Então, agora estamos felizes aqui com o pessoal chegando, nossos alunos. Então, um momento realmente de civismo, patriotismo, de respeito à nossa pátria, que teremos aí uma semana recheada de programações nas escolas, os nossos jogos. Estamos bem esperançosos que dia 7 não vai chover para até então termos a nossa caminhada cívica.
3: E a gente sabe essa programação pensada com muito carinho, né, secretária? Você citou aí os jogos escolares também, que estão sendo sucesso e que vai fazer parte de toda essa programação.
7: Sim, Kathleen, um momento muito importante para os nossos alunos, que não visa apenas a competir e o ganhar, e sim a conviver. Esse é o maior objetivo dos nossos jogos, que os nossos alunos se integrem entre eles. Então, alunos do município, da cidade e do campo, então estarão vivenciando momentos de lazer, de esporte, de saúde, de vida, né? Valorizando assim a cidade, o nosso território, o esporte nos traz essa grandiosidade, que é realmente estar junto com pessoas.
3: A gente sabe que essa questão do patriotismo, do civismo, sempre foi muito forte em todo o país, mas com os anos foi se perdendo um pouco. Também é uma forma de incentivar isso para essas novas gerações que estão por aqui?
7: Com certeza. Estamos aí nos fortalecendo enquanto pátria, enquanto disciplina, enquanto esse resgate mesmo que nós queremos que voltem nossos alunos. Estamos aqui com a Brigada Mirim, que eles já vêm com esse projeto maravilhoso. Então, nós queremos, sim, plantar essa sementinha em nossos alunos, né? Fazendo esse resgate relacionado diretamente com o civismo, com o patriotismo, com a disciplina, com o respeito, com a ética e com os valores que, em alguns momentos, estão se perdendo e nós precisamos, sim, parar e dar essa boa retomada.
3: Secretária, também falando dessa programação, o que podemos destacar aí entre as atividades desse dia 1º até o dia 7 de setembro?
7: Então, por toda a semana da Pátria, estaremos com as nossas escolas já orientadas a trabalhar o tema nacional, que são os 400 anos das missões. Também um tema importante estadual é a homenagem aos 185 anos da Polícia Civil. E o nosso tema municipal em especial, as escolas estão todas orientadas a trabalharem esse tema, organizando atividades em cada escola, cada realidade é uma, e também os nossos jogos. Estaremos todos, então, em consonância com o tema Olhando para a Nossa Pátria.
3: E a gente sabe que as escolas trazem esses temas que talvez olhando assim de fora pode parecer vai ser difícil para os alunos compreenderem, mas eles sempre têm essa forma lúdica de trazer, né, secretária?
7: Com certeza. Hoje estamos aqui com o nosso bando literário da Anselmo Primaz, que fará uma linda abertura também, valorizando a leitura, a escrita e o pertencimento à sua terra, ao nosso município.
3: Obrigada, secretária Silvete. Então, ela que fala sobre essa abertura oficial da programação da Semana da Pátria nesse 1º de setembro. Seguindo até o dia 7, a gente vê uma grande participação aqui dos alunos também aí da Rede Municipal de Ensino. Com as informações para a tua Rádio Cristal, Kathleen Gox.
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6: 921, obrigado a Kathleen Gox, diretamente aí da Praça Central, palanque oficial, abertura da Semana da Pátria 2026. É o programa temática que você acompanha, já tem as primeiras participações aqui pelo WhatsApp 992229878. Já queremos aqui registrar uma participação aqui de uma ouvinte que colocava a sua preocupação com problemas aí na cidade. A Corsan já está resolvendo um problema aí na área central da cidade, é o que a nossa ouvinte está colocando aqui pelo sistema interativo. É de água, vazamento de água, aqui próximo à Avenida Marechal Floriano com a Oswaldo Gomes Vieira. E a informação que nós temos aqui é de que o trabalho já está acontecendo por parte da Corsan no sentido de solucionar este problema de vazamento de água em Soledade. Agora, 9 horas e 22 minutos, temperatura em 14 graus, já. Tem as informações da área da saúde, tem o Espaço Cristal na sua casa. Fique ligado e bem informado.

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8: Nove horas e 25 minutos.
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10: 14 graus.
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16: 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Chegando a hora, Domingo, a festa da comunidade do Sagrado Coração de Jesus do Rincão do Bugre. Amanhã, inclusive, terá início o trido em preparação. Dias 2, 3 e 4, trido na igreja às 7 horas da noite. No domingo, a festa às 10 e meia, tem a missa. Ao meio-dia, aquele suculento churrasco que será servido com saladas, levar pratos e talheres. 2 horas da tarde, reunião dançante com banda Arpejo. E às 5 horas da tarde, o sorteio da rifa. É a festa da comunidade do Sagrado Coração de Jesus do Rincão do Bugre no próximo domingo. 9:32, temperatura em 14 graus. Vamos com as informações na área da saúde com o Cláudio Fly.
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20: O Hospital Frei Clemente registrou 13 internações nas últimas 24 horas. Adelar Israel da Silva, Agni Machado, Jefferson Rodrigues Monteiro, Leonardo Rodi, Letícia Lini, Levi Farias do Nascimento, Lucélia Terezinha Klein, Osório Rodrigues Padilha, Patrick Jonathan Tunis, Roger Turella, Samuel Pinheiro de Farias e Sinandro da Borda. 9 altas: Adão Vicente França, Dauri Lopes Gomes, Denise Filomena, José Romildo dos Santos, Onira Terezinha, Paulo Roberto Zanetti, Santa Isabel dos Santos, Vanderlei Prates e Zemar Maciel.
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18: Registro de nascimentos no Hospital Frei Clemente.
20: Na maternidade do Hospital Frei Clemente, não houve registro de nascimentos nas últimas 24 horas.
18: Este foi o registro de nascimentos no Hospital Frei Clemente. Boletim do SAMU. Destaques para os atendimentos do SAMU de Soledade.
20: O Serviço de Atendimento Móvel de Urgência, o SAMU de Soledade, realizou 3 atendimentos nas últimas 24 horas. Um atendimento psiquiátrico no bairro Botucaraí, uma queda da própria altura no centro e uma intoxicação no bairro Expedicionário. Plantão de hoje, José e Everson. Do Departamento de Jornalismo da tua Rádio Cristal, Cláudio Flein.
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16: 9:35, você está na tua Rádio Cristal, que agora traz os eventos da comunidade com a Catherine Gox.
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22: Olá, você que está nos acompanhando aqui na tua Rádio Cristal, eu retorno na nossa programação para trazer os destaques do nosso Agenda Cristal da manhã desta terça-feira. E o destaque de hoje vai para a abertura da Semana da Pátria, que iniciou por volta das 9 horas da manhã aqui em Soledade, junto ao palanque oficial na Praça Omiro Ferreira Porto. Também nesta terça-feira acontece em Soledade durante todo o dia uma reunião junto à AGESAN, que é a Agência Reguladora Intermunicipal de Saneamento no Rio Grande do Sul. A AGESAN estará aqui como uma espécie de ouvidoria itinerante e estará funcionando das 9 da manhã até o meio-dia e da 1 da tarde até as 16 horas junto à Prefeitura Municipal de Soledade. E na noite dessa terça-feira acontece a sessão na Câmara de Vereadores do município de Mormaço. O início está marcado para as 18 horas e 30 minutos. Já amanhã, quarta-feira, acontece mais uma edição dela, a tradicional Feira da Praça aqui em Soledade, reunindo o melhor dos produtos das agroindústrias aqui do município e também do artesanato. Feira da Praça tem início por volta das 8 horas da manhã e segue até às 5 horas da tarde, sem fechar ao meio-dia. E tá chegando a hora, o Piquete Cambará da comunidade de Santa Bárbara convida todos para a sua 19ª Ronda Crioula, que acontece de 4, sexta-feira, até o domingo, dia 6 de setembro. A abertura acontece na sexta, a partir das 17 horas, com o acendimento da chama no túmulo de Albino e Eva dos Santos, no cemitério da comunidade. Às 19 horas, tem homenagem em vida para o casal Beto e Sônia Gellin e para a empresa Batista e Carvalho no Salão da Comunidade. Além disso, a noite ainda conta com jantar-baile com o grupo Caso Novo. E a programação vai seguindo até o domingo, onde acontecerão homenagens, almoço e também o encerramento da ronda com baile animado com o grupo Caso Novo e também Os Serranos. E o Rancho Santa Rita de Posse Generoso convida todos para a sua quinta ronda crioula, que acontece no dia 6 de setembro, domingo. A programação será a seguinte: às 9h30 tem acendimento da chama no túmulo dos homenageados Vivaldino Borges dos Santos e Isalina Gaspar dos Santos. Às 10h30 tem homenagem do grupo de Cavalaria nos Farrapos, o CTG Seiva Pampiana de Ibirapuitã. Ao meio-dia, almoço com churrasco e comidas típicas. Às 13h, apresentação das invernadas. Às 14h30 tem extinção da chama crioula e início da reunião dançante com a banda Play. Os cartões já estão sendo comercializados com a patronagem. Esses então os destaques do nosso Agenda Cristal na manhã desta terça-feira, com as informações para a tua Rádio Cristal, Kathleen Gox.
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16: 9 horas 39 minutos, temperatura no estúdio da tua Rádio Cristal em 14 graus. Nós vamos agora, terças e quintas-feiras, nós temos um espaço diferente com o Cristal na sua casa.
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16: É, e o Espaço Cristal na sua casa, muito pertinho aqui da tua Rádio Cristal, Cláudio Fly.
1: Difícil lote. Perfeito. Aí de fundo já ouviu, né? Difícil lote. Estamos nos altos aqui do edifício lote, né? No quinto andar, uma visão assim maravilhosa, a gente pode ver aqui a dimensão que é exatamente aqui em Soledade, né? Também a Serra do Alto da Serra do Botucaraí, realmente uma visão privilegiada. Nós estamos aqui junto com o Júlio Prado. Vamos falar com o Júlio Prado, que estava me dizendo que não é de Soledade, é de Campos de Cima da Serra. E vamos saber a história, como o Júlio veio parar aqui em Soledade, neste espaço que é o programa Cristal na Sua Casa, para a gente estreitar cada vez mais a amizade da população da comunidade de Soledade, juntamente com a Rádio Cristal. Júlio, muito obrigado por nos receber aqui no teu apartamento. Satisfação, bom dia.
2: Bom dia, Cláudio. Bom dia, Paulinho. Bom dia a todos que estão nos ouvindo e assistindo. É, Cláudio, eu sou natural de Vacaria, né? Tive a oportunidade de, aos 15 anos, sair de Vacaria para fazer um curso agrícola em Viamão e aí conheci um pessoal de Soledade. E tive a oportunidade, então, de vir a Soledade, no final de ano, alguma coisa assim, onde eu conheci a minha esposa. Isso nos anos 76, 77, por aí. Quando viemos a casar depois, e aí, com o tempo, morei praticamente 13, 14 anos em Porto Alegre e depois vim para a Soledade.
1: Eita! Júlio, mudou muito o clima, a comunidade, as pessoas, também as peculiaridades de Vacaria para a Soledade?
2: É, Vacaria e Soledade tem uma certa semelhança, né, Cláudio? Até porque são cidades irmãs, até no tradicionalismo, nas culturas, esse negócio todo. É, são bem parecidas, assim, como as cidades se criaram, foi muito em cima de pecuária, de agricultura. E depois, com o tempo, a tecnologia foi aparecendo, as indústrias foram pegando. E hoje, então, Soledade já tem uma certa semelhança maior até com Vacaria e suas peculiaridades. Mas clima, tradições, cultura, é mais ou menos a mesma coisa. Vacaria um pouco mais frio, né?
1: Perfeito. A esposa é de Soledade?
2: A minha esposa é daqui de Soledade. Infelizmente, ela já não está mais entre nós. Já fazem 2 anos já que ela se foi. E ela é natural de Soledade. Depois, quando nós casamos, fomos morar em Porto Alegre. Eu trabalhava em Porto Alegre. E ficamos 13, 14 anos lá, e quando nasceu meu filho, 1 ano e pouco, eu achei que Porto Alegre estava meio complicado para lidar com crianças. É muita dificuldade de criar uma criança nova lá, ainda mais os dois trabalhando. E aí surgiu a oportunidade de vir para a Soledade, viemos para a Soledade. Estamos aqui já, estou aqui, a minha família já está aqui há mais de 40 anos. Então, me radiquei aqui. Não sou um soledadense nascido, mas tenho a Soledade com o maior carinho e assim, me orgulho de dizer que moro em Soledade.
1: Que espetáculo! Me diz, quantos filhos, Júlio?
2: Tenho 2 filhos. Um casal, tenho o Daniel, que é o atual patrão do Vaqueanos da Cultura, que quero aproveitar a oportunidade agora, se me derem a chance de... cumprimentar os vaqueanos pelo feito em Santa Maria nesse final de semana, conquistaram um vice-campeonato estadual no Fest Mirim. Isso é para a Soledade é um marco e para os vaqueanos, então, é uma coisa fantástica. E uma filha de 23 anos, 24 anos, a Daniela, são os filhos, e uma neta, né? Tem uma neta, Giovanni, que é o xodó da família, né? Este, junto com minha nora, tá, a Louise, mãe da Giovana, e com o Patrick, que é o namorado da minha filha, essa faz parte da minha família hoje.
1: Perfeito. Hoje aposentado na profissão de agrônomo, não é agrônomo, né?
2: Não, eu me aposentei como administração de empresa, né? Eu fiz técnico agrícola, não fiz faculdade de engenharia. Depois, quando vim para a Soledade, trabalhei durante 30 anos na Coagrisol, me aposentei, fiz faculdade de administração de empresa, e hoje estamos aí, né? Vivendo da maneira como o aposentado vive.
1: Claro, curtindo a vida, merecidamente, né, Júlio? Depois de ter dado já contribuição, a parcela para a comunidade também, para o próprio Estado, enfim, de uma forma ou de outra, já fez a contribuição e agora está usufruindo aí merecidamente e direito adquirido da aposentadoria, né? E Soledade, o que que tu me conta? Tá legal, tá boa? O que que tem que melhorar em Soledade ou se melhorar estraga?
2: Não, se melhorar, melhora muito, né? Não estraga nada, né, Gordo? Não, eu acho que Soledade tá atingindo um nível de desenvolvimento bem aceitável, né? Acho que a gente... as administrações nossas, elas demoraram um pouco a ver o lado... O lado industrial faltava para a Soledade, nós sempre fomos muito agarrados em agricultura e pecuária, a gente talvez tenha demorado um pouquinho. Claro. Mas agora a gente vê que a cidade está evoluindo, a cidade está crescendo, né? Novos campos de trabalho estão surgindo. Eu acho que a Soledade tem que continuar investindo em educação e saúde, que é o foco principal de qualquer município. Onde tu tiver saúde, educação e segurança, eu acho que tu tem
1: os
2: pilares para o desenvolvimento e para uma qualidade de vida aceitável para todo mundo, que todo mundo procura, né? E, então, eu acho que a Soledade está no caminho certo, a gente torce para que as pessoas que estão sempre no comando da cidade tenham lucidez e clareza, assim, para que atinjam esses objetivos e que façam aquilo que a população pede, a população precisa, né? E eu acho que esse bem-estar é que todos desejam, todos querem, né?
1: É verdade. Não, com certeza, Júlio. Os três pilares, né? Educação, saúde e segurança, né? E é o que comanda aí uma sociedade, uma comunidade. E agora, com a duplicação da 386, eu acredito que vai dar um boom, aí, um salto à cidade de Soledade aqui, até porque geograficamente ela está muito bem situada, né?
2: Ah, eu acho que nós estamos numa localização geográfica privilegiada, né? Nós estamos praticamente no meio do estado, com saídas e para todos os lados, né? Com um asfalto para todos os lados. Então, eu acho que nós temos uma posição geográfica privilegiada. E com a 386 em duplicação, claro que a gente está tendo todos esses transtornos aí, né? Em função de uma obra gigantesca que é essa aí, e que é natural que tenha esses transtornos. As pessoas têm que ter calma e paciência, saber que isso aí é para o bem-estar de todos. Mas eu acredito que isso aí realmente será um pum. Isso aí será vai explodir a Soledade e tenho certeza que turismo, agricultura, educação, saúde, bem-estar, tudo, acho que vai... Realmente nós vamos chegar àquele nível que todos desejam.
1: E um grande atrativo para as empresas também se estabelecerem por aqui. Bom, nós temos aqui essa visão aqui, essa inspiração, Júlio, é que tu pode enxergar, né, longe, pode enxergar aqui também a matriz Nossa Senhora Aparecida, para todo lado, né? Realmente privilegiada a visão aqui, né?
2: É, eu, na verdade, né, Cláudio, eu morava no bairro Missões, na casa, e estávamos sentindo, eu e minha esposa, nós já estávamos sentindo meio complicado, porque a casa era muito grande e a gente já estava... E aí um dia ela chegou e disse, olha, vamos ver se morar no centro, vamos tentar morar no centro. E surgiu a oportunidade de a gente vir para cá, foi uma escolha dela até, inclusive, e daí nós viemos para cá, realmente, infelizmente ela não pôde aproveitar muito, mas realmente aqui, nós, na frente da Igreja Matriz Nossa Senhora de Soledade, em frente à Praça Municipal, perto de tudo, né? A gente aqui tem a vantagem de estar perto de bancos, farmácias, hospital, lojas, enfim, não depende muito de condução esse negócio todo. Para a gente que é aposentado, já é importante não depender muito de condução, né? E ter tudo por perto, né, Cláudio?
1: Claro. Uma visão panorâmica, né?
2: Ah, é ótimo. Isso aqui, principalmente no final da tarde, o Paulinho, nosso vizinho, vocês são nossos vizinhos aqui, isso. O pôr do sol aqui de cima realmente é muito bonito.
1: Que maravilha, eu imagino. Gremista ou colorado para a gente fechar?
2: O roxo de gremista.
1: Eita! Agora vamos aplicar em quinta-feira. Júlio, foi um prazerão falar contigo. Prazerão a gente ter essa oportunidade de conhecê-lo pessoalmente e também acessar a tua residência aqui, teu apartamento, e a gente estreitar ainda mais essa amizade com a Cristal e a comunidade.
2: Obrigado, Cláudio. Obrigado, Paulinho. Quero te desejar boas-vindas à Soledade, Cláudio, que tu tenha bastante sucesso e seja muito bem-quisto aqui por todos, tenho certeza que será, tu e a tua família.
1: Obrigado.
2: E obrigado pela oportunidade. Eu já, numa outra oportunidade, tinha conversado nesse espaço quando era o Glauber Saraiva, o repórter. E fico lisonjeado e agradecido da oportunidade. Um abraço a todos.
1: Perfeito. Aí está Júlio, do nome...
2: Júlio Vang do Prado.
1: Eita, Júlio do Prado. Então, vamos finalizando por aqui. Paulinho Paes, a nossa participação nesse espaço bonito, esse espaço bacana, tradicional da tua Rádio Cristal, que é visitando a comunidade e a gente falando um pouco, né, de cada família, de cada pessoa. Exemplo do Júlio, que veio de Vacaria, estabeleceu-se aqui em Soledade e aqui está vivendo. Certo?
16: Abraço, Cláudio. Abraço ao Júlio do Prado, que além de gremista, foi treinador da Gesol. Ele sabe esse time do coração, que revelou muitos jogadores aqui em Soledade, nos bons tempos aí da Agesol. Abraço, Júlio. Obrigado por nos receber também, pela parceria e pela amizade de sempre. Grande ouvinte da tua Rádio Cristal. Excelente. Grande Júlio do Prado. Abraço, obrigado pelo carinho, pela audiência. É o Cristal na sua casa, visitando a comunidade, valorizando as pessoas da nossa terra e que se destacam aí no nosso cenário. E a música aqui, nós queremos deixar uma música bonita para o Júlio, que gosta também aí da música gaúcha. Abraço ao Júlio do Prado.

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10: 9:56.
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12: 14 graus.
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0: Gaúcho entraram no terceiro dia nesta terça-feira. O grupo que desapareceu no último domingo é de Caxias do Sul. Trata-se de um casal e de mãe e filho. A pousada do padre é usada como base operacional para os bombeiros. As equipes mapearam áreas onde ainda não foram feitas buscas e seguiram para os locais por volta das 7:30 da manhã. A expectativa é de que o grupo seja encontrado nesta terça-feira. O produto interno bruto do Brasil cresceu 0,5% no segundo trimestre de 2026, informou o IBGE. Em valores correntes, a economia brasileira movimentou 3,4 trilhões neste período. O PIB mede o tamanho da economia de um país. O indicador representa o valor de todos os bens e serviços produzidos em determinado período. Na comparação com o mesmo período de 2025, o PIB cresceu 2%. O resultado foi sustentado principalmente pela agropecuária, que avançou 2,8% em relação ao primeiro trimestre e teve o melhor desempenho entre os grandes setores da economia. Tudo parece impossível até que seja feito. 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A Meta informou ao Tribunal Superior Eleitoral que retirou do ar os perfis de Renan Santos, citados na decisão do ministro Dias Toffoli, que restringiu parte da campanha digital do candidato do Missão à presidência da República. Em manifestação enviada à corte, a empresa afirmou que tornou indisponíveis as contas e o perfil indicados na ordem judicial e que também retirou essas páginas dos sistemas de recomendação do Facebook e do Instagram. A medida atende a uma decisão de Toffoli divulgada ontem, segunda, que determinou a suspensão da propaganda eleitoral em perfis não informados à Justiça Eleitoral dentro do prazo legal. 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
0: Próxima edição, às 11 horas.
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17: 10h08. Que bom saber que você está conosco. 10h08. Temperatura em 14 graus. 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
17: E na entrevista da hora, nós recebemos aqui no estúdio o secretário de Desenvolvimento Econômico, Eduardo Rotava, para um assunto importante de interesse da comunidade: a busca pela regularização do Parque Rui Ortiz. Secretário, bom dia, seja bem-vindo.
20: Bom dia, Paulinho. Bom dia a todos os ouvintes, os internautas. E é um prazer enorme estar aqui na tua Rádio Cristal.
17: Bom, esta é uma situação que há muito tempo vem sendo debatida e buscada em Soledade. A regularização do Parque de Eventos Rui Ortiz, que neste momento é de propriedade do governo federal?
20: Exatamente, Paulinho. A gente sabe que esse processo, em 1953, né, o município passou, digamos, para a União, né, para que ali acontecesse um projeto de agricultura. E ali depois, e esse encerrou, não durou muito tempo, né? A partir de 1975, todos os gestores, enfim, os agentes políticos fizeram um trabalho de tentar reverter essa situação para o município. E não, né, todos esses anos se passaram aí e não conseguindo, por questões que lá no passado não tinha nem cláusula de retroversão da questão se o projeto parasse, né, não acontecesse o projeto. Então, agora a gente tem feito, foi um desafio, né, uma das prioridades quando a gente assumiu a pasta era trabalhar para conseguir essa regularização dessa área.
17: Dessa forma, o que está sendo feito, o que o município está trabalhando para que isso possa acontecer?
20: Paulinho, a gente tem feito um trabalho, eu sempre gosto muito de destacar que é um trabalho que, digamos que cada gestor que veio fez um pouco, fez uma parte. E nós pegamos, digamos assim, em janeiro, tocamos de ir atrás, ali quando a gente assumiu, foi atrás para entender um pouco mais. A gente conseguiu uma reunião, que é muito difícil, a gente conseguiu uma reunião lá na SPU, em Porto Alegre, né? Porque o que o governo federal fez? Ele distribuiu por estados essas escritórios regionais, né, estadual, como se diz, para resolver esses problemas dos municípios, que é de interesse também da União que isso venha a acontecer. Então, a gente buscou fazer essa reunião lá para entender um pouco mais o que tinha de material para eles, e tinha muita pouca coisa, digamos, lá. Então, a gente pediu, precisamos do caminho para a gente começar a trabalhar para resolver. Se é de interesse da União, é de interesse muito mais do município, né, em trazer essa área de volta para o município. Então, ali a gente começou esse trabalho, Paulinho, indo atrás, vendo a documentação que faltava, buscando informações também no próprio registro de imóveis, buscando a lei também, o que foi feito na época, e a gente conseguiu essa lei dentro, na Câmara de Vereadores, e ali começou todo esse processo para fazer esse trabalho para essa regularização. Então, diante disso, a gente buscou todos esses caminhos, a gente recebeu aqui no município também o pessoal da União, os engenheiros vieram aqui, fizeram um levantamento, a gente andou com eles na área toda, né, do parque, que a gente tem que destacar que a gente fala o parque, mas a área total, que pega também, né, abaixo da 386, são 84, se não me engano, 85 hectares, né, toda essa área aí. Então, a gente fez esse trabalho, foi feito esse levantamento, a prefeitura contratou, né, aí uma empresa para fazer esse, digamos, mapear toda essa área aí. E com certeza agora a gente está na fase final, que nem eu tenho dito, é a última ação da prefeitura agora para conseguir regularizar essa área.
17: Qual vai ser essa última ação, inclusive jurídica, para que essa área pertença de forma definitiva, de fato e de direito, ao município de Soledade?
20: É, exatamente, Paulinho. Essa última ação que a gente trabalhou, conversando com os engenheiros, a gente conseguimos construir da seguinte forma: fazer o desmembramento da área abaixo da 386 pela área do parque. Então, a gente fez esse trabalho de desmembramento. Agora, a gente, nesses próximos dias, vamos estar, provavelmente na quinta-feira, né, a gente vai estar aí nessas regiões, na divisa, digamos, com a empresa, né, contratada, fazendo essa coleta das assinaturas com os lindeiros, né, que é um trâmite normal quando você faz um levantamento da área para fazer esse desmembramento. E no segundo passo a gente vai lidar com a regularização fundiária, que é aquela área abaixo da 386. da 386, porque a gente sabe que as pessoas moram ali já há muitos anos, né? E a gente tem que regularizar, dar escritura para essas pessoas, fazer esse trabalho para eles, porque eles estão ali, muitos às vezes até compraram alguns lotes, né? Tem às vezes esse contrato, enfim. Então, mais do que a prefeitura tem que fazer no momento que tiver essa cessão definitiva para o município, a gente tem que regularizar essa área. Então, vai ser um outro passo aí logo na frente que a gente vai fazer para fazer regularização fundiária daquela área.
17: A busca vai ser, então, por assinaturas, documentos que possam comprovar a necessidade desta reversão para o município.
20: Exatamente. Quando você faz esse levantamento geográfico dessa área, né, em qualquer empresa, até dias atrás a gente fez também para fazer a desafetação daquela área aqui, nova, que foi adquirida ao lado do parque, foi nos lindeiros pegar a assinatura, porque você tem que concordar, digamos assim, com isso, né? Então, a gente vai estar fazendo, coletando essas assinaturas dessa área ali do lado do parque, que tem aqui para o lado de cá, que é na rua Laura Burqueque, se não me engano, e também ali abaixo do posto dos eucaliptos. Todos os lindeiros ali a gente vai estar passando para coletar essas assinaturas, porque eles, digamos, eles têm que concordar, né, com essa regularização. Então, é de interesse público, é um interesse de todo aquele pessoal também que mora naquela área ali, de um dia ter essa escritura na mão, né, Paulinho? Porque, né, eles adquiriram daí há muitos anos, a gente tem relatos lá de pessoas de mais de 40, 50 anos que estão nesse local.
17: O que mudará para o município de Soledade a cessão de uso, toda a documentação sendo repassada da União para o município de Soledade do Parque de Eventos Ortiz?
20: Paulinho, a gente sabe que a comunidade sempre... o parque hoje, eu sempre digo que o parque nosso é um dos parques mais lindos do Rio Grande do Sul. O nosso parque, ele é um parque que atrai muitas pessoas. Quando as pessoas vêm para eventos ali, se encantam, depois querem voltar. E então, o que vai mudar, o que vai impactar? Né? A gente sabe que ali depende, tem muitos investimentos que deve ser feito, que tem que ser feito ali, mas às vezes fica engessado por essa questão de ser da União. Aí questão de emendas parlamentares, de investimento. Claro que a prefeitura faz investimento, é a prefeitura que faz a manutenção daquele parque, mas, digamos, uma obra maciça, algo maior assim, às vezes barra nessa questão. Não tem como fazer por não ser do município. Então, com isso, já com o trâmite que já começou lá atrás, já em janeiro do ano passado, logo depois eles fizeram o reconhecimento de que realmente daria para fazer essa regularização para o município, já tem um papel que já indica que possa já receber, inclusive, emendas parlamentares. Então, com isso, a gente vai poder transformar e realmente tirar do papel aqueles grandes projetos, aqueles sonhos que tem, né, empreendedores, enfim, as pessoas dentro do município, sonho que nem o próprio dias atrás foi anunciado aí pela ProSol, né, um investimento, foi pedido alguns recursos, próprios vereadores têm, né, sonhos de fazer ali, alguns vereadores lançaram alguns projetos, tipo o Adão foi mesmo, lançou um projeto lá para fazer, mas tudo isso necessita de emendas parlamentares. Então, com isso, a gente vai conseguir transformar, digamos, o parque, fazer as melhorias que tem que ser feito com essa regularização do nosso parque Rui Ortiz.
17: Qual vai ser a importância da participação da comunidade nesse trabalho que está sendo feito, no sentido de participar do processo? Como vai ser?
20: Vai ser, a gente, né, pede isso, inclusive foi essa questão também de vir esclarecer que na quinta-feira, provavelmente, só o tempo ajudar, então a empresa, juntamente com o pessoal da prefeitura, o agente de saúde lá do bairro, vai estar junto acompanhando para a coleta dessas assinaturas das pessoas que são lindeiras ali, que moram, né, ao lado dessa área do parque, que é, enfim, essa área da União hoje, né? Então as pessoas vão estar passando ali e esse processo vai ser muito bom, muito interessante e vai nos ajudar muito quanto antes a gente recolher essas assinaturas.
17: No caso, o Parque de Eventos Ortiz vai ser a nomenclatura da sessão de uso e posse também?
20: Exatamente. A nomenclatura, na verdade, é sessão definitiva, que aí o município pode fazer o que bem entender, como a própria área para o lado de baixo da 386 também. Ele vai poder escriturar, vai poder dar essas escrituras, fazer esse reconhecimento. Então, isso é muito importante, Paulinha. Isso é uma coisa, uma conquista, né, para a comunidade de Soledade, porque a gente vê há muitos anos, se perguntava há muitos anos, né, as pessoas se diziam, e às às vezes a comunidade até cobrava algumas melhorias, tanto no parque, até a questão de acesso lá para baixo, porque hoje não tem nem como o município colocar um asfalto naquelas ruas, né, que tem atrás da Cinti ali, enfim, porque não é do município. Então, com essa regularização, no futuro a gente vai conseguir fazer esses investimentos.
17: Abraço, obrigado pelas informações.
20: Obrigado, Paulinho, obrigado pela oportunidade de estar aqui esclarecendo e dizendo que a gente vai estar trabalhando sempre aí para regularizar essa área do parque. Obrigado.
17: Ok, obrigado ao secretário de Desenvolvimento Econômico, Eduardo Rotava, explicando então todo esse trabalho por parte do Poder Público Municipal, a regularização por parte do município para que ele possa ter a cessão de uso e posse do Parque de Eventos Ortiz, que nesse momento é da União. É claro que o município tem usufruído desse espaço, mas tem algumas questões burocráticas e nada melhor do que ter a possibilidade de que esse espaço seja do município através da questão jurídica, segurança jurídica, para que o município possa, de fato, então, regularizar toda a situação no seu próprio nome. Então, essa é a situação que o secretário Eduardo Rotava nos traz aqui no programa Temática. O que se passa é notícia. Essa é a entrevista no rádio, no Face e também pelo YouTube da tua Rádio Cristal.
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17: Os preços praticados pela Cotrijal até o meio-dia desta terça-feira, 1º de setembro, são os seguintes. 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
17: 10h23, a informação não para.
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1: Olá, pessoal, aqui da Rádio Cristal de Soledade. Vamos ter uma terça-feira que começa com sensação de frio, mas que ainda começa com mais umidade, eventualmente até algum chuvisco, em alguns momentos um tempo mais nublado. A tendência é que a partir da tarde, aí sim, a umidade vá diminuindo rapidamente com a entrada do ar mais seco e frio. Ao longo da tarde desta terça-feira, as temperaturas já não devem passar dos 16 graus em média aqui na região. Aí na quarta-feira o dia começa frio, tem condições inclusive de geadas por aqui. Ao longo da quarta-feira vamos ter o predomínio de sol por causa do domínio de uma ampla massa de ar de origem polar. As temperaturas à tarde também ficam mais baixas e a sensação é de frio, com vento soprando de sul e sudeste. As máximas previstas não devem passar dos 17 graus à tarde desta quarta-feira, ou seja, vamos ter aí o restante da semana também com uma característica mais típica de inverno, com tempo mais aberto e com mais frio. Com a previsão do tempo, Kátia Valente.
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17: 10h26, a tua Rádio Cristal traz agora.
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5: Bom dia, Paulinho Paz. Bom dia, ouvintes. Mais uma vez, estamos aqui para levar o nosso momento de reflexão e de meditação para esta manhã. Fique acima daquilo que é negativo. Que é negativo faz parte da existência também, mas ponha-se acima disso, persista. Se o negativo quiser encarar você por todos os meios, né? Firme-se no positivo. A rigor, você é um ser positivo, nasce da positividade da vida, de uma sentença de Deus ao colocar o positivo dentro da sua alma. Por isso você nasceu para as estrelas, para o progresso total, para uma luz que não se extingue jamais. Faça a sua parte, creia na prosperidade, creia na felicidade. Haja com decisão, com bondade, com vontade, com confiança. Reaja ao negativo, mesmo o de facilidades e também de trilhos de fantasias. Conservar-se positivo é livrar-se dos dramas do mal na existência. Pensamento sempre voltado para o lado bom da existência, para acreditar na vida. Pequenos momentos de reflexão para um dia melhor. Cláudio Schmidt com a mensagem para amanhã de hoje.
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17: 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Em seguida, informações diretamente da Prefeitura sobre a visita da AGESAN ao município de Soledade. Em seguida.
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17: 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E nós queremos fazer um convite para você participar da festa de Santa Terezinha, que será no dia 27 de setembro. Programação definida aí pela comunidade. Dias 23, 24 e 25 tem o trido às 7h30 da noite na igreja. 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Ao meio-dia, aquele suculento churrasco com saladas e bebidas. 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Agora, 10 horas 37 minutos, vamos priorizar a nossa reportagem.
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17: Vamos até a Prefeitura de Soledade, lá está o Cláudio Flay para trazer informações sobre a visita da GESAN. Qual a importância deste órgão regulamentar em Soledade, Cláudio?
14: É ouvir a comunidade, Paulinho. referente aos trabalhos e também a maneira que está a situação hoje em relação à Corsã aqui no município de Soledade. Então, está aqui presente, no, mais precisamente no Salão Nobre Adão Martins de Freitas, até às 16h da tarde, a AGESAN, que é a Agência Reguladora, né, de Saneamento. Ou seja, aqui está a agência para ouvir a comunidade referente à situação do serviço prestado pela Corsã. O ouvidor Henrique Ferrugem está aqui conosco e ele vai conversar, está sendo acompanhado também pelo assessor de ouvidoria, o Paulo Guilherme, e estão aqui desde as 16h da manhã para receber a comunidade de Soledade. Agora é a hora de vir aqui, né, ouvir, também tirar os questionamentos, esmiuçar todas as dúvidas em relação à situação da Corsã e também da prestação de serviço. Henrique, satisfação, falando da tua Rádio Cristal, a AGESAN presente aqui em Soledade para ouvir o cliente. Isso aí, tudo bem? Bom dia.
15: Bom dia, Cláudio, bom dia, comunidade. A gente está aqui hoje para que a população nos traga, né, qualquer problema que tenha na prestação de serviço da água, qualquer problema de obra da Corsã. A gente precisa da aderência da sociedade que nos traga esse problema e registrem conosco para a gente cobrar esse serviço público uma melhor qualidade para todo mundo, né?
14: Bom, é importante que a ouvidoria venha até a cidade, para também trocar essa ideia, esse conhecimento. Qual é a importância da comunidade hoje vir aqui até as 16h da tarde para tirar as dúvidas e também automaticamente resolver essas demandas, seus problemas?
15: A gente precisa hoje que esse registro venha até nós, né, como agência reguladora, para que a gente tenha números, a gente fique mais com crie corpo, né, para cobrar essa prestação do serviço. A Corsã tem prazos para nos responder, então a gente precisa que a comunidade nos envie cada problema, né? Pode ser por e-mail, pode ser por WhatsApp 0800, vamos deixar os canais de atendimento depois, mas a gente precisa que a sociedade conheça nosso trabalho, conheça a agência reguladora, e nós estamos aqui para isso, para nos apresentar.
14: O que muda do digital para o presencial nesse momento?
15: Não muda nada, mais o conforto do usuário. A gente está aqui principalmente para trazer a divulgação da agência, desse canal de atendimento do usuário, né? A gente não é vinculado a nenhuma Corsã, a ninguém, a gente trabalha independentemente, uma equipe técnica muito forte, então a gente está divulgando a agência. O peso do e-mail ou presencial é o mesmo, a gente precisa que o usuário nos contate.
14: Quando vocês foram escalados para se deslocar para a Soledade, quais foram as demandas que vocês se familiarizaram?
15: O principal aqui é ouvir a comunidade, né? A gente precisa que a comunidade nos traga. A prefeitura nos convocou, mas o problema a gente precisa que chegue até nós, né? O principal é o serviço da Corsã, basicamente. Mas, assim, pontualmente, a gente não tem como te explicar.
14: Como funciona esse processo, Guilherme? Vem aqui o cliente, por exemplo, ele vai abrir o processo contigo aí e a resolução para o problema dele é em torno de quantos?
15: Certo.
14: Dias?
15: O principal que a gente precisa é bem básico, assim, um documento do titular da conta, uma conta atualizada e que o usuário faça um breve descritivo. A partir disso, a gente abre um processo administrativo dentro da agência reguladora. A Corsã tem 10 dias para se manifestar, né, nos trazer a parte dela. A partir daí, a AGESAN tem 30 dias para fechar esse processo administrativo e a ouvidoria faz um parecer final para o usuário e para a prestadora.
14: Esse processo administrativo é feito aqui já na hora?
15: Na hora a gente já pode abrir o processo administrativo. A partir de hoje já conta 10 dias para a Corsã responder para nós.
14: Já conta 10 dias, olha só, interessante então. Já tivemos alguém presente aqui, como é que está o movimento? Até que horas vocês vão ficar? Tem um inteirinho aí entre manhã e tarde, como funciona?
15: Perfeito, a gente pela manhã infelizmente não teve nenhum usuário ainda. Estamos aguardando o pessoal aqui. Vamos ficar das 9 ao meio-dia e das 13 às 16 horas aqui na prefeitura.
14: Hoje a AGESAN administra as demandas de que forma? O que mais tem chegado até vocês em termos de reclamações do usuário?
15: Cláudio, é complicado porque depende de cada região e cada regional da Corsã. Mas basicamente é chegada da água e tarifa, né? Cobrança indevida.
14: As cobranças indevidas.
15: Isso.
14: E o cliente tem sido ressarcido?
15: A maioria dos casos, sim. É avaliado cada caso, né? É difícil, claro, te dar um retorno assim, no ar, mas o importante é o usuário reclamar.
14: Um outro detalhe também, aproveitando, Henrique, que você está aqui através da AGESAN, é uma entidade extremamente importante. Por exemplo, a gente vê muito corriqueiro aqui em Soledade, a Corsã faz uma obra e aquela obra no asfalto acaba ficando ali para desfavor, principalmente para os motoristas. Esse tipo de situação, de que formas o contribuinte, ou seja, o munícipe, pode buscar o seu direito?
15: É a mesma situação. Ela pode, o principal que a gente pede, a primeira etapa, primeira instância, é a Corsan, a prestadora do serviço. Reclame com a Corsan, abre um protocolo, guarde esse protocolo, certo, e espere a solução. Demorou a solução, 2, 3 dias sem solução, mande para nós, tá? O processo é o mesmo, documentação básica do usuário, e-mail para nós. Então, primeiro procure a Corsan.
16: Esse prazo expira em que tempo? Quando faz o protocolo, quando faz o processo?
15: O processo administrativo tem 30 dias para ser finalizado. Esse é o nosso prazo que a gente tem, para dar um parecer, uma resposta para o usuário.
16: Perfeito. Bom, Henrique, até que horas vocês vão ficar? Vamos reforçar aí, vamos ratificar o chamamento para a comunidade, né? Quem está nos ouvindo, nos assistindo aí pela tua Rádio Cristal. Como proceder? Como chegar até a prefeitura e também tirar as dúvidas referente à presença aqui da gestão?
15: Nós vamos estar aqui na prefeitura, recepcionando as comunidades, das 9 da manhã ao meio-dia. Nós vamos fazer um intervalo ali das 12 às 13 e vamos ficar das 13 até as 16 horas. Conforme a demanda, se tiver muita gente, a gente pode estender sem problema nenhum o nosso horário aqui.
16: Perfeito. Falta de água, o pessoal tem também reclamado bastante. Como vocês lidam com essa situação também?
15: Mesmo, a gente tem que ver cada caso, né, Cláudio? Mas assim, é importante o pessoal nos acionar em caso de falta d'água. Primeiro Corsan e nos avisem, né?
16: Esse é o caminho.
15: Esse é o caminho. Corsan e nós.
16: Perfeito. Perfeito, Henrique. Obrigado por participar. A presença juntamente com o teu colega. Vocês já receberam um consumidor tão somente até esse horário, mas vocês também explanaram junto à prefeitura aí?
15: Perfeito, isso aí. Conversado.
16: Conversaram com o pessoal aí?
15: Toda a prefeitura, o Saguão, né? Certo. Eu procuro divulgar a GESAN.
16: Claro.
15: Também com os funcionários, colaboradores da prefeitura, que também utilizam o serviço de prestação de água, né?
16: A GESAN sempre atuante, então.
15: Isso aí, correto.
16: Perfeito.
15: Obrigado.
16: Valeu. Bom trabalho para ti.
15: Para nós todos, hein?
16: Aí está o Henrique, então, Paulinho Paes, falando aqui conosco. Ele que é ouvidor da GESAN, né, trazendo essas importantes informações sobre a Agência Reguladora Intermunicipal de Saneamento, que está presente aqui no Salão Nobre Adão Martins de Freitas até às 16h, para receber a comunidade de Soledade, ou seja, para buscar trazer aqui, né, as reclamações, também buscar o conhecimento, como agir, como proceder, como buscar os seus direitos, também referente a alguma denúncia. O pessoal pode tirar todas essas dúvidas em relação ao trabalho que está sendo prestado através da GESAN aqui em Soledade até às 16h.
17: Eu tenho certeza, Cláudio, que depois desta entrevista que você acaba de fazer com os representantes da agência, que a comunidade vai chegar aí, vai apresentar os seus problemas, as reclamações de contas duplicadas, problemas de falta de água. É o momento de reivindicar e levar a conhecimento do órgão regulador os problemas enfrentados em Soledade. Você que mora no centro, você que mora nos bairros, poderá então chegar aí na Prefeitura de Soledade para apresentar a sua reivindicação, o seu problema. A gente sabe, são contas duplicadas, valores elevados. E agora é o momento, então, da comunidade, então, levar a sua reivindicação aí junto à Prefeitura de Soledade com o órgão regulador. Esta entrevista ao vivo no rádio, ao vivo também pelas nossas redes sociais da tua Rádio Cristal.
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20: 10 horas e 47 minutos.
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23: 15 graus.
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17: 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Programação definida, esperando você para este momento de integração com a comunidade regional lá na comunidade de Santa Terezinha. Foi confirmado por familiares nesta segunda-feira à noite o falecimento de Darcy Cerutti, aos 87 anos em Passo Fundo. Ele estava internado há alguns dias e acabou falecendo. Darcy Cerutti teve uma trajetória marcada em Soledade pela sua atuação no meio tradicionalista e pela valorização da cultura e da arte. Participou de diversas entidades, especialmente aí do CTG Três Coqueiros, por muitos anos. Foi apresentador nos Três Coqueiros do programa Rodeio de Tradições da Tua Rádio Cristal, deixando sua contribuição para a preservação e divulgação da cultura gaúcha. Darcy Cerutti também atuou como presidente da Associação dos Aposentados de Soledade, participando ativamente da comunidade. Recentemente, Cerutti foi homenageado pela Prefeitura de Soledade, pela Sicredi Botucaraí e tua Rádio Cristal durante o programa Rodeio de Tradições. Reconhecimento à sua história, à sua dedicação à cultura e à arte. E naquele momento ele se emocionava, contando um pouco da sua trajetória dentro do tradicionalismo. O corpo está sendo velado na Capela Central, Sala A. O sepultamento será hoje, às 16 horas, no Cemitério Municipal de Soledade. Deixamos aqui o nosso carinho, o nosso abraço a todos os familiares de Darcy Cerutti, tradicionalista que faleceu em Passo Fundo na noite desta segunda-feira. O nosso reconhecimento pelo trabalho prestado à cultura, à tradição, especialmente nos programas de auditório em que ele gostava muito de fazer. 10h53, temperatura em 15 graus.
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12: 10 horas e 58 minutos.

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0: Acidente com morte causa a interdição parcial da Freeway em Santo Antônio da Patrulha, no litoral norte gaúcho, na manhã de hoje. A ocorrência foi por volta das 5h30 da manhã, no quilômetro 27 da rodovia, pouco depois do trevo de acesso à RS-474. Segundo a Polícia Rodoviária Federal, um caminhão emplacado em Maracajá, Santa Catarina, e carregado com tijolos, saiu da pista e tombou no canteiro central. O motorista, de 53 anos, morreu no local. Após o acidente, um automóvel também saiu da pista nas proximidades. O motorista e o passageiro não ficaram feridos. A PEC que prevê o fim da escala de trabalho 6x1 deverá ser analisada amanhã, quarta, pela Comissão de Constituição e Justiça do Senado. O relator da matéria, o senador Omar Aziz, apresentou na última semana um parecer favorável à PEC e rejeitou as 12 emendas apresentadas pelos senadores. A estratégia é manter o mesmo texto aprovado pela Câmara e, assim, evitar que a proposta precise voltar a ser analisada pelos deputados. A PEC prevê 2 dias de repouso semanal remunerado, sendo um deles preferencialmente aos domingos. Além disso, o salário não poderá ser reduzido por causa da diminuição da jornada. 2 meses após a promulgação da proposta, a jornada máxima de trabalho passa das atuais 44 para 42 horas semanais. 1 ano depois do fim desse primeiro período, cai definitivamente para 40 horas. Se for aprovada na comissão da casa, a PEC da escala 6x1 precisa passar ainda por 2 turnos de votação no plenário do Senado. Não coloque limites em seus sonhos, coloque fé. 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O rei Haakon VIII, novo monarca da Noruega, fez nesta terça-feira o juramento do cargo diante do parlamento norueguês. Ele, de 53 anos, assumiu o cargo após o seu pai, o rei Harald V, morrer na semana passada, aos 89 anos, e após mais de 3 décadas no poder. O novo monarca era o príncipe herdeiro da Noruega. O novo monarca terá entre suas principais tarefas fortalecer a monarquia e recuperar a popularidade da família real, que foi afetada por controvérsias recentes. 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
0: Próxima edição, às 14h.
1: 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Onze horas e 3 minutos.

0: 15 graus.
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23: Onze horas 12 minutos. Que bom saber que você está na nossa audiência.
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23: Um bom dia, Samanta da Via Certa, participando aqui do programa Temática, o que se passa é notícia da tua Rádio Cristal. Agora, 11 horas, 15 minutos, 15 graus a temperatura.
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2: Olá pessoal, aqui da Rádio Cristal de Soledade, vamos ter uma terça-feira que começa com sensação de frio, mas que ainda começa com mais umidade, eventualmente até algum chuvisco, em alguns momentos um tempo mais nublado. A tendência é que a partir da tarde, aí sim, a umidade vá diminuindo rapidamente com a entrada do ar mais seco e frio. Ao longo da tarde desta terça-feira, as temperaturas já não devem passar dos 16 graus em média aqui na região. Aí na quarta-feira, o dia começa frio, tem condições inclusive de geadas por aqui. Ao longo da quarta-feira vamos ter o predomínio de sol por causa do domínio de uma ampla massa de ar de origem polar. As temperaturas à tarde também ficam mais baixas e a sensação é de frio com vento soprando de sul e sudeste. As máximas previstas não devem passar dos 17 graus à tarde desta quarta-feira, ou seja, vamos ter aí o restante da semana também com uma característica mais típica de inverno, com tempo mais aberto e com mais frio. Com a previsão do tempo, Kátia Valente.
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23: 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Legislativo Soledadense aprova projeto que reconhece a capoeira como patrimônio cultural. O Marcos Vinícius traz mais informações.
4: Ao final da sessão ordinária da Câmara de Vereadores, realizada na noite desta segunda-feira, a reportagem da tua Rádio Cristal conversou com o vereador Cristiano Gambato, Mano Gambato, do MDB, sobre o projeto de sua autoria, projeto aprovado por unanimidade, projeto de lei ordinária 19 de 2026, que reconhece a capoeira como patrimônio cultural e material do município de Soledade. Mano Gambato falou, satisfeito, de forma efusiva, sobre a aprovação deste projeto.
5: Momento muito feliz, com certeza, né, Marquinhos? Mais um projeto aprovado aqui nessa casa. Semana passada já aprovamos um projeto também relacionado ao meio ambiente, que cria o projeto Solidariedade Limpa, e essa semana estamos aprovando mais esse projeto, né, que institui a capoeira como patrimônio cultural e imaterial no município, também cria políticas de incentivo para a capoeira no município e também cria o Dia Municipal da Capoeira, né, em homenagem ao saudoso mestre Juliano Pinto, que deu início a esse trabalho, a esse legado que vem sendo seguido por seus alunos da época, né? Temos exemplo do professor André, o professor Jean, que o professor Franz, todos foram alunos, né? Todos foram sementinhas que o saudoso professor Juliano plantou e que hoje estão germinando aí na nossa cidade aí, né, formando bons cidadãos, botando os jovens no caminho do bem, no caminho da disciplina, no caminho da saúde física, da saúde mental, da disciplina, enfim, todas essas características positivas que a capoeira traz para a nossa sociedade. Então, a gente poder estar reconhecendo e valorizando esses avanços que a capoeira traz para a nossa juventude é um momento muito feliz, né? Então, com certeza, agora para frente é organizar projetos, mais ações, mais seminários, né? Com o Poder Executivo também, em parceria com o Poder Legislativo e em parceria com todos esses professores. A gente parabeniza e agradece a presença aqui também, né? Dos capoeiristas, dos jovens, né, dos alunos, dos mestres também que estavam aqui presentes, dos pais das crianças, né? Principalmente a gente parabeniza os pais por incentivar as crianças à capoeira. A capoeira a gente sabe que além de esporte, ela é arte também, ela é cultura, né? É uma dança também.
6: A partir desta data, 31 de agosto, fica declarado, determinado o Dia Municipal da Capoeira?
5: O Dia Municipal da Capoeira é no dia 3 de novembro. Né? A gente institui através da lei, que através do dia 3 de novembro é o Dia Municipal da Capoeira, porque dia 3 de novembro foi o dia que nasceu o Juliano Pinto, nosso saudoso Juliano Pinto. Então, em homenagem ao Juliano, né, em homenagem a esse legado que ele construiu e que está tendo sequência aqui no município, então dia 3 de novembro é o Dia Municipal da Capoeira. Obviamente, a gente vai organizar agora para que nesse dia seja um dia de grande movimento, né, e de grande celebração, de grande troca de experiências, grande encontro com todos os capoeiristas de Soledade e também da região, porque é importante dizer que os nossos professores daqui também dão aula em municípios da nossa região. Então, hoje, Soledade é uma referência, né, regional em capoeira.
6: Dá para afirmar que o mestre Juliano plantou muitas sementinhas que hoje geram grandes frutos.
5: Com certeza, né? É um orgulho, para mim é uma honra muito grande poder estar. O Juliano, que era meu amigo particular, a gente jogava basquete, né? O Juliano jogava basquete, para quem não sabia, além da capoeira, ele jogava basquete. Então, a gente jogava basquete lá no Polivalente, lá. É um amigo que eu tive, né? E que me sinto muito honrado de poder estar homenageando ele através do nosso mandato.
6: E poder receber o abraço de cada um que aqui esteve, dos mestres atuais, dos alunos, dos pais, demonstra que você fez algo que todos esperavam.
5: Com certeza, né? É um momento de gratidão, tanto para mim, com eles, porque nós, agentes políticos, né, a gente tem que valorizar, a gente tem que agradecer quando tem iniciativas boas na sociedade, né? Quando tem projetos que desenvolvem a nossa juventude, que cria bons cidadãos no futuro. Então, a gente tem que agradecer, sim. E eles, claro, também têm demonstrado a sua gratidão para comigo aí, né? Porque eles mais do que ninguém sabem da luta que eles têm no dia a dia, muitas vezes até do preconceito que a capoeira sofre, né? E que, com certeza, mostrando isso para a sociedade, mostrando o valor da capoeira, né? A capoeira que tem esse valor reconhecido pela Unesco, né? Pela Unesco, um patrimônio cultural e material da humanidade. Então, que é uma das principais culturas do nosso país. E aqui no município não é diferente. A gente precisava ter esse projeto de lei para valorizar. E hoje aqui a gente faz uma grande justiça com a capoeira de Soledade.
6: E o vereador Mano Gambato atento para futuros projetos, né, que possam também ter toda essa dimensão como foi da capoeira.
5: Sim, com certeza, né? Como eu falei, semana passada a gente aprovou um projeto no meio ambiente, agora a gente aprovou esse na questão da capoeira, que movimenta o esporte, que movimenta a cultura também, a cidadania do município. E temos outros projetos aí que a gente já está estudando, trabalhando, para apresentar para toda a nossa sociedade, né? O vereador, além de fiscalizar o executivo, além de buscar recursos, nós também temos que apresentar e propor projetos de leis para a nossa sociedade, para que a gente consiga avançar nas diferentes áreas do nosso município.
6: Atuando de forma parlamentar, evidentemente, também fazendo aí pedidos para a administração, para os locais, o parque e também a pracinha, ou outros dois locais para construírem a hidratação, a possibilidade de hidratação para os atletas e o povo em geral.
5: Isso, a gente fez também hoje aqui, aproveitamos a oportunidade, né, para falar um pouco também sobre a indicação que a gente fez, para que o Poder Executivo faça aquisição aí de estações de hidratação no nosso município, né, bebedouros, né, pra, públicos, para colocar em pontos estratégicos. A gente sabe que a gente já tem um no Parque Centenário Rui Ortiz, temos também um no Calçadão, colocados pelo Sicred, né, inclusive, né, então o Poder Público também tem que fazer a sua parte agora, né, colocando um no Complexo Esportivo, Zecão, outro no Calçadão da Ipiranga e outro na nossa Praça Central. Nossa Praça Central também não tem bebedouro, né? A gente sabe que logo ali na frente vai ser verão, as atividades físicas são mais recorrentes, né? A gente sabe também que o atletismo está crescendo muito no município, né? Os atletas estão treinando seguidamente e seguidamente precisam ter esses locais para poder se hidratar, para continuar os seus treinamentos. Então, também as famílias, né, poder estar pegando água quente para o seu chimarrão, né, poder estar tendo água para sua criança. Também a questão dos pets também, a gente faz que existem essas estações onde as pessoas podem também estar levando seus animais de estimação para estar tomando água ali nesse bebedouro público também. Então, um projeto de investimento razoavelmente baixo, né, mas com uma importância muito grande de retorno para a nossa sociedade, para a nossa comunidade.
6: O projeto votado e aprovado por unanimidade cria ainda o Dia Municipal da Capoeira, dia 3 de novembro, dia do nascimento do mestre Juliano Pinto. Para a tua Rádio Cristal, Marcos Vinícius de Souza.
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18: 11 horas e 30 minutos.
19: Graus.
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1: 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Agora são 11 horas 34 minutos. 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E vem aí a festa da comunidade de São Miguel Mormaço no dia 27 de setembro. A programação foi definida aí pela coordenação. Abraço ao Silmo Sanderson, ao Valmir Paulos, a toda a equipe que está trabalhando na organização da festa de São Miguel Mormaço. No dia 27, 10h30, missa. 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Você não pode perder esta festa de integração que acontecerá na comunidade do São Miguel Mormaço. Agora, 11 horas 36 minutos, temperatura no estúdio da tua Rádio Cristal em 16 graus. Já já, vamos aqui trazer as informações da área do trânsito e segurança pública com a Catherine Gox, que já está se preparando para trazer as informações.
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1: E nós vamos dar destaque então para as informações do trânsito e segurança pública. Aqui no programa Temática, 11 horas 41 minutos, já estamos aqui acessando também as nossas plataformas nos canais digitais da tua Rádio Cristal, para que possamos trazer as informações da área do trânsito e segurança. Dando destaque em seguida, que é Trigô, que já estará conosco para trazer informações de prisão em Soledade, mas enquanto isso a Catherine não chega, nós queremos trazer uma informação confirmada aí pelo Ministério Público de Soledade e também depois a confirmação por parte da Delegacia de Polícia de Soledade. E se refere à determinação por parte do Tribunal de Justiça do Rio Grande do Sul. Uma nova decisão da Justiça do Rio Grande do Sul, do Tribunal de Justiça, determinou a prisão do autor de uma tentativa de feminicídio e de vicaricídio registrada em Soledade, no bairro Botucaraí. Na semana passada, a decisão da justiça local havia concedido ao homem a liberdade, mediante o cumprimento de medidas cautelares. O Ministério Público, por meio do promotor de justiça Marcos Freza, recorreu ao Tribunal de Justiça do Rio Grande do Sul contra a decisão. E nesta segunda-feira, o Tribunal de Justiça acolheu o recurso do Ministério Público e determinou a prisão deste homem, revogando as medidas cautelares anteriormente impostas. Conforme as informações repassadas pelo promotor Marcos Freza à tua Rádio Cristal, a decisão já foi cumprida e o homem foi localizado e recolhido ao Presídio Estadual de Soledade, onde permanece à disposição da Justiça. O caso aconteceu no bairro Botucaraí e envolveu uma mulher que foi vítima de uma tentativa de feminicídio e o filho dela, que também teria sido alvo dos disparos de arma de fogo. O caso segue sendo investigado pelas autoridades competentes. Agora vamos até a Delegacia de Polícia de Soledade. Que informação importante tem aí, Kathleen?
11: Paulinho, chegamos então diretamente da DPPA aqui de Soledade, um caso grave, que tomamos conhecimento aqui junto à Delegacia de Polícia de Soledade, um roubo seguido de estupro aqui no bairro das Fontes, em Soledade. Esse fato foi registrado, iniciado, melhor dizendo, durante a madrugada, por volta das 4 horas da manhã, quando um homem de 35 anos invadiu a residência de uma senhora de 80 anos de idade no bairro Fontes. Esse homem teria ficado nesta residência por volta de 2 horas, pouco mais de 2 horas, até por volta das 6 horas da manhã, 6:30 da manhã. E nesse período, ele teria abusado dessa senhora de 80 anos de idade. Além disso, ele furtou ou roubou alguns itens, sendo uma televisão, um botijão de gás e alguns mantimentos, entre comidas e também bebidas. Esse homem, posterior a esses atos, então, ele teria saído dessa residência, trancado essa senhora na casa e, posteriormente, então, fugido. A senhora conseguiu acionar a Brigada Militar, a polícia, por volta das 7 horas da manhã, que posteriormente começou as buscas e por volta das 10:30 da manhã localizou esse homem próximo, inclusive, à residência da vítima, então. Esse homem que já tem algumas passagens pelo presídio, né, por outros crimes, e que agora será encaminhado, preso em flagrante e encaminhado ao presídio estadual aqui de Soledade. Informação é essa, então, esse roubo seguido de estupro também dessa senhora de 80 anos de idade. Ela sofreu alguns ferimentos e irá ser encaminhada, então, até Passo Fundo para todos os exames necessários, Paulinho.
1: Tá certo. Seguiremos acompanhando. Que fato lamentável, grave, registrado em Soledade, Ketrin, este que você nos relata aí, ocorrido no bairro da Sonda. Seguiremos acompanhando para mais informações. Mais algo que você queira acrescentar?
11: Seria esses os destaques aqui, Paulinho Paes. A gente vê, inclusive, os policiais ainda se encontram nesse momento. O delegado Lucas Lima também está aqui na DPPA nesse momento. Esse homem, então, que deve ser encaminhado ao presídio estadual de Soledade. Essa senhora já está em contato, claro, com os familiares dela. A gente vê, inclusive, aqui familiares junto à DPPA. Essa senhora, então, será encaminhada a Passo Fundo para mais exames, então, que devem ser realizados, Paulinho.
1: Ok, obrigado, Ketrin Gox, que segue acompanhando este fato grave registrado em Soledade, roubo seguido de estupro no bairro das Fontes, este fato registrado nas últimas horas. Fechando o giro de informações do programa Temática, na sequência tem o Conversa na Mesa. Bom dia, paz e bem.
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0: Bem-aventurados os que são perseguidos por causa da justiça, porque deles é o reino dos céus. Paz e bem. O Evangelho é de Lucas 4, versículos 31 a 37. Naquele tempo, Jesus desceu a Cafarnaum, cidade da Galileia, e aí ensinava-os aos sábados. As pessoas ficavam admiradas com o seu ensinamento, porque Jesus falava com autoridade. Na sinagoga, havia um homem possuído pelo espírito de um demônio impuro, que gritou em alta voz: "O que queres de nós, Jesus Nazareno? Vieste para nos destruir? Eu sei quem tu és o Santo de Deus." Jesus o ameaçou, dizendo: "Cala-te e sai dele." Então o demônio lançou o homem no chão, saiu dele e não lhe fez mal nenhum. O espanto se apossou de todos e eles comentavam entre si: "Que palavra é essa? Ele manda nos espíritos impuros com autoridade e poder, e eles saem." E a fama de Jesus se espalhava em todos os lugares da redondeza. Estimados ouvintes que nos ouvem pelas ondas do rádio, a admiração que gera testemunho. A libertação do homem provoca espanto generalizado e a fama de Jesus espalha-se por toda a região. Quando deixamos a palavra de Jesus atuar em nossas vidas, a transformação resultante torna-se o maior testemunho do Evangelho. Programação das paróquias. Paróquia Nossa Senhora dos Navegantes de Mormaço. Dia 5, sábado, missa na comunidade matriz às 18 horas. Dia 6, domingo, celebração na comunidade Generoso, 10h30. Dia 8, terça, missa na comunidade São Roque às 18 horas. Dia 9, quarta-feira, missa na comunidade Santa Paulina às 14 horas. Dia 13, domingo, missa na matriz às 8h30. Dia 13, domingo, celebração ecumênica no CTG Teófilo Schroeder, 10h30. Dia 15, terça-feira, missa na posse Godói, 19 horas. 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Dia 19, sábado, missa na São Luís às 15 horas. Dia 20, no domingo, missa na Matriz dos Navegantes às 8h30. Esses foram os comunicados da paróquia Nossa Senhora dos Navegantes de Mormaço. Paróquia Nossa Senhora da Soledade. Hoje, terça-feira, 19 horas, celebração na Igreja Matriz. Quarta-feira, 18h30, celebração na Matriz. 19 horas, reunião do Conselho de Pastoral na Comunidade Santa Rita. 19h30, primeira noite do tríduo preparatório para a festa ao Sagrado Coração de Jesus na Comunidade Rincão do Bugre. Quinta-feira, 17h30, celebração no Hospital Frei Clemente. 18h30, celebração na Igreja Matriz. 19h30, segunda noite do tríduo preparatório para a festa em honra ao Sagrado Coração de Jesus na comunidade Rincão do Bugre. Sexta-feira, 15 horas, adoração ao Santíssimo. E às 16 horas, missa da saúde na Igreja Matriz, animada pelo apostolado da oração. 19h30, terceira noite do tríduo preparatório para a festa em honra ao Sagrado Coração de Jesus, na comunidade Rincão do Bugre, sábado, 14h30. Celebração Eucarística na comunidade Nossa Senhora Aparecida da Fazenda Tarumã, 14h30. Celebração Eucarística na comunidade Nossa Senhora do Caravaggio da Raia da Pedra, 16 horas. Celebração Eucarística na comunidade São Roque do Espraiado, 16 horas. Celebração Eucarística na comunidade Santo Antônio do Pontão da Boa União, 19 horas. Celebração Eucarística na Igreja Matriz. Domingo, 9 horas. Celebração Eucarística na Igreja Matriz. 9 horas. Celebração Eucarística na comunidade Santa Rita. 10 horas. Celebração Eucarística na comunidade Nossa Senhora da Saúde do bairro Ipiranga. 10h30, missa festiva em honra ao Sagrado Coração de Jesus, na comunidade Rincão do Bugre. 10h30, celebração eucarística na comunidade Nossa Senhora de Fátima, do bairro Missões. E às 19 horas, celebração eucarística na Igreja Matriz. No próximo sábado, o grupo de jovens Unidos pela Fé estará comercializando cachorro-quente no valor de R$15, das 10h30 às 14h, no Salão Paroquial. Colabore com esta promoção em benefício dos nossos jovens. Esses foram os comunicados da paróquia Nossa Senhora da Soledade. Pai nosso que estais no céu, santificado seja o vosso nome. Venha a nós o vosso reino. Seja feita a vossa vontade, assim na terra como no céu. O pão nosso de cada dia nos dai hoje. Perdoai as nossas ofensas, assim como nós perdoamos a quem nos tem ofendido. E não nos deixeis cair em tentação, mas livrai-nos do mal. Amém. Oração. Deus onipotente, fonte de todo o dom perfeito, semeai em nossos corações o amor ao vosso nome, estreitando os laços que nos unem convosco. Fazei crescer em nós o que é bom e guardai com amorosa solicitude o que nos destes. Por nosso Senhor Jesus Cristo, o vosso Filho, que é Deus, e convosco vive e reina na unidade do Espírito Santo, por todos os séculos dos séculos. Amém. A todos os ouvintes, um bom almoço, uma boa tarde, com a graça de Deus. Paz e bem.
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2: Meio-dia e 33 minutos.
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4: 17 graus.
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4: Olá, boa tarde. 12 horas 37 minutos, 12:37. 1º de setembro de 2026, terça-feira. 17 graus a temperatura nesse momento em Soledade, a capital nacional das pedras preciosas. Pela tua Rádio Cristal em FM 100.5, estamos iniciando a Hora do Recado. A Hora do Recado com apresentação de Marcos Vinícius de Souza, gerência-geral de Paulinho Paes, direção-geral de Frei Eudes Ângelo Capelari. 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Quem chega para fazer e trazer a previsão do tempo nesse momento é a meteorologista Kátia Valente.
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6: Olá pessoal, aqui da Rádio Cristal de Soledade, vamos ter uma terça-feira que começa com sensação de frio, mas que ainda começa com mais umidade, eventualmente até algum chuvisco, em alguns momentos um tempo mais nublado. A tendência é que a partir da tarde, aí sim, a umidade vá diminuindo rapidamente com a entrada do ar mais seco e frio. Ao longo da tarde desta terça-feira, as temperaturas já não devem passar dos 16 graus em média aqui na região. Aí na quarta-feira o dia começa frio, tem condições inclusive de geadas por aqui. Ao longo da quarta-feira vamos ter o predomínio de sol por causa do domínio de uma ampla massa de ar de origem polar. As temperaturas à tarde também ficam mais baixas e a sensação é de frio com vento soprando de sul e sudeste. As máximas previstas não devem passar dos 17 graus à tarde desta quarta-feira, ou seja, vamos ter aí o restante da semana também com uma característica mais típica de inverno, com tempo mais aberto e com mais frio. Com a previsão do tempo, Kátia Valente.
4: Aí, portanto, a previsão do tempo, Kátia Valente, destacando como se dará o tempo nos próximos dias aqui em Soledade. Muito bem, a Hora do Recado tem sequência com as notas fúnebres.
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4: Grupo Central informa nota de falecimento e convite para enterro. Esposa Nair da Costa Ceruti, filhos Zatimari, Lucimari, Rosimari, Jaques, Danimari e Janaína. Genro, nora, netos, bisnetas, sobrinhos e demais familiares comunicam o falecimento de Darcy Ceruti, ocorrido ontem, dia 31, em Passo Fundo, no Hospital São Vicente de Paulo, aos 87 anos. Seu corpo está sendo velado e recebendo homenagens a partir... Seu corpo está... sendo velado e recebendo homenagens na Sala A da Capela Central. A cerimônia religiosa será realizada hoje, dia 1º, às 15 horas e 30 minutos, logo após o seu sepultamento, às 16 horas, no Cemitério Municipal de Soledade. Por este ato de fé cristã, a família enlutada antecipa agradecimentos. Noticiamos o falecimento de Darcy Ceruti, ocorrido ontem em Passo Fundo, no Hospital São Vicente de Paulo, aos 87 anos. 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Funerária Central e Funerária Navegantes.

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12: Meio-dia e 50 minutos.
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14: 17 graus.
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1: Doze horas 54 minutos, 12:54, estamos de volta, trazendo para você a hora do recado, avisos e comunicados.
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1: Atenção, leilão de móveis e imóvel da Prefeitura de Soledade, dia 2 de setembro, amanhã às 14 horas. Será leiloado um pavilhão poliesportivo na Rua Vacaria, número 30, no bairro das Fontes. Duas retroescavadeiras Randon, um veículo Celta 2025, um veículo Palio 2009. Um caminhão 1113-1979, um caminhão MB1720-1998, um caminhão Volkswagen 17210, ano 2000, sucata de ônibus MB0371 e sucatas diversas. Informações pelo fone 55-3332-3684, WhatsApp 55-981-29-3245, Carnelute Leilões. Feira Solidária. A Caritas Paroquial está promovendo, ou estará promovendo, nesta quarta-feira, dia 9 de setembro, uma feira solidária de roupas e calçados. Será das 9 da manhã às 5 da tarde, sem fechar ao meio-dia, na sala da Churrasqueira, localizada entre o Sicredi e a Igreja Matriz. Toda a renda arrecadada será revertida para aquisição de alimentos para a Pastoral da Criança. Participe, aproveite as ofertas e ajude essa importante causa. Atenção! O Sindicato dos Trabalhadores Rurais de Soledade Mormaço informa que do dia 2 a 11 de setembro, a técnica Michele estará em férias. Adiante-se, não deixe sua demanda para a última hora. Todas as quintas-feiras haverá atendimento da doutora Yasmin Carneiro, auriculoterapeuta. Entra em contato pelo fone WhatsApp 549-8401-4445 e agende seu horário. Está aberto o prazo para a declaração do ITR, Imposto Territorial Rural. O prazo finda-se em 30 de setembro. Atenção, os seguintes associados devem comparecer para retirar sua carteira de sócio no Sindicato dos Trabalhadores Rurais. Ailton Portela da Silva, Adão Elias dos Santos da Rosa, Adriana Marque Machado Eckler, Bernardo Borges Portela da Silva, Bruno de Moura Geller, Cristiano Neves Ferreira, Clarini da Silva Ferreira, Darcy da Rosa, Dejanira Aparecida Borba da Silva, Edson Haas, Evandro Cardoso Trindade, Francisco Vivian, Fernando Portela da Silva, Gelci Ferreira Freitag, Gabriela Signor Gellin Sene, Ismael Machado Eckler, João Ivanir Antunes de Moraes, José Mesquita dos Santos, João Batista da Silva, Lourival Belo de Carvalho, Marilena Barbosa, Maria Elori de Carvalho, Maria Geni Santos da Silva, Nadir Nunes de Miranda, Nesi Portela de Oliveira, Paulo Adriano da Silva Lima, Priscila Moraes da Veiga, Rosmari Terezinha Geller Vivian, Roberta de Bairros Aguirre, Silvana Vieira Particelli, Seloir da Silva em Tadeu Rups e Valderi Borges de Moraes, associados que devem comparecer no Sindicato dos Trabalhadores Rurais em Soledade para retirar sua carteira de sócio.
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1: Convite para a missa de 2 anos de falecimento. Faz 2 anos que partiste e a saudade passou a ser constante em nossas vidas. Temos certeza de que, de onde estás, ainda olhas por nós e continuas com a mesma bondade no coração. Te amamos. Esposo Rubens Ortiz Lucas e demais familiares convidam para a missa de 2 anos de falecimento da sempre lembrada Élida da Silva Lucas. A missa será rezada nesta quarta-feira, dia 13 de setembro, às 18 horas e 30 minutos, na Igreja Matriz de Soledade. E no domingo, dia 6 de setembro, às 9 horas da manhã, na Igreja Santa Rita de Cássia. Por mais esse ato de fé cristã, a família agradece.
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1: Muito bem, agora são 12 horas e 59 minutos. Estamos encerrando a Hora do Recado desta terça-feira, 1º de setembro. A Hora do Recado com a apresentação de Marcos Vinícius de Souza, gerência-geral de Paulinho Paes, direção-geral de Frei Eudes Ângelo Capelari. 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

0: Olá! Começa agora mais um Informativo Cotrijal. Eu sou a Raíza e estarei contigo no programa desta terça-feira, dia 1º de setembro. Hoje, o nosso departamento técnico traz orientações e informações sobre o andamento da safra de inverno aqui na região de atuação da Cotrijal. Fique com a gente e acompanhe também a previsão do tempo e a cotação de grãos.
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0: Ludmila Camparotto, agrometeorologista da Rural Clima, traz as informações do tempo pra gente. Olá, Ludmila.
2: Boa tarde a todos os ouvintes do Informativo Cotrijal. Vamos para as nossas atualizações climáticas de hoje, falando sobre as áreas de atuação da cooperativa. Bom, a frente fria que avançou pela região já se desloca para a região sudeste do país, áreas ali do Oceano Atlântico, e com isso o tempo volta a ficar mais firme na região, principalmente a partir de amanhã. Ainda teremos na tarde desta terça-feira muita nebulosidade, e com isso não dá para descartar eventuais garoas na região. Mas entre amanhã e pelo menos ali o final de semana, a expectativa é de tempo mais firme na região. As temperaturas inclusive sofrem uma ligeira queda ali na madrugada do sábado, mas com mínimas previstas em torno de 6, 7 graus, nada muito intenso. Então o tempo fica um pouco mais estável, as temperaturas máximas sobem um pouco mais, ficando ali entre quarta e quinta-feira em torno de 20, 22 graus. Qualquer dúvida, entre em contato aqui com a gente. Lembrando, eu sou a Ludmila Camparotto e essas são as informações da Rural Clima em parceria com a Cotrijal.
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0: A safra de inverno está em andamento na região de atuação da Cotrijal e no programa de hoje nós recebemos o coordenador técnico da cooperativa, Alexandre Novick, para atualizar, né, o acompanhamento então das lavouras, das áreas aqui na nossa região. Olá, Novick, seja bem-vindo.
3: Olá, Raíza, satisfação estar contigo novamente aqui nesse programa. Cumprimento também os produtores associados à nossa cooperativa Cotrijal.
0: Muito bem, Novick, eu gostaria que você falasse, né, o cenário atual aí das lavouras de inverno aqui na região de atuação da Cotrijal.
3: Perfeito, Raiz. Cenário bastante otimista. Nesse momento estamos, como você falou, em pleno desenvolvimento dos cereais de inverno, tanto do trigo, da cevada. Temos também as brássicas aí, né? A canola e a carinata, que nesse momento também estão no campo em pleno desenvolvimento. E quando a gente olha para a cultura do trigo, nesse momento nós já temos, conforme o nosso último relatório atualizado pelo departamento técnico da nossa cooperativa, em torno de 65% das áreas que estão agora no período de elongação e emborrachamento, né? E apenas 5% dessa área, ela está nesse momento em período de floração.
0: Novick, e se a gente olhar assim, essa safra de inverno, né? Você poderia falar pra gente quais são os principais cuidados e quais são os principais destaques aí, olhando pra safra como um todo?
3: Nesta safra, nesse momento, como estamos sob influência do fenômeno El Niño, o principal destaque é para o manejo de manchas foliares e também da bacteriose, nesse momento. Então, a gente tem rodado algumas áreas em conjunto com o departamento técnico, tem observado também diferença de sensibilidade entre algumas cultivares, mas fica o alerta nesse momento. O produtor que for fazer o manejo, olhar também para esta doença, justamente porque ela também tem capacidade, né, de influenciar aí em reduzir área foliar e principalmente também em causar impacto em produtividade. Então, quando for fazer esse manejo, olhar para o todo, olhar para essas manchas foliares que estão presentes, olhar para esse período que nós vamos passar aí com mais chuva, né? Então, olhando para o manejo de bacteriose. E não só essas doenças, Raiz, como nós temos também 5% da área que já está na fase de espigamento e floração, é nos próximos dias aí a gente precisa também dar uma atenção muito grande para a giberela. Que períodos aí com mais de 48 horas de molhamento, principalmente, né? E temperatura amena, favorecem muito aí o desenvolvimento dessa doença de espiga, que pode impactar não só no rendimento de grãos, mas também na qualidade destes grãos.
0: E também a gente pode falar que essa pressão de doenças tem muito, né, relação com as chuvas. Então gostaria que você falasse a respeito disso, muito influenciados com os impactos do El Niño, que acredito que seja um dos desafios dessa safra, né?
3: Exatamente. O principal desafio deste momento realmente é o impacto aí do fenômeno El Niño. Quando a gente estabeleceu a safra, a previsão

0: visão, ela não trazia ainda para nós esse fenômeno tão intenso. A gente sabia que sim, poderíamos ter o impacto dele, né? Então lá no início a gente já fez alertas, já conversou com o departamento técnico, né? Levou essa informação até o nosso produtor. E com o passar do tempo e chegando nesse momento agora, a gente percebeu que realmente ele está bastante intenso. Então esses períodos de vários dias consecutivos de chuva, né? De molhamento, de pouca luminosidade, a gente precisa dar uma atenção muito grande para uma manejo de doenças na cultura.
1: E Novi, que a gente tem percebido, acho que quando a gente roda aí as estradas, tem percebido os campos, né, as áreas floridas de amarelo da produção de canola. Gostaria que você falasse pra gente sobre isso também.
0: Cultura da canola é uma cultura fantástica que vem para compor aí o sistema de produção do nosso produtor, né? A gente já não trata ela mais como uma alternativa, a gente entende que ela é uma cultura extremamente importante do produtor ter dentro do seu sistema de produção no inverno, né? Então, a gente sempre menciona dividir a sua área, os seus talhões, e aí compor com trigo, com cevada, né? Com a canola, com a carinata, justamente porque a canola e a carinata, elas trazem uma possibilidade de receita, de renda para o nosso produtor também no inverno. Então, a gente consegue, inclusive, no momento de fazer a definição com o produtor de qual híbrido que ele vai cultivar de manejo, já definir também o quanto que ele vai ganhar por saca dessa canola ou dessa carinata lá no momento da venda, da colheita, né? Então, uma cultura que vem para compor esse manejo, traz vários benefícios também, né? De ciclagem de nutrientes, sistema radicular é muito agressivo, então ajuda muito a infiltração de água do solo. E como eu falei, a gente já vem fazendo trabalhos dentro da nossa área de pesquisa também com diferentes híbridos de canola e de carinata. E no ano passado nós tivemos picos de produtividade de diferentes híbridos de canola que bateu mais de 50 sacas por hectare, carinata chegando a 60 sacas por hectare. Então, a gente observa que são culturas que têm um investimento também um pouco menor e tem uma possibilidade de receita, de renda muito boa para o nosso produtor. E a gente, observando os campos, realmente, Raíssa, a gente quando olha, né, para o retrovisor aí, safra, vamos colocar aí 22, 23, a gente observava em torno de 150, 170 mil hectares de canola no Rio Grande do Sul e hoje a gente está batendo 400. E temos uma visão aí que provavelmente vai aumentar. Então, são duas culturas com uma alternativa fantástica para compor o sistema de produção do nosso produtor no inverno.
1: Perfeito, Novik. E quando a gente fala assim de expectativa de produtividade, expectativa de rentabilidade, de resultados, então, da safra de inverno, eu gostaria que você trouxesse essa informação para a gente também.
0: A gente está ainda com uma expectativa muito boa, tanto para os cereais, né, para o trigo, para a cevada, quanto para as brássicas, a canola e a carinata. Então, agora, os próximos dias, eles vão ser aí muito importantes, né, nessa definição desse final aí de safra do rendimento do nosso produtor. Mas a expectativa lá ainda é muito boa, né? E que a gente acredita que vamos ter uma boa safra de inverno aí pro nosso produtor até o final do mês aí de outubro, novembro, quando a gente vai estar colhendo essas culturas no campo.
1: Perfeito, Novik, muito obrigada pelas tuas orientações, sempre participando e trazendo aí informações muito importantes pro nosso produtor rural. Esse foi então o coordenador técnico da Cotrijal, Alexandre Novik, trazendo informações pra gente sobre atualização e o andamento da safra de inverno aqui na região de atuação da Cotrijal. Muito obrigada, Novik.
0: Obrigado, Raíssa. Desejo a todos os nossos produtores uma boa safra de inverno e também uma boa safra de verão no milho, agora que já está iniciando também em nossas lavouras.
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1: A Cotrijal praticou os seguintes preços na manhã de hoje, dia 1º de setembro, na região sede. Soja, R$ 136,00. Milho, R$ 59,00. Trigo, PH 78, R$ 70,00. Para conferir os preços da tarde ou da sua região, acesse o portal do produtor. Ficou com alguma dúvida? Entre em contato com a sua unidade de negócios. O informativo Cotrijal de hoje fica por aqui. Muito obrigada pela sua atenção e pela sua companhia. 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Até mais! 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
22: 13 horas 17 minutos, temperatura no estúdio da Tua Rádio Cristal em 17 graus. O Na Torcida no ar, pelo rádio, pelo Face e no YouTube, com o Jax Moraes, com o Rodrigo Vivian, com o Gilnei Vilela Moraes, o Zizo, o bate-papo esportivo. 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Vamos saber os assuntos do programa.
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22: A polêmica estabelecida no futsal do interior. Santa Luzia ingressou com recurso, querendo a classificação para a final do campeonato na categoria veterano. Pinhal entrou com recurso, querendo a cobrança de pênaltis no jogo contra a equipe do São Roque. A Secretaria de Esporte, Lazer e Juventude deverá encaminhar para a comissão disciplinar. O que prevê o regulamento? O que prevê a ata? Nós vamos trazer a partir de agora essas informações. O Na Torcida no ar, para saudar o Jax Moraes, que hoje, terça-feira, está aqui conosco. Depois do final de semana, repleto de muitos jogos, Jax. Boa tarde.
24: Boa tarde para você, Paulinho. Boa tarde para todos os integrantes aqui da mesa hoje conosco e para todos os ouvintes que estão acompanhando. Tem muita coisa aí para a gente discutir, debater, opinar. E tu sabe que eu achei que tinha visto coisa braba para se julgar lá no dia 21 de outubro de 2025. E daí essa semana eu descobri que tinha coisa pior ainda por vir.
22: Tem coisa pior por vir. Tá aí o Jax. Rodrigo, seja bem-vindo. Rodrigo, que hoje representa aqui a equipe do Resenha Ouro e Prata. Classificado ou não para a final, Rodrigo?
25: Boa tarde, Paulinho. Boa tarde, Zizo, Jax. Essa discussão vai longe ainda, hein, Paulinho? De acabar, né? Mas a gente tá aí para conversar um pouco, né? E tentar achar uma melhor solução para resolver isso aí da melhor forma possível.
22: Vamos falar sobre isso. Zizo, seja bem-vindo no programa. Boa tarde.
26: Boa tarde, Paulinho. Boa tarde, Rodrigo, Jax, pessoal de casa. Pois é, Paulinho, estamos aqui também para dar nossa opinião sobre o esporte, né? Eu gostaria de falar só do esporte em si, né? Da disputa, né? Dentro de quadra, no caso, agora. Mas a gente se obriga também a formar uma opinião sobre os fatos acontecidos. Né?
22: Vamos falar sobre isso, vamos falar sobre outros eventos esportivos, tem aí a semana com o Clássico Grenal, vem aí a Copa Rotary também de Futebol 7, vem aí o Futsal da Cidade, Então tem muitos assuntos no programa a partir de agora. 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O Joe já está digitando aí a programação para a semana. Inclusive já já vamos divulgar aqui, né, Joe? 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Bom, antes de iniciarmos o bate-papo esportivo sobre o esporte local, já que é uma semana importante para a Grêmio Internacional, clássico Grenal, o que você projeta? Quem você acredita que vai conseguir a classificação para a semifinal da Copa do Brasil?
24: A briga é feia, viu, Paulinho? A coisa não está fácil porque as duas equipes mostram futebol apático, futebol sem nenhum esquema tático, um futebol de erros defensivos, erros ofensivos, enfim. A coisa está feia. Paulinho, eu assisti Grêmio e Chapecoense e te confesso, o Grêmio ganhou de 3-1, mas era para perder de 6-3. Cara, o Grêmio não apresentou absolutamente nada, teve momentos, os gols, porque a equipe da Chapecoense, ela mostrou por que ela está na última colocação. A qualidade é muito baixa, perde demais, erra demais, e por isso os clubes acabam se aproveitando. Agora a coisa está feia pro lado do Grêmio, viu? A coisa, eu achei que não estava tão feia assim, tem algum problema interno acontecendo, assim como no Internacional também tem, e o reflexo é dentro das quatro linhas. Mas eu, primeiro, tu sabe que a semana passada até eu tinha dito que acreditava a Chapecoense, o Remo, o Vasco e o Mirassol iriam cair. Aí no final de semana o Mirassol consegue empate, o Vasco ganha do Cruzeiro e começa a se ajeitar, contrata um camisa 10 o Vasco, enfim, o pessoal começa a se ajeitar para tentar fugir de lá. A sorte que ontem o Remo acabou perdendo em casa e ficou lá para trás. Mas eu vou te confessar que eu tô com muito medo de que Grêmio Internacional possa estar na zona de rebaixamento. Não só um, mas os dois, porque os outros times parece que estão melhorando. Se não de um todo, pelo menos no resultado, o Santos deu uma melhorada, o Santos vem agora para jogar com o Inter, o Grêmio tem compromisso difícil, tem o Vitória fora de casa e depois vai ter o Vasco dentro de casa, então tem que se aligerar. Antes tem o clássico Grenal, sim, jogo difícil, mas eu vou te contar, é uma briga de foice no escuro Inter e Grêmio na próxima quinta-feira.
22: É, uma briga de foice e a mediocridade é muito grande dos dois times. Agora cabe saber quem vai conseguir a vaga na próxima fase, né, Rodrigo?
25: É, vai ser uma briga de foice mesmo. Eles vão brigar para ver quem que vai passar, né? Porque eu acho que nenhum quer passar, né? Deus, chega a ser decadente o nosso futebol gaúcho, né? Então tem que melhorar muito tanto o Grêmio como o Inter, porque senão daqui um pouquinho morre abraçado os dois.
22: Palpite pro jogo, Zizo.
26: Palpite zero, Paulinho, né? Duas equipes que não apresentaram nada até agora, faz o ano inteiro aí, tu não vê um acréscimo nenhum nenhuma das duas equipes, Paulinho, né? Concordo com a opinião do Jacques sobre o jogo do Grêmio com a Chapecoense. O Grêmio ganhou jogando mal porque a Chapecoense é muito fraca. Se é uma equipe um pouquinho mais forte, o Grêmio não ganhava o jogo, jogando daquela maneira.
25: E tem um goleiro diferente.
26: Então, tu olha pra dentro do campo, olha, tu não vê o Inter também, né? Parece que vai dar uma, de repente, cai também. Então, esse clássico Grenal, Paulinho, é pra descobrir qual é o pior dos dois, não é pra ver quem é o melhor.
22: E quem vai permanecer na primeira divisão e quem vai cair para a segunda divisão.
25: Tem mais um Grenal ainda, né?
26: Do Grêmio. Essa parte tem umas equipes ajudando ali, o Remo perdeu ontem, mas o Vasco ganhou. Né? Então, tá. O Grêmio foi para 28, Paulinho, mas nada definido ali ainda, não.
24: Em contrapartida, na segunda divisão, hoje o Juventude joga contra o Londrina, fora de casa, é o último jogo da 25ª rodada, e o Juventude está liderando. Hoje, se ele ganha hoje, ele livra 7 pontos para o quinto colocado. Então, também a briga está grande ali, mas o Juventude tem probabilidade de subir. Agora, só falta essa, né? O Juventude sobe e cai Grêmio
22: e
24: Inter.
22: E o regulamento da Série B mudou também, mudou, a né? fórmula, mudou. Né? Os dois primeiros se classificam de forma direta para a Série A, e aí o terceiro, quarto, quinto e sexto jogam um quadrangular para definir as outras duas equipes que irão se classificar para a Série A do futebol brasileiro. Estamos torcendo aí para que o Juventude possa subir no ano que vem. 1:25, temperatura em 17 graus. Quem está conosco aqui é o Diomar. Abraço ao Diomar. Abraço ao nosso capitão, o Rodrigão. Tá aí, abraço, Diomar, que tá na audiência.
25: Abraço.
22: O Pelego tá acompanhando, saudação aos professores de educação física de Soledade e da região. 1º de setembro, dia do profissional de educação física, um profissional importante para todos nós. Professor de educação física é aquele professor que tem o carinho de todos e que a gente vai para a escola ou iria pensando, ou ia para a escola, pensando neles, do jogo, da bola, daquela recreação. É isso aí.
25: O meu piazinho diz, ô pai, segunda tem educação física.
22: É impressionante.
0: Parabéns ao Pelego aí, a todos os professores, né? Um grande abraço aí, sucesso sempre.
22: Tá certo. O Lucas de Lavi tá colocando aqui, nada contra alguns membros da comissão disciplinar, mas julgam alguns casos sem ligar para testemunhas e sem saber o verdadeiro versão dos fatos, infelizmente. Bom, aí é uma questão que tem que ser analisada, né, Lucas? A gente tem que ter muito cuidado. Ah, não tem. O que é passado, cada comissão disciplinar, eu não sei ao que ele está se referindo aí, cada comissão analisa em cima dos fatos que são levados para a comissão. O que não está no documento não envolve em qualquer processo. E é assim que se debate. O que está no processo se discute. O que não está no processo, o que não está no papel, acaba não sendo analisado. Eu não sei especificamente o que o Lucas está querendo falar em relação a esta situação.
0: Eu, em dezembro, quando deixei a comissão disciplinar, Paulinho, nós tínhamos sempre era assim, ouvido, pessoal que precisava ser ouvido, era comunicado ao clube, o clube que apresentava as testemunhas, pró ou contra, foi sempre deixado muito aberto para que isso seja um procedimento legal.
22: Tá aí a palavra do Jax, que trabalhou aí muito tempo na comissão disciplinar, agora não está mais, né, Jax?
0: Dezembro solicitei meu desligamento em função dessa questão que em janeiro passei a exercer um cargo público e aí eu achei que não devia fazer esse vínculo aí para deixar o pessoal trabalhar e ficar da forma mais isenta possível.
22: O Dinei Portela, o Chachinho, boa tarde a todos. Rodrigo de volta na canastra, são dupla mais ruim da cidade. É, tá aí. O Gilberto Granvilém, um abraço a todos da mesa, tem que seguir o regulamento, ata não vale nada. Não, Gilberto, a ata vale, com assinatura e tudo, tem muita validade, inclusive jurídica também, né? Mas tem que ter todos os requisitos preenchidos aí. 13 horas 28 minutos, 17 graus a temperatura, tem mais participações, o Davi Oliveira de Lima, boa tarde a todos, principalmente ao nosso treinador Rodrigão. De qual time aí, Rodrigo?
25: Ah, dos Piá lá.
22: Da principal, categoria principal.
0: Perdeu nas quartas.
22: Fizeram um bom jogo diante do adversário, que foi a equipe
25: Santa Luzia. Acho que foi o melhor jogo que nós fizemos no campeonato inteiro, né? Os guris, no decorrer do campeonato, não se achavam. E esse jogo das quartas, a gente fez um grande enfrentamento. E, infelizmente, caímos fora, mas os guris estão de parabéns lá. E o ano que vem, se Deus quiser, nós viemos mais forte ainda.
22: Fizeram um bom jogo, né, Jax?
0: Bah, não tem a menor dúvida, Paulinho. E, inclusive, se a gente se baseasse naquele jogo que fez a equipe do Santa Luzia diante dos Piá, ele não ia conseguir, não, a vaga para a final. Porque os Piá foram melhor naquele jogo lá. E foi o detalhe que acabou... Aqueles detalhes que acontecem no futebol, né? Você aproveita uma oportunidade, você desperdiça uma, faz diferença. E foi isso que fez. Teve inúmeras dificuldades a equipe do Santa Luzia para vencer aquele jogo, viu?
22: É, então, uma partida bem disputada. E a equipe de parabéns aí, Rodrigo. Porque no ano que vem eu estou sabendo que a equipe vem novamente pela motivação que está deste campeonato. Bom, vamos seguir falando do futsal do interior. Já, já nós vamos entrar nessa questão da categoria veterana. Zizo, que achou dos jogos da categoria principal? Nacional venceu e a Santa Luzia superou a Santa Bárbara, Zizo.
26: É dois bons jogos, né, Paulinho? Eu tive a oportunidade de assistir os dois, né? No primeiro jogo ali, a Raia da Pedra teve muita dificuldade até fazer o primeiro gol, Paulinho. Depois, né, fez o segundo e daí teve o domínio, teve a tranquilidade, segurou, né, o jogo. Porque é uma equipe muito forte, muito entrosada. A gente sabe da força da Nacional, da Raia da Pedra ali, né? Que jogam. A maioria dos atletas jogam junto há muitos anos, né? Se conhece muito e tem muita força e um bom futebol, né? Então, superou, confirmou seu favoritismo. No segundo jogo, Paulinho, da categoria principal, né? A equipe da Santa Luzia, né? Que venceu, né? A equipe da Santa Bárbara por 5-3, mas o último gol, né, Paulinho? Né? Não, zerando o placar lá, né? Então, tava um 4-3, né? Difícil. começou perdendo, virou, Paulinho, virou bem, jogou uma boa partida, né? Dentro das suas possibilidades, né, Paulinho? Com muita vontade, com muita garra, né? Botou o sangue na veia ali, né? E foi pro jogo, né? Porque, na minha opinião, Santa Bárbara, tecnicamente, era uma equipe bem mais forte, Paulinho. Então, superou a equipe que era mais forte que ela, né? Fazendo um bom jogo, com muita raça. E foi bem, muito merecido a classificação pelo que apresentou dentro de quadra.
22: Jacques, você transmitiu, narrou com muita vibração os jogos e bons jogos da semifinal do futsal do interior.
24: Grande jogo. Grande jogo Nacional contra o São Roque, 2-0 para a equipe do Nacional. E o Nacional teve uma vantagem importante dentro desse contexto. O quê? O entrosamento. Porque jogam junto, conhece o Bruno, o Matheus, o Júnior, o Evandro, o Arnaldo. E aí, quando as coisas não estavam funcionando, o Carlete acabou chamando o Felipe. E o Felipe entrou e resolveu a parada. Fez um gol e deu passe para o segundo gol. Mas a equipe do São Roque vendeu caro esse resultado aí, porque o Cauã teve boa atuação. O Iago, jogador muito bom, o Maicon, o Cebola, o Alan, esses jogadores aí são jogadores interessantes. Inclusive, tem muitos jogadores que atuaram aí pelo interior, gurizada nova aí, que eu citei, inclusive, lá, que pode ser aproveitado pela equipe do Soledade, que pode trazer para o grupo ali para ir colocando, para ir já dando para eles uma experiência, vivendo um clima de disputa de campeonato estadual. E no jogo entre Santa Bárbara e Santa Luzia, a equipe do Santa Luzia fez um jogo memorável que há muito tempo não se via. A garra, a determinação, a vontade, a superação dos atletas foi que fez a vitória. Porque se perguntasse pelos jogos que aconteceram durante a semana, quem era o favorito, e eu inclusive devo ter dito aqui que o Santa Bárbara era favorito contra, assim como o Nacional era favorito, os dois eram favoritos diante dos seus adversários. Porém, a equipe do Santa Luzia, comandada pelo Jadir, acabou tirando tudo da sua cartola. Pedrinho, o Jeep, jogou demais, o Gauchinho, o Marcelo, o Douglas fizeram uma partida espetacular. Aí chamaram o Gabriel entrou também, fez gol, e o time todo funcionou. Não tinha ninguém, tu olhava para um lado, se defendia, olhava para o outro, atacava. A Santa Luzia foi sensacional contra a equipe do Santa Bárbara, que tinha um bom time e acabou sendo engolido pelo seu adversário. Tinha um time bom, o Cleiton, o Moacirzinho, o Lipe, o Edrai, o Hunter, aí tinha mais o Jean, o Wilson, o Evandro, enfim. O time era muito bom também da equipe do Santa Bárbara. Só que naquela noite, a felicidade sorriu para a equipe do Santa Luzia. Veja só como são as coisas. Se no meio da semana ele não era favorito Santa Luzia para o jogo contra a equipe do Santa Bárbara, pelo jogo que fez na semifinal, ele é o franco favorito e leva, e é o favoritaço contra a equipe do Nacional pelo futebol apresentado. Agora, cada jogo é um jogo e a história pode não se repetir. E é o jogo derradeiro. E final é final. Que nem diz o outro, o ditado aquele, final não se joga, se ganha. E aí vai depender de cada equipe e o que vai fazer e o que o técnico vai poder tirar. Mas são duas grandes equipes e o título, mais uma vez, vai ficar em boas mãos, assim como ficaria com as equipes que participaram desta semifinal, qualquer uma das equipes dessa semifinal, Paulinho.
22: Eu quero só fazer um registro aqui que caiu a nossa live no Facebook. O Facebook, em determinados momentos, ele está apresentando alguns problemas, mas nós estamos com a nossa transmissão no YouTube. Inclusive, eu já compartilhei lá no Facebook da tua Rádio Cristal também a nossa live do YouTube. Aliás, o Facebook tem feito esse trabalho muitas vezes de cair a live, inclusive durante os jogos, e a gente tem que reconectar. E no Facebook nós estamos transmitindo normalmente. Quem quiser, já postei lá no link do Facebook também, é só clicar e entrar na página aí do YouTube da tua Rádio Cristal, que estamos transmitindo ao vivo também pelas nossas redes sociais. Tem aqui várias participações que nós vamos dar destaque. É o pessoal aqui, especial camisa 10 do Resenha, professor dos Piá, William participando, enfim, tem aqui um grande abraço ao Rodrigo Vivian, meu amigo Gordão, o Márcio Assunção, o Tovar, boa tarde, injusto que fizeram com minha equipe, como que Raia empatou e cobrou os pênaltis, e nós empatamos e a outra equipe não quis cobrar os pênaltis, então, porém, eles recusaram a decidir, então nós ficamos com a vitória e classificação. Tá aí o Tovar. O Tovar tá acompanhando isso, o programa. É, e é isso que nós vamos falar agora. Depois vamos projetar, Jax, a final aí, que na categoria principal envolve o Nacional e a Santa Luzia. O Jax já deu um pitaco aí que chega com muita força a Santa Luzia para a final, Zizu.
26: É, parece repetir a atuação que teve nessa semifinal aí, né? Chega muito forte, né, Paulinho? Chega muito forte, jogou um grande futebol, né? Como eu citei antes aqui, com muita garra, principalmente botou muito sangue, né, no jogo, né? Jogou com uma vontade de vencer incrível, Paulinho, que até poucas vezes a gente vê. Mas também não teve só isso, não, Paulinho. Eu queria aproveitar aqui a oportunidade de falar. Teve boa técnica também de alguns jogadores. O Douglas bem provou que ele é matador, em todo jogo que ele joga, ele sabe fazer gols, né? O Maceguinha, tecnicamente, é muito bom, Paulinho.
22: Muito bom jogador.
26: É um atleta que tem uma técnica muito apurada, muito boa, né? Com a canhotinha dele, muito habilidoso. Não é também só a garra, né? O goleiro lá que me fugiu Pedrinho. O nome aqui, o Pedrinho. Grandes defesas também, né, Jax? Então foi um conjunto que foi bem no geral, que para mim, tecnicamente, o Maceguinha se destacou. O Gauchinho jogou uma bela partida. Todos eles jogaram bem, Paulinho.
22: O Jipe
26: marcou muito bem. Mas na parte técnica, o Maceguinha se sobressai. Né? E na garra todos tiveram. Ele foi para ele e o Maceguinho com aquela categoria dele, né? Com aquela canhotinha muito habilidosa, ele decidiu. Aliás, os canhotinhos são sempre habilidosos, né, Paulinho?
22: É, geralmente os canhotos são habilidosos, né? Tecnicamente. É uma característica dos canhotos. Agora, o Nacional é um
0: tem
22: time.
0: Tem o Nacional.
22: Tem o Nacional, que é uma equipe que chega pela nona vez numa final de campeonato buscando o seu sexto título. É uma equipe imprevisível. O ano passado a Santa Bárbara chegou com um certo favoritismo, pois o Nacional foi lá e venceu. Há poucos anos atrás, naquela folia que deu no último lance do jogo, o adversário era favorito. A Nacional foi lá e ganhou. Então é uma equipe que cresce na hora decisiva.
26: Ele está todo ano ali, né, Paulinho? Não adianta, né? A força do Nacional, para mim, principalmente, é o conjunto. Exato. Mas tem bons jogadores, Paulinho. Não é só o conjunto, eles têm bons jogadores individualmente. Quando um não está bem, como diz o Jax, daí entrou o Felipe lá, resolveu, né? Tava lá no banco, quietinho lá, o Celso colocou lá, decidiu em dois lances, né? Um gol e um passe, gol, né? Então, o Nacional tem uma boa equipe, um bom conjunto e tem bons jogadores também.
22: É, e esperamos que essa final seja disputada no sábado. Vamos aguardar os desdobramentos aí da categoria veterana e já nós vamos entrar nesse assunto para que a final possa ser disputada no sábado no Zecão Martins. 1:38, abraço ao Joe que está na nossa audiência, na nossa companhia. É, grande Joe Canguru, como é conhecido aqui. 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Bom, o assunto que repercute nas últimas horas, desde sexta-feira, né, Jax, que a gente acompanhou toda a discussão dentro de quadra, envolve a categoria veterano. Vamos aqui situar os nossos ouvintes, internautas. Mais uma vez, eu quero lembrar que quem está no rádio e foi lá para o Facebook, nós estamos com um link disponibilizado para que o pessoal possa acessar o nosso link, porque o Facebook caiu a nossa transmissão. Então, nós estamos com a nossa transmissão com um link do Facebook, do YouTube no Facebook e a nossa transmissão no Facebook. Nós tivemos na sexta-feira duas partidas da categoria veterano, em que Resenha, Ouri Prata e a Santa Luzia empataram em 3-3. Eu imagino na sua cabeça aí dos jogadores do Resenha, 3-1, faltando um minuto para terminar o jogo, pois não é que a equipe levou dois gols e o gol de empate faltando dois segundos. Mas o que aconteceu com a equipe, Rodrigo?
25: É os apagão, né? Não, eles têm mérito também, né, Paulinho? O time deles é muito qualificado, né? Nós perdemos o Diomar no decorrer da partida ali, faltando acho que 5 minutos, né? Abriu a coxa, não conseguiu voltar pro jogo, né? E o quarteto estava montado, nós estava bem encaixado, né? O Marcelo entrou até acertar, até alinhar os pontos, né? Entrou numa fogueira, então a gente teve dificuldade, né? E infelizmente no último lance do jogo, que era um lance fácil, a gente acabou errando, tanto eu como o Gilberto, no meu ponto de vista, e acabamos cedendo a bola para eles terem um contra-ataque e eles foram felizes e fizeram o gol, né? Então, não dormi de noite pensando nessa jogada, né? É, infelizmente, mas Aí que surgiu toda a polêmica, né? Eu não sei se é eu ou o Gilberto que criamos essa polêmica, então.
1: O Rodrigo não dormiu à noite, mesmo a equipe dele se classificando nos pênaltis. E aí teve toda aquela polêmica, se eu tivesse feito isso. E todo jogador passa por isso, né, Zizo e Jacques? Ah, se eu tivesse feito aquilo, se eu tivesse feito da seguinte forma, poderia ter mudado o contexto do jogo. Na hora, ninguém falou nada, todo mundo ficou quieto em relação à decisão por pênaltis?
25: Todo mundo. Bom, vocês estavam lá, vocês puderam acompanhar. Até eu acho que o Thiago até comentou alguma coisa, penalidades, fomos pro sorteio, como tu mesmo acompanhou junto com nós lá, em nenhum momento ninguém falou em ata, ninguém falou nisso e naquilo e naquele outro. Foram os dois times que concordaram em ir pros pênaltis, né? Isso que eu, depois bateu o desespero e o indignamento da nossa equipe, né? Que tanto Santa Luzia, né, também assinou uma ata que tá aí correndo, né? Mas não se omitiu dela, não quis usar ela, no caso, sei lá, se esqueceram ou qual razão, e acabou que nos pênaltis a gente se sagrou classificado, né? E agora vamos esperar os próximos capítulos dessa novela aí para ver o que vai acontecer.
1: Qual a posição do Resenha Ouro e Prata, Rodrigo?
25: Ah, hoje, igual eu te falei em off aqui, né, Paulinho? Hoje já começou a criar atrito entre comunidades, entre jogadores. No meu ponto de vista, conversei até com alguém aí, a melhor forma de resolver isso aí seria o campeonato do veterano acabar, né? Pode ser que isso não faça muito sentido, mas quatro comunidades do interior estão envolvidas, quatro comunidades onde todo mundo se conversa, se comunica, participa de festas, eventos, então vai criar atrito para quê? Né? No meu ponto de vista, como pessoa, como ser humano, eu acho que a melhor forma de terminar isso aí seria isso aí. Porque tem muito pano para manga ainda, tem muita discussão para ser rolada, tem muito processo e vai desgastar cada vez mais e, igual tu disse, vamos ver se o campeonato sai final no sábado, provavelmente não sairá, então tem muita coisa envolvida, né, Paulinho?
1: Bom, queremos aqui explicar a situação, depois do que aconteceu. Houve um congresso técnico realizado aí pela Secretaria de Esporte, Lazer e Juventude, em que as equipes participaram. Da categoria veterana, inclusive tem uma ata ali assinada por dos cinco dirigentes que estavam aptos a participar. Três assinaram a ata, né? Que foram as equipes da Santa Bárbara, aliás, da equipe do
25: São José,
1: da equipe da Santa Luzia e também... Me ajuda aí, já que tem a...
25: Espraiado.
1: Três.
25: São Roque.
1: E aí, Pinhal e Ouro e Prata, Resenha, não participaram do congresso técnico. Eu lembro muito bem que foi levada também para a categoria principal e os dirigentes derrubaram a possibilidade de empate na semifinal. Eu acompanhei a reunião da categoria principal, da categoria veterano, eu não acompanhei. E aí os dirigentes concordaram naquela oportunidade com a vantagem do empate na semifinal de quem chegasse em primeiro e segundo lugar. E aí foi colocado na ata, inclusive o Rodrigo tem ali, e a assinatura dos dirigentes que participaram. E também tem no carnê de jogos, depois foi apresentado durante o jogo, que lá consta, as equipes que ficarem na primeira e na segunda colocação jogarão por um empate na semifinal para obter vaga na final. A final não tem vantagem nenhuma. No regulamento não existe um item específico, pelo menos pelo que eu fiquei sabendo.
25: Tem, na verdade, tem como contestar. Foi isso que nós estávamos até conversando em off.
1: Mas tem também no regulamento,
25: tem,
1: né?
25: Tem no regulamento pênaltis. Mas tem um parágrafo que pode ser alterado a regra conforme anexo dentro do regulamento. No mesmo regulamento tem outro artigo que determina pênaltis. Então tem dois artigos que determina pênaltis e um artigo que tu pode alterar tendo um anexo dentro do regulamento. Né? Então isso não... Essa ata não está dentro do regulamento, a princípio.
1: Mas é um adendo, porque nós sabemos e convivemos que o congresso técnico, ele é soberano para definir como o campeonato vai ser disputado. Então essa é a grande questão. A Santa Luzia entrou com um pedido, com um recurso, informação esta confirmada pela Secretaria de Esporte, Lazer e Juventude, para quê? O resultado do jogo seja mantido, um empate de 3-3 e ela se classifique para a final do campeonato, não tendo validade a cobrança de pênaltis. Foi esse o recurso da equipe da Santa Luzia. O Pinhal também entrou com um recurso solicitando que seja feita a cobrança de pênaltis, entendendo que deveria ocorrer. E aí fica estabelecida esta situação, que a secretaria vai ter que tomar uma posição. vai definir o que deve acontecer e aí encaminhar para a comissão disciplinar. Porque acreditamos, né, Jacques, a gente vive muito esse tempo e aqui a gente não está torcendo para A, B ou B, ou dizendo que tem que ser beneficiado A, B ou C. A gente sempre diz, e eu sempre fui claro aqui, e todos nós, o Zizo veio, o Jacques também, que o regulamento precisa ser cumprido. Ora, no regulamento está ali, podendo ser incluído um adendo e o Congresso Técnico é soberano em relação às definições que aconteceram e as equipes aceitaram a vantagem do empate na semifinal para chegar à grande final dos dois melhores colocados, Jacques.
24: É São Roque e a equipe do Santa Luzia, pelo desempenho, teriam a vantagem de jogar pelo empate, conforme o que estabeleceu o próprio carnê aí, esta ata, esse acordo realizado. Agora, Paulinho, Eu, nesse momento, eu não gostaria de entrar nesse mérito de quem vai, de quem tem direito, de quem não tem direito. E eu gostaria de dizer o seguinte. Aí é muito fácil, pessoal. Ah, quem é que é o culpado por tudo isso? Ah, o árbitro? Como é que o árbitro não sabia? Ah, como é que os clubes que estavam participando não sabiam? Se foi discutido. Aí o departamento, a secretaria tem culpa. Quer dizer, são três pontos que o pessoal pode até levantar. Quem é o culpado? Porque agora se levanta quem são os culpados. E eu vou ser bem sincero para ti, Paulinho. O problema foi da secretaria. A secretaria não poderia, jamais. Ela precisa, porque a cereja do bolo é agora. É a fase semifinal e a final da competição. E que você não pode, em momento algum, se desligar. Você tem que estar ligado tudo para quê? Para que as coisas aconteçam da melhor maneira. Pois é uma competição e todo mundo está envolvido e há um envolvimento geral e você não pode ter erro nesse momento da competição. Ah, não pode ter momento nenhum? Não. Mas nesse momento você não pode falhar. Porque na semana que passou, na última semana, era obrigação da secretaria estar no mínimo uma, duas vezes no rádio falando. Na sexta-feira temos a semifinal. Na sexta-feira vamos ter a final. Teve as quartas na quarta-feira e ninguém falou nada. Quer dizer, precisa. Na sexta-feira vai ter a semifinal. Time A contra time B. Nessa etapa cabe ressaltar que os times fulano e ciclano têm a vantagem. Deveria ter sido explanado isso antes da disputa. Deveria ser comunicado a arbitragem também. Deveria. Tinha que ter chamado a atenção. Por quê? Porque muitas vezes os clubes, e muitas vezes não, 90% vão no Congresso Técnico, assinam, mas não leem o que foi assinado. E daqui a pouco passam a responsabilidade para outro, e outro pega aquela documentação e também não dá o devido valor. E vão jogando, e vão participando, etc. e tal. E aí chega, se baseiam na categoria principal, que era uma regra para a semifinal, e acham que, de repente, que é a mesma regra para a categoria veterano que foi alterada lá nesse encontro
1: Congresso Técnico
24: com a ata diferente. Então, nesse momento, essa questão não pode. Eu acho que isso tem que ter uma atenção maior para que isso não aconteça, porque nós precisamos saber do envolvimento de comunidades, e as comunidades todas precisam ser respeitadas, precisam, para que não haja, o esporte ele tem que ser um elo de integração e não pode afastar, não pode dar problema, desgosto, porque no passado nós tivemos aí, o ano passado nós tivemos esse julgamento também, e que a equipe que ganhou para a final ficou fora. Ficou fora por quê? Porque na oportunidade houve uma falta de controle que o regulamento dizia que deveria os clubes ter o controle dos cartões. E um atleta jogou com três cartões amarelos e por isso acabou perdendo os pontos. Quer dizer, também houve naquela oportunidade equívocos com a própria Secretaria de Esportes. Houve equívocos também e que proporcionaram que isso acontecesse. Mas na oportunidade, prevaleceu o regulamento. E aí foi-se analisada uma série de questões, foi difícil, mas eu sou sincero em te dizer, o pior estava por vir, e veio agora, e chegou agora.
1: Zizo, qual a sua avaliação, a sua interpretação em relação a essa situação?
26: Pois é, Paulinho, né? Aconteceu, né? Não deveria ter tido mais cuidados, né? Todas as partes, na minha opinião, deveriam ter tido mais cuidados, né? Agora, procurar um culpado, agora eu não vou procurar, não se deve procurar um culpado, né? Mas as responsabilidades são de todos que participam. Na minha opinião, a arbitragem tem uma pequena parcela também, porque não pode ir num jogo sem saber o que vai fazer se der empate. Mas é a menor parte, na minha opinião, Paulinho. Acho que a secretaria não teve a comunicação devida, de repente, com a arbitragem, para dizer, ó, aqui, né, e representar lá na hora, ver o que aconteceu na hora lá, né? E as equipes também têm muita culpa, Paulinho, porque eu sou veterano nessa história, tu sabe, né, Paulinho, de campeonatos, que eu nunca fui dirigente, eu era treinador e jogador, e eu tinha que saber o regulamento, meus dirigentes nunca sabiam. Né? Eu tinha que ler. Nós, tu como jogador, junto comigo, tu é testemunha disso, eu lá como treinador, como jogador, nós é que tinha que ler, porque o nosso dirigente não sabia as regras, nós é que tinha que saber. Né? Então, quando tu vai para uma decisão, tu tem que saber o que... Como é que eu fico pensando assim, Paulinho, como é que uma equipe vai para uma decisão e não sabe o que, é que ela precisa para se classificar? Eu fico pensando.
25: É que, na realidade, é
26: assim, ela vai para uma decisão e não sabe o que, é que ela precisa. Se ela precisa fazer um gol, dois gols, três gols, ou vencer ou empatar, ela vai lá e não sabe. Também tem culpa, grande culpa nisso.
1: É, talvez o efeito da categoria principal tenha sido o fator determinante. Porque, inclusive, nós falamos aqui durante a semana que, em caso de empate no tempo normal, a decisão seria nos pênaltis. E aí a categoria é a mesma situação.
25: Não, na realidade, Paulinho, esse papel aqui ó, só apareceu agora, tá? Essa ata, teve o congresso, tudo, mas nenhum momento foi passado para nenhum dos times. O único time que tinha isso aqui na mão era o Espraiado. Como que só um time teria que ter isso aqui? Não seria o cabível todos os times, junto com o regulamento, receber isso aqui?
1: Mas assinaram, né, Rodrigo?
25: Não, mas não é o caso de assinar. Esquece o assinar.
1: E foi,
25: os times teriam que ter recebido isso do Departamento de Esporte. Para no que o Zizo chegou. Está ciente do que tem que fazer.
1: Mas no carnê tem. Todos os times receberam o carnê.
25: Viu, Paulo? Não, no carnê não tem.
1: Tem?
25: Não.
1: O carnê tem ali.
25: Não, mas o carnê não é um regulamento, Paulinho. Quem é que vai ler o carnê? O carnê, tu vai pegar sim, o carnê para ver uns jogos.
1: O carnê está baseado em cima do que foi feita a decisão. O carnê, ele está baseado em cima do que houve a decisão do Congresso Técnico. E a ata que eles fizeram, eles fazem todas, e eu não estou defendendo a secretaria, que acho que a secretaria também é a culpada, inclusive deveria ter um membro lá para acompanhar. Sim, exato, e na dúvida, definir, não, opa, aqui o
25: veterano... Foi definido isso,
1: isso,
25: né?
1: Isso, então, mas lá na reunião se definiu essa situação. Então, faltou o quê? Ah, o Resenha não participou, o Pinhal não participou, então... Ficou, a falta, o que o Jacques coloca é falta de comunicação.
25: Não, mas a Santa Luzia participou e foi para os pênaltis. Então, para te ver como... Tá, igual os Zizos disse, está todo mundo errado.
1: Aí o dirigente tem que estar atento ao que
25: acontece. Mas é que não foi recebido, tipo, esse papel.
26: Paulinho,
25: né?
26: Me permite complementar a minha ideia, Paulinho, que eu falei aqui antes, Rodrigo, antes de começar o programa, estava conversando aqui, né? Que eu já falo aqui há não sei quantos anos, eu não sei nem certo, Paulinho, mas é mais de 10 anos. Que eu falo aqui.
0: É verdade.
26: Que o regulamento, quando tu vai para um congresso técnico, tu vai discutir pequenos pontos com as equipes. Tu tem que ir lá com o teu regulamento pronto. Não é assim. Aqui que a secretaria define como vai ser a disputa. Ah, um vota lá, eu quero vantagem, outro não quero vantagem. Não tem. Tu chega lá e diz que não, as equipes não têm vantagem, ou vai para os pênaltis, ou uma equipe vai ter vantagem. Para todas as categorias. Tem que chegar lá definido. Não tem que deixar a opinião de todo mundo. Me desculpe, as equipes já têm direito a falar, as que elas disputam.
0: Tem mas coisas nesse, e coisas.
26: Tem coisas que tem que dar opinião, tem coisas que não. Que a secretaria tem que definir. Que tem que chegar lá definido. Tá. Então, essa é a minha opinião, Paulinho. Agora, voltando ao assunto, Paulinho, minha opinião, não sei se tu vai me perguntar
1: isso. Vamos lá, então, porque agora...
26: Sobre...
1: Eu até ia... Primeiro, porque o Pinhal tem o direito, logicamente, todos têm o direito, e a Santa Luzia, no domingo, me questionou, eu tenho direito. Todos têm direito.
25: Exato.
1: Todos têm direito de reclamar da sua forma, com argumentos plausíveis. O argumento do Pinhal tem o seu direito, só que o regulamento é claro. O regulamento, ou pelo menos aquilo que foi tratado, está bem, bem claro. Né,
25: não é regulamento, é uma ata.
1: Mas vale. É que na tua interpretação como dirigente da equipe que pode ser prejudicada, você não concorda, mas tem assinatura dos dirigentes.
25: Sim, é que o regulamento dá muita brecha. Numa parte ele vale, na outra ele já não vale. Ele derruba, ele autoriza uma ata, mas no mesmo regulamento ele já derruba a ata. Entendeu? Essa é a grande questão. O regulamento é muito falho. Entendeu? Tem muitas brechas dentro do regulamento que derrubam a ata que eles mesmos criaram.
1: Qual a sua posição, Ciso?
26: Não, Paulinho, como eu sempre falo, que já aconteceu em outras competições aqui dentro da cidade, né? Que tu me perguntaste aí, eu respondi com a maior tranquilidade do mundo. Eu sempre digo, segue o regulamento. Deu um problema? Segue o regulamento. O regulamento diz isso? Tá documentado? Tá. segue o regulamento. Se houve um erro no meio do caminho, segue o regulamento. O regulamento tem que prevalecer sobre qualquer outra coisa, Paulinho. Então, senão, não adianta fazer regulamento, né? Então, nesse caso, eu vou dar minha opinião bem direta aqui, Paulinho. Nesse caso, para mim, Santa Luzia tem que se classificar para disputar a final com a equipe do
1: São Roque.
26: Do São Roque, pelo regulamento, Paulinho.
1: Não, pelo regulamento
26: porque
1: tá errado.
26: Porque, para mim, ata é um documento oficial.
1: Oficial.
26: Então, tem que prevalecer. Eu não tenho nada contra comunidade nenhuma, não sou a favor de todas as comunidades disputarem com a maior tranquilidade do mundo. Mas esse é um fato que aconteceu. Isso é fato, não é uma discussão, é um fato.
0: Por isso,
26: a vantagem seria da Santa Luzia, ela tem todo o direito de se classificar.
0: Por isso, Paulinho, que quando se muda qualquer coisa no regulamento, se imprime o regulamento de novo, se entrega para todo mundo. Na discussão, e eu estava pensando agora aqui, me veio na memória agora aqui, Paulinho, num projeto de lei que é apresentado na Câmara de Vereadores, apresenta o projeto de lei, aí se alguém fizer uma emenda, você tem que votar a emenda, votar aquilo que você está alterando, e aí você vota e... Na sequência, você vota o quê? O projeto de lei com a emenda. E aí você passa a valer. E aí o projeto de lei já passa a constar daquela emenda. Então é isso que tem que fazer. E quando se abre isso, e eu sempre fui defensor de que se não tem esse regulamento pronto para ser cumprido, quando você discute no Congresso Técnico, você entrega a documentação para o clube e diz, olha, daqui 7 dias, daqui uma semana, nós voltamos a nos reunir. Se vocês estão de acordo com todos esses detalhes, esses pontos que nós botamos em discussão, e aí nós vamos fechar o regulamento e pronto. Agora, essa coisa que o Zizo fala de ter algumas definições, não tem, Paulinho, não existe. Tem que deixar o que tem que deixar para os clubes decidir. Mas tem coisas que têm que ser impostas, que tu não pode discutir tudo, porque senão vira uma bagunça. Eu quero uma coisa, o Rodrigo quer outra, o Zizo quer outra e todo mundo. E aí acontece o quê? Lá na frente dá esses problemas.
26: Depois chega lá na frente e ninguém lembra do que um queria uma coisa, outro queria outra.
0: E nós temos que evitar, Paulinho, porque a responsabilidade é de quem organiza a competição.
1: É, agora nós temos essa situação que vai ser definida aí pela secretaria, porque o Pinhal entrou com um recurso, a Santa Luzia entrou com outro. E independente do que aconteça da decisão, poderemos ter outros recursos.
25: Nós já vamos entrar com recurso.
1: É isso aí. E está no seu direito
25: se
1: também.
25: Se nós perdermos na junta, nós vamos para a justiça.
26: É isso que eu queria dizer, Paulinho. Tá, eu acho que a equipe tá assim, do Resenha, tem, pelo que aconteceu, ela até pode ter o direito de protestar. Até o Pinhal tem. Porque se um regulamento para uma semifinal, uma coisa ou outra, não pode ser outra.
0: Ou se usa o regulamento ou se usa a ata.
26: Mas o que eu disse...
0: E aí, porque nessa situação que está hoje, vai ser o regulamento para uma partida e a ata para outra.
26: Mas eu não sou a favor de um nem de outro, Jacques. Eu sempre digo aqui, já aconteceu no Rotter, né, Paulinho? Eu dei minha opinião aqui, né? Até umas pessoas não gostaram na época, mas é uma opinião minha.
1: Claro,
26: eu não sou dono da lei, de quem faz nada. Eu estou dando uma opinião como um desportista e um comentarista aqui. Para mim, segue o regulamento, Paulinho. Ah, houve um erro aqui? Houve coisa, problema ali? Houve. Segue o regulamento. Porque para mim é o mais importante, o documento mais importante que tem na competição.
1: Vamos aguardar agora qual vai ser a posição por parte da secretaria. Certamente tem recurso, encaminhará para a comissão disciplinar. A comissão disciplinar terá que se reunir e dar uma posição. Independente da posição que se tenha, pode haver recursos. Se a Resenha entender que não foi o resultado a seu favor, poderá ingressar com recurso também. E faz parte de cada um.
25: Já foi passado para nós, né? O do Santa Luzia, agora eu vou no advogado agora e vou entrar com um recurso.
1: Mas é que o Resenha tem que esperar a decisão, porque você não sabe qual é a decisão.
25: Não, mas nós temos 48 horas para recorrer já.
1: Não.
0: Calma hoje, aí. Hoje aqui está classificado o Resenha.
26: O Resenha está classificado o Resenha. Ninguém tirou a classificação do Resenha.
1: Após a decisão da comissão disciplinar, se for contrária, aí a Resenha poderá entrar
25: com recurso. Mas eu não sei, mas pelo que eu entendi, eles já passaram por cima e já levaram direto para o jurídico da prefeitura. O jurídico já analisou o caso.
1: Mas aí tem que
25: oficializar
1: a equipe, Rodrigo. A equipe do Resenha tem que ser oficializada. Hoje é de boca.
25: Mas esse papel que eles deram para nós hoje? Já retirei o papel hoje, já tivemos que retirar.
1: Qual o papel?
25: Tá ali no carro.
1: Mas qual o papel? Não tem decisão nenhuma. Hoje a equipe do Resenha está classificada.
26: Eu acho que você,
24: Resenha e São Roque estão classificados hoje.
26: Se você se sentir prejudicado,
24: a não ser que mude.
26: É depois de tomar a decisão de reverter o resultado. Antes não foi revertido nada.
1: Porque
26: ainda
1: tem um recurso.
25: Mas hoje eles chamaram nós, dirigindo a equipe, para pegar o papel para nós recorrer, para nós só apresentar um recurso.
1: Só se eles tomaram a decisão já em classificar o Santa Luzia. Essa informação não chegou até nós.
25: Eu não sei se eles classificaram, mas o papel está ali, foi chamado nós, um integrante da equipe, um dirigente, está ali o papel e agora cabe nós entrar contra outro recurso.
1: Vamos verificar a situação, porque daí é uma decisão da secretaria.
26: E eles teriam que oficializar para eles que eles foram revertidos o resultado.
1: Tem que oficializar, esse documento que você recebeu. Tá, beleza, terminou o espaço, o debate foi bom e a gente seguirá aqui repercutindo.
2: Preventiva contra o homem de 35 anos, indiciado por tentativa de feminicídio qualificado e vicaricídio em Soledade, no norte do estado. Ele é suspeito de atirar contra uma mulher de 34 anos e o filho dela, de 19, no dia 10 de agosto, no bairro Botucaraí. Na ocasião, a mulher foi atingida por pelo menos 3 disparos de arma de fogo em diferentes regiões do corpo, inclusive no pescoço. O filho também foi alvo dos tiros, mas não foi atingido. Após o crime, o investigado fugiu e foi localizado e preso em flagrante no município de Ernestina, durante uma ação conjunta da Polícia Civil e da Brigada Militar. A arma de fogo que teria sido utilizada no crime e o veículo empregado na fuga também foram apreendidos. Registros digitais e metadados de arquivos obtidos em investigações apontam que o ministro Alexandre de Moraes

0: Por isso, o contrato foi assinado. 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Os Estados Unidos realizaram nesta terça-feira um novo bombardeio contra o Irã, informou o exército norte-americano. O ataque é o segundo a ser realizado pelos Estados Unidos na guerra no Oriente Médio, desde uma breve pausa nas agressões, que durou cerca de um mês entre julho e agosto. O bombardeio ocorre no dia seguinte após Trump ter prometido atacar o Irã com força para retaliar uma salva de mísseis lançados contra bases militares dos norte-americanos na Jordânia. Esse ataque, por sua vez, foi em resposta a uma agressão dos Estados Unidos contra a ilha iraniana de Larak, em Hormuz, no domingo. O Irã ainda não se pronunciou de forma oficial após o ataque. 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

já tamo por aqui. Maravilha! Começando um novo mês, o 9. Até que enfim, né? Não queremos largar mais agosto. É, vamos lá e aproveitar que é muito melhor aqui na tua Rádio Cristal pra ficar sensacional, especial e total do dia. É sempre com você, tio Paulinho e a sua turma numa polêmica danada, né? Numa discussão daquela. Tem que esperar a decisão principal, né? Que é da justiça aí. Certo? Vamos lá, que aqui é onde você está. Sempre bem ligado, dando aquela coordenada na sua tarde. Seu amigão 10, prazer é todo meu. É, te prepara. Ó, o sol voltou, hein? Ama. Dá pra secar as roupas agora, já tá tudo ensopada, tudo com cheiro de molhada. Vamos lá então, aproveitar e botar tudo no varal aí. Mas bota rápido antes que...

0: Se chover de novo. Ah, vai saber, né? Ótima tarde aí. A tarde mais alegre, mais divertida do rádio. Dia 17 de outubro. Ah, o cara dos bailões. Vem aí. SJN. Quem é que é?
1: Cleiton Borges.
0: É o Cleiton, hein? Marciano Brum, na festa de aniversário.

Eva, só o início dessa tarde, a primeira do mês de setembro. Vai mandando teu alô aí, teu toque, teu beijo. 992229878. Hoje eu vou até as quatro, hein? Até as quatro eu tô aqui. Você pode botar aí, o 10 vai estar aqui falando, tocando, agitando a sua pedida, a sua preferida. Né? Quem mais que tá mandando alô aqui? Tem a Janete, que tá mandando pra todo mundo aí. Ó, vamos curtir essa versão aqui especial, ó. Sente aí.

Cuba, que linda, né? Essa música, a original já é um espetáculo. Agora essa versão aí da Daria, né? Daria Bilevsky. Isso. Guria, manja bem, hein? Guria, solta o gogó aí com a gente na nossa tarde. Quem mais que tá mandando alô aqui? Chegando bonitaça. Aqui, ó, a Leni. Ô, Leni, tá na praia, Nelly? Eu sei que tu tá nas ondas da Cristal, né? Não é praia, mas parece. É isso aí. Manda uma música aqui pra mim. Estou na... Escutem, Capão da Canoa, ó. Essa vive bem, né? Vive lá na praia. Longe dos problemas. Até parece, né, Leni? Certo. Valeu. Brigadão aí. Ó, tem também aqui o Evaldo. Evaldo tá mandando aí, dizendo vai dar Grêmio depois de amanhã, hein? Tadinho do Inter, né? O Inter tá todo desgolepado, apanha de todo mundo. Mas tá na hora de se recuperar, né? Uma hora a recuperação vem, que não seja contra o Grêmio, né? Tá certo? Ah, é que daí contra o Grêmio eles ficam valente, né? Eles ficam forte demais. Aqui, ó, tem a Luciele. Tá mandando pra quem? Tá mandando aí pra todo mundo. Valeu! Vamos que vamos aqui na nossa programação. Eu vou tocar uma top aqui do Selma e Cantos. Deixa eu achar aqui direitinho. Essa aqui, ó. Amando. Essa aqui, ó. Essa é topzaça! Ó.

0: É mais uma das confirmadas da programação mais quente, envolvente. Fique ligado aí, vamos saber como é que vai ficar se esse solzinho aí vai continuar por algum tempinho aí, bom.
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2: Olá pessoal, aqui da Rádio Cristal de Soledade, vamos ter uma terça-feira que começa com sensação de frio, mas que ainda começa com mais umidade, eventualmente até algum chuvisco, em alguns momentos um tempo mais nublado. A tendência é que a partir da tarde, aí sim, a umidade vá diminuindo rapidamente com a entrada do ar mais seco e frio. Ao longo da tarde desta terça-feira, as temperaturas já não devem passar dos 16 graus em média aqui na região. Aí na quarta feira o dia começa frio, tem condições inclusive de geadas por aqui. Ao longo da quarta-feira vamos ter o predomínio de sol por causa do domínio de uma ampla massa de ar de origem polar. As temperaturas à tarde também ficam mais baixas e a sensação é de frio com vento soprando de sul e sudeste. As máximas previstas não devem passar dos 17 graus à tarde desta quarta-feira, ou seja, vamos ter aí o restante da semana também com uma característica mais típica de inverno, com tempo mais aberto e com mais frio. Com a previsão do tempo, Kátia Valente.
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1: 2:31.
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3: 16 graus.
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1: Já tamo aqui, bonitaços, na tarde da Cristal. Ó, Daniel, Daniel, tá mandando aí pra Rosa, que ele quer que você, Rosa, seja a flor mais importante do seu jardim. Eu amo. Vamos lá aqui na nossa tarde, hein, ó. Funerária Gabineschi informa. Nota de falecimento e convite para enterro. Esposa Salete Knopf Ferreira. Filhos Graziele e Franciel. Genro Ícaro. Nora Marcela. Netas Maitê e Olívia. E demais familiares comunicam com o pesar o falecimento de Valdir Santos Ferreira, aos 62 anos de idade. O corpo, aí nessa terça-feira, né, no Hospital Frei Clemente, né, o ocorrido, tá bom? Frei Clemente em Soledade, e o corpo está sendo velado na Capela São Roque, espraiado. A cerimônia religiosa será nesta quarta-feira, dia 2, às 9 horas da manhã, e o sepultamento às 10 horas no cemitério da mesma comunidade. Funerária Gabineschi, plantão 24 horas, fone 3381-1700 ou 999-819-409. Noticiamos com o pesar o falecimento de Valdir Santos Ferreira. 24 para as 3. Grupo Central informa nota de falecimento e convite para enterro. Filhos Sabrina Pinto da Silva e Samir Pinto da Silva. Demais familiares comunicam com pesar o falecimento de Ademir Pinto da Silva. Ocorrido hoje, nesse dia 1º, em Soledade. O corpo está sendo velado e recebendo homenagens hoje na Sala B da Capela Central. A cerimônia religiosa será realizada hoje, dia 1º, às 16h30 da tarde, e seu sepultamento será hoje, dia 1º, às 17h, no cemitério municipal de Soledade. Por este ato de fé cristã, a família enlutada antecipa agradecimentos. Noticiamos com o pesar o falecimento de Ademir Pinto da Silva. 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Plantão permanente na Avenida Júlio de Castilhos, 610, ao lado do hospital. 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Noticiamos com o pesar o falecimento de Ademir Pinto da Silva. Tem mais por aqui na sequência da nossa programação.

Que lindo, hein? Paz e bem sempre. Aqui, ó, tem o Luiz. Alô, Luizão, tá curtindo a gente? Onde? Em Tapera City. Daqui a pouquinho já temos os números aí da loteria, hein? Vai preparando papel e caneta. Atenção, ação. Eu vou divulgar os números daqui a pouquinho. Tá chegando a nova versão aí com a menina. Oh.

sucesso de Mother Talking. Tá valendo a charadinha aí. Vamos tentar? Ó, vou sortear sexta-feira. Uma sexta aí, tá bom? Mais uma sexta pra você na sexta. Tá bom? Então vai lá, participe, ó. Se 11 mais 2 é igual a 1, quanto é 9 mais 5? Tá bom? Essa é a pergunta. Se 11 mais 2 é igual a 1, quanto é 9 mais 5? Tá valendo pra você aí, nossa Charadex da tarde. Quem mais que tá mandando alô aqui, né? Ô, Andréia, tá mandando aí pra todo mundo. Tem aquela do Barbarella, Márcio 10. Se eu te contar que tem, tu nunca mais muda da Cristal, tá? Tá bom, então, combinado. Tá certo? Se eu disser que tem, daí tu fica sempre aqui. Ó, chegando de leve.

0: ar, Barela, lá do fundão do nosso baú, lá no nosso arquivo, acervo maravilhoso. Só uma canção. Fica ligado aí, chegando os números, ó. Vem, vem, vem eles aí.
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0: Vamos lá então, anotando aí, ó, quinto prêmio, 186, 0.1862. Quarto prêmio, 6.095, 6.095. Terceiríssimo prêmio, 943, 0.943. Segundo prêmio, 98, 0.098. E o primeiríssimo prêmio, 4.257, 4.257. Você conferiu.
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5: 2:53.
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7: 17 graus.
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15: Já tamo aqui! É, curtindo a melhor tarde com você aqui na nossa programação, mais bem elaborada e preparada. Ó, um amigão aí, bah, Márcio 10, boa tarde, irmão. Tudo bem? Fio Maravilha de Ibirubá. Não tem
16: para como... aquela hora que sua família mais necessita.
15: Fica
16: o atendimento
15: aí.
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22: 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A Prefeitura de Iraí decretou situação de emergência nesta terça-feira após o levantamento dos estragos causados pelo temporal dos últimos dias. De acordo com a Defesa Civil no município, mais de 800 casas foram atingidas pelo granizo. Além das residências, o levantamento preliminar dos prejuízos e estragos aponta problemas na infraestrutura pública, vias e rede elétrica. Durante uma reunião que terminou na noite desta segunda-feira, foram apresentados os principais pontos atingidos e avaliados os impactos causados pelo temporal, permitindo à administração municipal reunir informações e documentos necessários para formalizar o decreto de emergência e dar encaminhamento às providências junto aos órgãos competentes. Uma troca de mensagens entre Alexandre de Moraes, do Supremo Tribunal Federal, e Daniel Forcaro sinaliza que o ministro discutia com o ex-dono do Banco Master a possibilidade de a Polícia Federal deflagrar uma operação que teria o ex-banqueiro como alvo. No dia 15 de novembro de 2025, um sábado, Forcaro questiona Moraes. 48 horas depois, na noite de 17 de novembro, segunda-feira, o banqueiro foi preso pela Polícia Federal quando tentava embarcar em um jato particular. Um dia antes antes de ser preso no Aeroporto Internacional de São Paulo, no dia 16, Vorkaro mandou um questionamento ao ministro pelo WhatsApp. Abre aspas, você acha que existe alguma chance disso acontecer amanhã de manhã? Fecha aspas. Quem cultiva gratidão é capaz de realizar sonhos que parecem inalcançáveis. 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

0: risco a vida de outras pessoas durante o evento, o que pode resultar em pena de morte no estado de Utah. A audiência desta terça, que começou por volta do meio-dia no horário de Brasília, terá até 4 horas de argumentações finais, tanto da promotoria quanto da defesa, antes do anúncio da decisão. 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
3: É, já tamo por aqui. Bota, coloca e vamos que vamos, para começar muito bem esse mês 9.

0: só dá topzaça demais aí. Ô, Leandro, tá acertando a charadinha aí com a gente. Diz, vai, meio complicada essa charadinha aí, mas eu acho que eu decifrei. Tá bom, então? Ó, o que eu tô perguntando é o seguinte, se 11 mais 2 é igual a 1, quanto é 9 mais 5? Tá bom? Essa é a charadinha da tarde. Vou ter que pensar um pouco, que o mês passado eu tava mais relax. Mês passado eu tava com as charadinhas mais fáceis. Agora eu botava as mais difíceis aí. Tá bom? Vamos engrenando no ano aí. E vamos que tamo sempre com você. Alô, Andréia. Andréia que tá mandando aí pra todo mundo. Valeu. Ó, o amigão aqui tá mandando um áudio, vai.
1: Marcelo, é só o Maurício Lima. É tipo um louvor, irmão.
0: Ah, tá, beleza. Valeu. O nosso amigo, ele disse que ia trazer as bergamotas aqui, mas não conseguiu. Bah, agora tu me deixou triste. Se tu não vai trazer, então tu nem fala que tu não vai trazer. Tá bom? Valeu aí, amigo. Tá certo. Quando der, traz aí. Certo. Valeu. Brigadão aí. O nosso amigo tá querendo aquele louvor, né? Nós vamos achar daqui a pouquinho. Tá bom? Como é que é o nome dele aqui? É o Fio Maravilha. Valeu, Fio. Quem mais que tá com a gente? Tem a Silvane, que tá mandando aí pra todo mundo. Valeu, Silvane. Ó, vamos dar uma agitada boa? 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

0: boa companhia e as músicas que agitam a tarde de volta na tua rádio. 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

É, não tem como não ligar. Quem liga uma vez, nunca mais desliga. É, é isso aí. Quer ver teu rádio furioso, é tu tirar da cristal aí. Quer ver o teu rádio brabo, é tu tirar. Botou, deixa, tá bom. Aqui, ó, tem o Silvano, tá mandando aí pra todo mundo. Érica também tá mandando especial pra Josiane. É, tá mandando aí pra todo mundo. Quem ainda? Luciano. Ó, Márcio 10, bota uma das tuas aí. Ah, então vou preparar uma topzaça aqui da nossa programação. Essa aqui, ó. Sente o clima. Quando pedir uma das minhas, essas assim que vão, ó.

DJ D'Agostino, I'll Fly With You. Ó, o amigão que pediu, que era um louvor aí, essa aqui com Maurício Lima. Acredito que seja essa aqui, amigão, ó, que tu pediu. 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

0: Ó, o Maurição aí, do Rainha aí. Acorda pra vencer. Linda, hein? Aquela canção de pensamento em coisas lindas, maravilhosas, produtivas e vibrantes. Não dá para desistir, tem que insistir. É Maurício Lima aí, se revelando aí, no louvor maravilhoso. Top demais, aqui na tua rádio. Cristal, quem mais que tá mandando alô aí? Tem a Andriele acertando a nossa charadinha aí, certo? E aí, guria?
1: Queria pedir uma música, Thaís e Alexandre, Laço Aberto.
0: Tá bom.
1: É a Fátima do Marmaço.
0: Obrigado, Fátima. Ei, a Fátima já ouvi na região aí de longas datas, né? Ei. Eu me lembro quando eu tava em outras aí, a Fátima do Mormaço participando. Valeu, Fátima! Tudo de bom, mulher? Isso aí. E vem, vem, vem, festão, vem!

0: Então te prepara, hein? Ó, deixa aquela roupa mais bonita pra ir na festa. Isso aí. Tá bom? Deixa lá separada que ela vai ser bem usada. Dia 17 de outubro, vem aí Terceira Dimensão, também Brilhos, e ele é o grande Cleiton Borges. É o Cleiton aí, vem com você pra fazer a festa maravilhosa aí. 75, hein? Ah, a nossa veinha que tá com corpo de novinha. É, tua rádio Cristal, a gente vai se ver lá no Marciano Brum. Também tem aqui, ó, a Solange. Tá mandando aí pra todo mundo. Valeu, Solange. Tá certa a minha resposta? Tá bem certa. Tá legal? Fica ligado com a gente que já aí tem mais na nossa programação. Fica aí.
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17: 3:28.
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19: 17 graus.
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3: Cristal que marca a presença no começo do novo mês. Vamos junto por aqui para fazer o achito especial que só Cristal sabe e te entende muito bem. Ó, tem aqui a Pamela e também Fernanda. As duas estão se dirigindo aí a Passo Fundo. Já estão quase chegando lá. Então, falta acho que um pouquinho, né? Estão quase na entrada aí de Passo Fundo. Valeu, meninas! Tudo de bom aí. Brigadão pela escolha, pelo rádio. Tá bonitaço aí em 100.5. Forte abraço a você, hein? Aqui, ó. Forte abraço. Valeu, Fio Maravilha. Tamo junto aí. Obrigado, amigão. Você é o legítimo 10. Valeu. Tamo que tamo, né? Fizemos e muito mais do que qualquer outra. Ainda as outras ficam tentando. Nós vamos lá onde você mais quer. Oi.
4: Boa tarde, meu amigo Márcio 10.
3: Opa!
4: Como é que tá, guri? Tem aí na escuta aí, Rock do Táxi.
3: Sim.
4: Essa é de primeira, bicho. Tinha que fazer um menos uma hora só dessas músicas, hein? Essas aí é das minhas também.
3: Ah, é?
4: Essas top. Aí, sim. É.
3: Uhum.
4: Top, top, top.
3: Vamos conversar com o Paulinho.
4: Um abraço do Rock do Táxi. Tamo aí rodando na escuta.
3: Valeu,
4: Rock do Táxi. Tá bom, meu amigo. Um forte abraço.
3: Tudo de bom. Isso aí, né? Ah, das minhas, quando eu boto aqui, são infalíveis. É tipo essa aqui, ó, das minhas, ó.
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3: No more. What is love? Essa aqui é pra esgaçar o volume.

What is Love? Aqui na tua rádio, Cristal, dando aquela agitada máxima aí na tarde. Tem aqui, ó, Flávio, tá mandando aí pra todo mundo, acertando a charadinha.

0: Fígado de aço. É, e o fígado, como é que tá falando nisso? De vez em quando ele dá uma rateada, né? Ó, eu digo pro fígado, segura as pontas aí. É, isso aí, vamos que vamos aqui na nossa programação, né, fígado? O fígado é doido, né? O fígado reclama quando não tem a gelada. É isso aí. Vamos lá aqui na nossa programação, ok? Alô, Fabinha, que tá ouvindo aí a nossa programação. Fabinha, especial aqui, ó, no melhor som, sucesso. E essa linda demais, ó, Traia não Véia.
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0: Fabinha, aí que tá com a gente.

É, que bonita essa versão aí do Traia Véia, hein? Com o Rio Negro e Cerimões, já era lindona. Agora ficou bonitaça demais, né? Alô, minha morena. Alô, Marley Vilmes. Alô, morena, show do meu coração, a morena. Pra você, pra bater forte nos sentimentos. Ai, morena, minha diva e deusa.

0: Alan Jackson, All Try. Essa outra também, né? Que não deixa nada de desejar. All Try. Fica ligado aí.
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0: 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Aqui na programação. É aqui, é na nossa programação. Fica ligado, hein? Ó, que mais tem aqui, ó? 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
2: 3:53.
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4: 18 graus.
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22: 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Ó, daqui a pouquinho tem um Cláudio Fly aí, o grande Fly. Vem aí, ok? Ah, isso, aqui na nossa programação, ok? 3:04. Amanhã eu volto. Eba! Amanhã nosso novo encontro é a partir das 14h, depois do Paulinho, os convidados na torcida. Daqui a pouquinho tem o Fly aí, certo? Vai tocar aqueles modões especiais, certo? Valeu, valeu. Já já o Fly, então. Fica aí ligado. Paz e bem.

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5: 4 horas. 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Concessionária Caminhos da Serra Gaúcha, CSG, realizará uma detonação controlada nesta quarta-feira no quilômetro 115 da IRS-122 em Antônio Prado, para obra de nivelamento de bordo de pista. A operação está prevista para as 3 da tarde e integra as obras realizadas pela administradora na rodovia. Para garantir a segurança dos usuários e das equipes que atuam no local, o trânsito será interrompido às 2h55. A detonação deve ocorrer 5 minutos depois. A interrupção tem duração estimada de 15 minutos. Durante o procedimento, os motoristas devem redobrar a atenção, respeitar a sinalização e seguir as orientações das equipes operacionais. O Produto Interno Bruto, o PIB, do Brasil cresceu no segundo trimestre de 2026, mas perdeu força em relação aos 3 primeiros meses do ano, segundo dados divulgados nesta terça-feira pelo Instituto Brasileiro de Geografia e Estatística, IBGE. Apesar da desaceleração, o país ficou na 5ª posição no ranking mundial de crescimento trimestral, de acordo com o levantamento da Austin Rating. Na comparação entre o segundo e o primeiro trimestre de 2026, o Brasil registrou o 5º maior avanço entre as economias analisadas, superando grandes potências e outros integrantes do BRICS, como a China, que apareceu na 19ª posição. O resultado foi registrado em um cenário de desaceleração entre os países emergentes, influenciados pelos efeitos do conflito no Oriente Médio. Não coloque limites em seus sonhos, coloque fé. 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A Assembleia Nacional da Venezuela deu mais um passo nesta terça-feira em direção a uma reforma que pretende trocar todos os juízes da Suprema Corte, atualmente alinhados ao governo. A Assembleia, equivalente à Câmara dos Deputados, aprovou um aumento no número de membros da comissão que selecionará os novos magistrados da mais alta corte do país. Pela reforma aprovada nesta terça, o número de membros da comissão de indicação da Suprema Corte passa de 21 para 23. O grupo será composto por 11 parlamentares e 12 representantes da sociedade civil e avaliará e fará a pré-seleção de uma lista de 32 candidatos a magistrados. A aprovação faz parte das negociações em curso entre o governo

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1: Muito bem, Em Alta. A partir de agora te faço companhia até às 17 horas da programação da tua rádio Cristal 100.5 Em Alta. Na programação você tem aí os patrocinadores, né, que estão aqui com a gente no, na sua tarde de terça-feira. Hoje estamos aí com o primeiro dia do mês de setembro. Mês de setembro maravilhoso. 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Vamos lá então, começando a programação sempre no melhor da tua Rádio Cristal.

Festa está confirmada, é 17 de outubro, CTG, Marcelo Brum, hein? Gustavo Lima, Bala Alojada, a primeira.

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0: Vamos com Fátima Leão agora, né? Me engana que eu gosto.

saudade do bom momento sertanejo aqui no Em Alta. Fátima Leão com a participação de Zezé de Camargo e Luciano lá do comecinho, né? Essa foi pra mandar ver na sua tarde em que o sol aparece e dá o ar da graça. O maravilhosa tarde, né? Que coisa boa! Estamos apenas começando a programação. Você daí, a gente daqui, obrigado. Obrigado pelo carinho da audiência. Tem mais gente participando aqui conosco, né? Boa tarde, vamos relembrar aí com Leandro Leonardo. Opa! Dependendo, Kiko de Ibirubá. Grande, Kiko! Valeu pela sintonia aí, Kiko. Obrigado pela tua sintonia, obrigado pelo teu carinho, né? Na sintonia sempre com a gente lá em Ibirubá, o Kiko. É ouvinte assíduo aqui da programação da tua Rádio Cristal, que começa novamente para matar a saudade. 100.5 é no Daio, em casa, do trabalho, onde quer que você esteja. Você está bem, você está com a Cristal.

Seguimos aqui na programação da tua Rádio Cristal, tocando aquela canção bonita no seu final de tarde, já praticamente, né? Fechando mais uma aqui com Christian e Ralph, Olhos de Luar.

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2: 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Tudo certo por aí, né? Que bom! Estamos com 16 horas mais 23 minutos. 16 com 23, horinha certa para você aqui na programação da tua Rádio Cristal, né? Vamos juntos até as 17 horas, tocando muita música e matando a saudade, né, pessoal? Legal aí, matando, aproveitando para matar um pouquinho a saudade. Isso, relembrar aquela do passado, aquela que marcou época, né? Tão bom a gente reviver o passado. Vamos dar um giro no passado aqui com a boa música do sertão. Onde quer que você esteja, o nosso grande carinho, nosso abraço de verdade para você que vai se ligando aqui na programação do Em Alta, na tua Rádio Cristal. Essa tá em toda.
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14: 4:27.
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16: 17 graus.
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1: E vamos nós, obrigado pelo carinho do rádio ligado nesse horário da sua tarde. Obrigado, obrigado a Luísa lá no bairro Expedicionário. Alô, Luísa, brigadão aí pela tua audiência, viu? Opa, como é que está por aí? Tá, diz que está tomando chimarrãozinho a essa hora da tarde. Já tá bom, tá gostoso mesmo com a saidinha desse sol, melhor ainda.

Parabéns pra tua Rádio Cristal. É dia 17 de outubro. Marque na agenda no CTG Marciano Brum. Bairro Expedicionário, salve, salve, uma boa tarde. É o carinho da tua Rádio Cristal, viu? Valeu, Luísa, pediu, tá ouvindo?

tudo de bom pra você. 16 horas 36 minutos, 16 graus. Christian e Ralph, prazer por prazer. Sol brilhando aqui em Soledade, hein? Obrigado pela caroninha.

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1: 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Vou fazer o intervalinho e depois a gente volta aí para a sequência daquelas, para a gente matar a saudade. Daqui a pouquinho tem a música do Rio Grande também.

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3: 4 horas e 43 minutos.

0: 16 graus.
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12: Na reta final aqui da programação, 16 horas 47 minutos, 16 graus. Não esqueci do meu amigão Fio. Alô, Fio Maravilha, lá em Birubá, está na ligação direta aí da programação, né, Fio? E Zezé de Camargo Luciano, não te agrada aí, meu amigo Fio? Abração, tá pedindo aqui, Rick Renner, né? Deu tudo errado, por favor. Não deu nada certinho, hein, meu amigo Fio? Tá certo, rapaz, um abração, brigadão aí pela tua sintonia no horário desta programação bonita, programação que leva pra ti aí a boa música, matando a saudade, né? Aquelas músicas que marcaram época, que fizeram sucesso, neste finalzinho de tarde, a gente vai dando um recadinho pra ti que tá ligado com a gente.
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12: Então vamos lá. Zezé e Luciano, coração está em pedaços, lembram dessa? É matando a saudade por aqui no seu final de tarde.

Dali, Zezé de Camargo e Luciano, no Bom Momento, canção que tocou muito aí, né? Coração está em pedaços. É a toada aí do final da tarde, se tá ligado, porque tá querendo muita música confirmada, aquelas do passado. Obrigado, uma querida amiga, que é que tá fazendo o tricô e tá ligadinha aqui na Cristal no final da tarde, Vera Borer. Oi, Vera, tudo bem contigo, amiga? Abração, viu? Obrigado aí pelo teu carinho da audiência, tá tricotando e ligada aqui na Mais Ouvida.

E assim vamos encaminhando aí o finalzinho da programação. É aquelas pra matar a saudade mesmo, né? Tá chegando o nosso colega Guga aí com o melhor da música tradicionalista aqui na tua Rádio Cristal 100.5, das 17 até as 19 horas. Grande Guga, que está aí, ó, também curtindo a boa música do Em Alta. Pra fechar hoje, Chico Rei Paraná, Leão Domado, valeu! E lembre-se, cada horário você tem um amigo aqui na tua Cristal, hein?

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1: 5 horas. 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Vamos às informações da central de conteúdo da tua rádio.
2: O coordenador municipal da Defesa Civil de Lagoa Vermelha, Maicon Santini, em entrevista à tua rádio Cacique, detalhou as ações de prevenção e preparação diante das condições climáticas que vem causando transtornos em toda a região. Técnicos da Defesa Civil Estadual estiveram presentes em uma importante reunião com o prefeito Morona. A Defesa Civil Municipal atua em parceria com o Corpo de Bombeiros, onde mantém uma sala de situação e uma central de monitoramento, recebendo alertas e deixando equipes, veículos e materiais em prontidão antes mesmo que os fenômenos aconteçam. Da tua rádio Cacique de Lagoa Vermelha, Daniel Carvalho.
3: Em Vacaria, teve início nesta segunda-feira, 1º de setembro, a Semana da Pátria em Vacaria. A abertura foi realizada em frente à Prefeitura Municipal e contou com a participação da comunidade e autoridades. Segundo a Secretária Municipal de Educação, Adriana Ferreira Boeira, a programação busca resgatar junto à comunidade escolar os valores relacionados à pátria, aos símbolos nacionais e ao sentimento de pertencimento. A programação deste ano reúne temas em âmbito nacional, os 7 povos das missões, no tema estadual, uma homenagem à Polícia Civil e no âmbito municipal, uma homenagem às escolas municipais Ceci Sabrito e João Becker, valorizando os profissionais que atuam na educação. Da tua Rádio Fátima de Vacaria, Júlia Rodrigues.
4: Em Soledade, um homem de 31 anos foi preso após uma ocorrência de roubo e estupro registrado no bairro Fontes. Conforme as informações, o suspeito teria invadido a residência de uma mulher de 80 anos por volta das 4 horas da manhã. Ele teria permanecido no interior da casa, mantendo a vítima sob seu domínio, até aproximadamente às 6 horas, quando deixou o local levando uma televisão, um botijão de gás e mantimentos. Antes de sair, o homem teria deixado a idosa trancada dentro da residência. Após conseguir acionar a Brigada Militar, a guarnição realizou busca pela região e localizou o suspeito por volta das 10 horas em via pública. O homem foi preso e encaminhado para os procedimentos legais. A vítima foi encaminhada para Passo Fundo, onde realizará exames médicos. Da tua Rádio Cristal, de Soledade, Cláudio Fly.
5: Em Veranópolis, a Secretaria de Turismo e Lazer, em conjunto com o Departamento de Cultura e de Esportes, está realizando a atualização do calendário oficial de eventos do município para o final de 2026 e 2027. A iniciativa busca reunir as atividades programadas entre novembro deste ano e dezembro de 2027, contribuindo para a organização e a divulgação dos eventos realizados em Veranópolis. Para isso, entidades, empresas, promotores de eventos, empreendedores e comunidades devem encaminhar as informações das atividades previstas. O prazo para o envio dos dados termina no dia 11 de setembro. É necessário informar o nome do evento, uma breve descrição, a data

0: ocorre daqui a 20 dias na cidade de Passo Fundo. A tua Rádio Garibaldi transmite a CBF e Passo Fundo a partir das 19 horas. Da tua Rádio Garibaldi, João Paulo de Luca.
1: A Secretaria de Esporte e Lazer abriu oficialmente a Semana da Pátria 2026 nesta terça-feira, em cerimônia realizada na Praça Dante Alighieri, com a presença de autoridades, representantes de entidades e comunidade. O tema nacional deste ano, escolhido pela Liga da Defesa Nacional do Rio Grande do Sul, homenageia os sete povos das missões, celebrando os 400 anos do início das missões jesuíticas no sul do Brasil. O tema regional é a Polícia Civil do Rio Grande do Sul. Da tua Rádio São Francisco de Caxias do Sul, Luan Varela.
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2: Tá liga, gauchada amiga, são 17 horas e 6 minutos, 16 graus a temperatura no Centrão de Soledade. Depois da boa programação do nosso colega Cláudio Fly, a partir de agora Gustavo Moraes contigo até as 19 horas, trazendo a marca campeira desse Rio Grande. A música que fez e a música que faz sucesso nos dias de hoje rodam agora no Te Aproxiga. 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A partir de agora, tu liga e participa no 3381-9100, também no nosso WhatsApp campeiro 99222-9878.

0: O CTG Henrique Borer, de São Sebastião, convida para a 30ª Ronda Crioula. No dia 5 de setembro, às 14 horas, concentração de cavalarianos em frente ao cemitério municipal para acendimento da chama no túmulo do homenageado Pedro Luiz Fernandes. Após deslocamento para a comunidade São Lucas, para homenagem em vida ao casal Moreno e Jurema Portela, seguindo para o Salão da Comunidade, onde às 19 horas ocorre a abertura oficial com as homenagens In Memoriam e Em Vida. Logo após jantar baile com o grupo Marca dos Fandango. No dia 6, domingo, haverá almoço com espeto corrido e comidas típicas. 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
10: Fala aí, gauchada amiga, 17 horas, 14 minutos, 16 graus a temperatura no Centrão de Soledade. Vamos retornando ao vivaço aí com a boa música Campeira do Rio Grande, o Te Aproxega na tua Rádio Cristal. Você também acompanha a gente linkado pelo site da tua rádio. Além da parte musical, muita informação, muitas notícias no site da tua Rádio Cristal. 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Sempre ligados, sintonizados com a gente, né? No 100.5 lá, tia. 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Vamos chegando de mais música, Grupo Rodeio de Tanto Pelear no programa Te Aproxega.
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0: Gauchada Amiga, 17 horas 24 minutos. Vamos seguindo a programação campeira e altaneira do Rio Grande. O Teatro chega aqui no estúdio da tua Rádio Cristal. 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Vou tocar essa música, né, em homenagem a um amigo. Eu tinha um amigo, era gaiteiro, né, tia? Um amigo gaiteiro, mas tinha também uma mulher muito braba. Então, onde o velho até não sei se lida com a cordiona ainda, por cada vez que saía pra tocar um baile, era um perrengue, né, tia? Portanto, a música aqui, né, dos galponeiros vai contar a história desse meu amigo. Portanto, me dá a gaita, mulher velha.
1: Não, me dá gaita que eu tenho que tocar os bailes e trazer a boia.

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2: Aí, meus amigos, para Rosemari Confecções e Calçado, a loja dos aniversariantes do dia, nós vamos mandando aquele abraço apertado para quem tá de aniversário hoje, dia 1º de setembro. É dia do aniversário da Antônia Dorigon Ferreira, no bairro Botucaraí, Atílio Gambato, também quem tá de aniversário é a Carla Lorenzon Rigato Santos. Cleusa Gotardi, no Centro de Soledade, também está de aniversário. A Ilse Faller, também Janice Paranhos da Silva, está de aniversário também. José Juarez da Silva, José Rodrigues Guerreiro, também quem está de aniversário. Juleide Cleci Semim da Rocha, também Lediane Amarante Gross, no bairro Missões, também Lidiane Pinto Marques, no bairro Ipiranga. Luciana Terezinha Ceruti, também tem festa em Fontoura Xavier, e aniversário da Maria Odete de Oliveira Lando, também Marlene Gonçalves Lupatini, Nelson Prates de Moraes, grande abraço seu Nelson lá no bairro Ipiranga. Patrícia Nascimento de Andrade, também aniversário da Rita Alice Martins Citron, também Rosane dos Santos Pereira, quem tá de aniversário hoje também no Boqueirão, lá no bairro Boqueirão em Passo Fundo, é Roseli Guerreiro de Melo, Sandra Andréia Ferreira, também Terezinha de Jesus da Costa, também Vitória Pires de Oliveira no bairro Fontes, fazendo aniversário hoje dia 1º de setembro. Armando Dal Bosco dos Santos comemora mais um aniversário hoje. Também Carlos de Moraes, Áustria, Dornelis Morgan. Grande abraço ao Dornelis, também Emanuele da Silva. Também Késia Pereira Machado, no bairro Farroupilha. Quem está de aniversário é Leonardo da Silva Ortiz. Luiz Irajá Alves Portela, no Pontão da Boa União. Marcelo Rodrigues Gabineschi, no bairro Farroupilha. Também Maria Agostini. Quem está de aniversário é Neuza Fátima Borba Neves, em Fontoura Xavier. Paulo Roberto Zanetti, Rodrigo Soares e também a Tamara dos Santos, também de aniversário, portanto, para Rosemari Confecções e Calçado. 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
3: Falei, gauchada amiga. Olha aí, 17 horas 42 minutos. É a nossa saudação para você que vai acompanhando a programação campeira do Rio Grande, que aprochega aqui na tua Rádio Cristal. Para você que está no trabalho, um bom final de expediente. Para ti que está em casa, já vou te convidando para cevar um mate bem tupetudo com a erva do teu gosto. É para você que também nos acompanha no teu carro, no ônibus, no caminhão. Muito obrigado pela companhia. O pessoal vai amassando o tapete preto do asfalto, ligado com a gente no 100.5 do teu rádio. 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Quero mandar um abraço, meus amigos do Grupo de Artes Nativas Vaquianos da Cultura, né? Representaram mais uma vez a Soledade no Fest Mirim, segundo lugar, entre 102 e 102 CTGs, né, gente? É, CTGs afamados lá de Santiago, também do Passo Fundo, CTG de Tapejara, esses mesmo ficaram entre os 10 colocados e o Grupo de Artes Nativas Vaquianos da Cultura, portanto, levando o nome de Soledade longe uma barbaridade. Um abraço, patrão Daniel Teló e toda a comitiva que lotou ontem, né, o Vaquianos da Cultura numa baita apresentação e festa para os campeões, né? Vaquianos da Cultura, né? Nós somos pátria, nós somos pampa, é. Eu vou ter que decorar esse verso aí para mim aperfeiçoar mais, né, tio Daniel? Para esta gaúchada do Vaquianos da Cultura, é, nós vamos trazendo esta marca com Renato Jaguarão, que canta pra gente esta linda marca, das crianças até o mais veterano. É de arrepiar o pelo do braço.

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Quem quer ser feliz, vai pro Vaqueanos da Cultura, gente. Vamos atracando essa aqui com o Mano Lima, cantando pra gente no Te Aproxega.

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7: Cinco horas e 52 minutos.
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9: 16 graus.
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5: Fala aí, gauchada amiga. São 18 horas. Nós vamos chegando nesse momento importante da nossa programação. Está na hora de tirarmos o nosso chapéu para falarmos com o arquiteto do universo. Daqui a pouquinho nós retornamos com mais música desta pátria gaúcha.
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8: Chegamos ao final de mais uma tarde. Convidamos a vocês, irmãos e irmãs, para um momento de reflexão, um momento de paz. Na liturgia de hoje, temos a carta de São Paulo aos Tessalonicenses que diz: Mas vós, irmãos, não viveis em trevas, para que esse dia vos surpreenda como um ladrão. A espera da vinda definitiva de Jesus, o que chamamos de parusia, sempre foi algo significativo para as comunidades. Muitos se convertiam na expectativa desse evento, que para eles significaria a implantação do reino de Deus e o julgamento final. Em um primeiro momento, os próprios discípulos esperavam que a qualquer momento os céus se abrissem e Jesus viesse em sua glória. No entanto, com o passar do tempo, foi-se compreendendo que Deus age além do tempo, porque Deus é Senhor do tempo também. Não se trata só de um dia marcado, mas de um processo de salvação e de encontro com Deus. Aqui o autor da carta exorta a comunidade sobre essa angústia da espera. Ele lembra que não se pode viver em função dessa espera, mas que as boas obras e o testemunho da fé devem ser critério gratuito para a vida dos que creem. Havia também uma ideia de que a segunda vinda de Jesus já poderia ter acontecido, mas em segredo, restrita a alguns. Eles diziam: Vós sabeis perfeitamente que o dia do Senhor virá como ladrão noturno. Ou que, de fato, ela seria iminente a qualquer hora. Mas essa interpretação aos poucos é corrigida. Aqui os que creem, os membros da comunidade, são apresentados como filhos da luz, como filhos do dia, em contraste com as trevas e a noite. São, portanto, despertos e atentos, e não sonolentos ou distraídos. Esse dia passa a ser entendido não só como o dia da vinda do Senhor, mas como o dia presente, como o dia de encontro com Deus, que se dá sempre no agora. Deus nunca está ausente, por isso todo momento é oportuno de encontro e comunhão com Ele. Rezemos um instante. Vem, Senhor, faz morada.

0: Amém.
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1: Fala aí, gauchada amiga, 18 horas, 5 minutos, 16 graus, segue a temperatura no Centrão de Soledade. Vamos dar um abraço, minha amiga Leni, Leni Palmeira, obrigado com a gente, obrigado meio pela companhia. Tem café e café dos buenos lá pelas bandas do Capão da Canoa. Abraço pro meu amigo João de Góis, lá no bairro da Ipiranga. É, o seu João deve estar mateando, escutando a boa música, né, gente? Meu amigo Quinto também vai nos levando de carona. Obrigado e meio pela companhia. Está gauchada campeira da Soledade. 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Segue participando com a gente no 3381-9100, também no nosso WhatsApp campeiro 992229878, né, Gê? Vamos trazendo esta marca com o gaúcho da Piratini, agora para as bandas do Porto Alegre, cantando pra gente no Te Aproxega. Música.

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12: 6 horas e 14 minutos.

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2: Fala, gauchada amiga, 18 horas, 15 minutos, 16 graus, segue a temperatura no centro de Soledade e o Sindicato Rural de Soledade realizará no dia 26 de setembro mais um remate de gado geral com excelente qualidade, com vários animais inscritos, e o evento realizado no Parque Centenário Rui Ortiz em Soledade vai ser, portanto, a partir das 14 horas no pavilhão de remates. 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Mandar um abraço, meu amigo Júlio, vai ligado com a gente na programação Campeira e Altaneira do Rio Grande. Vamos trazendo esta marca com o Volney Gomes, pois são as armas que eu conheço.

0: 16 graus.
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0: Fala, gauchada amiga, 18 horas 24 minutos, 15 graus a temperatura no centro de Soledade, com grande alegria e muita satisfação que nós vamos recebendo aqui no nosso estúdio da tua Rádio Cristal no centro de Soledade. Nosso pessoal do Querência do Botucaraí, Centro de Tradições Gaúchas, Querência do Botucaraí, né? Patrão alemão, né? Tá com a gente também, Josival Machado, representando o seu pai, que vai ser homenageado nesta feita, né? Também o nosso violeiro, anda por aí com o pinho bem afinado, né, tia? Vamos começando, portanto, um grande abraço e que bom ter vocês aqui no nosso estúdio, patrão alemão. Seja muito bem-vindo e conte pra gente, né, tia, quando é que começamos a festança?
1: Então, boa tarde, pessoal. Pessoal, estão em casa. Então, pra nós, CTG Querência Botucaraí, é uma grande honra poder fazer mais um ano de Semana Farroupilha e ter como pessoa de abertura o seu Percival Machado, que pra mim é um exemplo, pro nosso CTG, foi o nosso fundador e que leva o nome do Querência sempre onde ele vai e faz a alegria do Querência. Então, começando no dia 16, com abertura aqui na Praça Central, às 6h30 os cavaleiros se concentram aqui. Logo após, a gente pega o Benhur e vai os homenageados em cima e vamos até a sede do CTG, onde às 8 horas começa então com o seu Percival Machado e família. Daí no dia 17, então o João Carlos Vieira e família, que é o Carlinho Gaiteiro, pessoa também rica e especial. No dia 18, então, ali fica o SUS e aí Dinara França, que foi nossa prenda do Querência, que vai dar essa noite maravilhosa. E também tem o Dilei Campos e família, ainda no dia 18. E no dia 19 não podemos deixar fora que a minha mãezinha vai ser homenageada esse ano. Fizemos uma reunião com os irmãos, então, graças ao bom Deus, vamos homenagear então a Lúcia Antunes Agui, que é a mãe. E no dia 20, daí então, fica a meio-dia almoço e às 15 horas a assembleia com já nova patronagem. E mais a gente, graças a Deus, já está tudo alinhado. A gente conseguiu colocar um monte de sócio novo. E fica a mesma pessoal que está hoje trabalhando, que eu sempre digo, Querência não é eu que sou patrão, a gente tem uma família. E graças ao bom Deus, todo nosso evento é casa cheia. E a gente já está ajeitado já para deixar o Querência nessa mesma ordem, nesse mesmo projeto que está e dá andamento para essa bela casa que é o nosso CTG Querência do Botucaraí.
0: Alemão, nós vimos, né, e isso é notório com a sociedade de Soledade, o crescimento da entidade, né, a organização e todo isso um trabalho voluntário, né, dizemos, podemos frisar, mas o ressurgimento, né, no cenário da região, podemos dizer assim, do Querência Botucaraí, que chega a arrepiar o pelo do braço.
1: É verdade, isso é verdade.
0: Então, é desta forma que a gente quer te dar os parabéns. Envolvimento familiar, a gente vê a tua esposa, vê toda a comitiva que trabalha contigo, portanto, trazendo, né, aquecendo a chama galponeira, a chama campeira lá no Querência do Botucaraí.
1: Pois é, a gente, que nem eu digo, eu como patrão fiquei 2 anos, para dar uma alinhada na casa, porque quando a gente pegou tinha bastante probleminha, mas graças a bom Deus hoje, eu e seu Nélio, como Nélio vice-patrão, a gente conseguiu colocar o CTG em ordem, as atas tá tudo em dia, vigilância sanitária, bombeiro, então agora aquele é só pegar o barco e levar. Por isso que a gente já sentou com o pessoal da casa e já decidimos então a próxima patronagem, né? Claro que pode vir outras patronagens também, mas a gente quer dar seguimento a esse belo trabalho que a gente está fazendo para deixar o Querência cada vez melhor na nossa comunidade e tá um lugar bem bonito para receber qualquer pessoa que chega lá.
0: Coisa buena e bom também, né? Nós lembrarmos do passado, né? Seu Percival, acredito que tirou as primeiras lixiguanas lá para fazer, né, esse galpão grande que temos, portanto, aqui em Soledade, um baita CTG. E aqui seu filho Josival, que vai representando seu Percival, qual vamos mandando um abraço apertado, este gaúcho, que vai ser homenageado, Josival, né? E homenagear, quando se fala em família, quando se fala, como você mesmo estava falando para nós aqui antes de começarmos a nossa prosa, também ajudou, né, com o teu pai, com o teu irmão, com a tua família, sentar os primeiros tijolos lá no CTG Querência do Botucaraí. Boa tarde.
2: Boa tarde, Gustavo. Boa tarde, patrão. Nosso violeiro. Um abraço especial para o seu Percival Machado, que está em casa nesse momento nos ouvindo. Por motivos de trabalho, ele não conseguiu estar presente. É uma emoção para nossa família, né, Gustavo? Ver o trabalho do nosso pai, 31ª Ronda Crioula do CTG Querência do Botucaraí. Eu ainda menino me lembro de um grupo de pais, né, que vendo a necessidade de um bairro de crianças envolvidas na tradição gaúcha, criaram então o grupo de arte nativa, grupo de artes nativas querência do Botucaraí. Então participamos ali da nossa família. E após isso surgiu essa ideia de se ter uma sede própria, de se ter um CTG, né? E o pai, sempre muito proativo, juntamente com os demais integrantes daquela patronagem, o pai quando assumiu com esse propósito de entregar a patronagem com a sede própria no Querência de Botucaraí, né? Então trabalhamos muito. Eu sempre falo que eu e o meu irmão, nós somos o servente de pedreiro do pai, né? Onde ele vai, ele levava nós naquela época. Então, 31ª Ronda Crioula, 31 anos atrás, nós estávamos lá também, dentro do Querência Botucaraí, ajudando, dançando, participando. Então é uma honra para nossa família ter essa homenagem em vida, que é muito importante, né, patrão alemão, em vida. Então, para o nosso pai, para nossa mãe, deixando esse legado, né, legado que é na vida. Eu sempre falo que a vida não é o que você colhe, mas o que você espalha, o que você semeia. E o nosso pai, ele sempre teve esse intuito de semear o bem, semear a tradição gaúcha, sempre gostou. Então, é uma alegria para nossa família e a gente agradece do fundo do coração essa homenagem.
0: Que coisa buena, né? Que coisa gaúcha esta homenagem. Parabéns, seu Percival Machado. É gaúcho, tá sempre com o lenço atado no pescoço, né? Tinha grande abraço, seu Percival, a toda a família. E a festividade não pode, né? Não podemos deixar o alemão passar aqui sem riscar esta gaita lindaça, uma gaita preta que vem, portanto, com as alças no ombro deste amigo. E como é que vai ser mais ou menos a festa lá, alemão? Vamos ter um toque de gaita, quem é que canta? E um abraço, né? Falando em gaiteiro, meu amigo Carlinhos Gaiteiro, uma baita homenagem, uma baita pessoa e merecedor. Junto com o seu Percival, junto com a sua mãe, junto com todos os homenageados, vocês vão elevando o nome dessas pessoas. E a gente também saúda. E para esse povo aí, nós tiramos o chapéu, viu?
1: Pois é, então todas as noites vai ter animação, então, com o grupo do Carlinho, grupo Fandangueiro. Vai ter jantar, o churrasco especial, carne gado, que é novelha, galeto. Então já fico convite a todo o pessoal para poder ir lá prestigiar e poder dançar um pouco. Nós vamos fazer uma ao vivo aqui agora pro pessoal aí.
0: Meta ficha.

0: Tá ali, gauchada amiga, como diria saudoso Clair Borges, bem tocada e mal dançada, né? É isso mesmo. Patrão alemão, para nós finalizarmos, portanto, vamos deixando o chasque, portanto, para a gauchada. Um abraço, meu amigo Nélio Lando, né? De certeza que tá mateando lá na Estância Santo Antônio, escutando vocês, portanto, aqui neste show gratuito que eu tive aqui, né, tchê? Ui, a música, velho, é gaúcho, né, tchê? Portanto, alemão, vamos fazendo o convite para essa gauchada de Soledade e região.
1: Então, mais uma vez, convidamos para a 31ª Ronda CTG Querência Botucaraí, de 16 a 20 de setembro. Lembrando que está no dia 16, que é a abertura, 6h30, o Cavaleiro, e homenagear tanto o Percival e família, e os filhos, todo mundo. Saímos aqui da praça, estamos caminhando de Biura até o CTG, para nós começar a nossa ronda com nota 1000. Logo após, daí na quinta-feira, então, o meu amigo Carlinho, que vai estar aqui também logo, logo, para falar um pouco dessa homenagem e família. A Edinara e o SUS, quero mandar um abraço também ao Adriano, que nos recebeu 100%, que agora está no lugar de Edinara, mas para nós é um grande prazer, porque o Adriano já é nosso amigo há anos. Então, tá certo, Brick. E o Dirley também, que é o nosso guarda, que sempre está murtando nós ali, botando uma plaquinha, mas gente boa. E a minha mãezinha, então, que deve estar em casa também, escutando o senhor e tudo mais aqui. Um grande abraço, minha mãe, que também será no sábado a essa baita homenagem nossa.
0: Então tá aí, gauchada amiga, 31ª Ronda Crioula, portanto, do CTG Querência do Botucaraí. Nós vamos convidando mais uma vez todos vocês para se fazer presente. Carne gorda e gaita e violão à vontade, né, gurizada? E cerveja gelada para, portanto, a Semana Farroupilha no Querência do Botucaraí.

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2: Tá aí, gauchada amiga, para Adonis Rede Integrada Banrisul. Quinto prêmio de hoje, 0091. O quarto prêmio é 3.725. Terceiro prêmio, 7.752. Segundo prêmio, 0.835. Primeiro prêmio, 2.260. Isto mesmo, 2.260. Este, portanto, o resultado para Adonis Rede Integrada Banrisul.

Valeu, gauchada amiga. Vamos seguindo a programação campeira do Rio Grande. 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Pai gauchada amiga, 15 graus a temperatura no Centrão de Soledade. Que bom ter a tua companhia, que bom saber que vocês estão ligados, sintonizados com a gente, portanto, aí na programação campeira e altaneira desta pátria gaúcha. Te aproxega na tua rádio.

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3: Tivemos envolvimento de um caminhão, né, e também uma caminhoneta, onde nesse momento o pessoal da Suvias está fazendo a limpeza da pista, com duas vítimas com ferimentos. Felizmente não temos vítimas fatais. E nesse sentido o caminhão estava trafegando no sentido capital interior e a caminhoneta no sentido contrário, sentido interior capital. As ações aí, juntamente com a Polícia Rodoviária Federal, vai fazer exatamente todo o rescaldo desse acidente para apurar as causas. Sendo que, neste momento, a pista está interditada, é uma fila quilométrica em relação, uma fila quilométrica, melhor dizendo, quilômetros a gente já percorreu pela via secundária e observamos que realmente existe um número expressivo de veículos, caminhões parados para que a carreta seja retirada. As imagens estão sendo realizadas aqui pelo Guilherme Paiato e também assessorado pelo Ian Campos. E nesta participação você já pode ver aí as imagens que estão sendo registradas. A CCR Via Sul está fazendo a retirada deste momento do caminhão, que teve esse envolvimento com uma caminhoneta, né? Que de longe a gente pode observar que uma caminhoneta preta, né? A gente não pode identificar exatamente se é uma Hilux, qual realmente caminhoneta que é. Mas enfim, duas vítimas da caminhoneta com ferimentos já foram levadas pela ambulância da Corporação dos Bombeiros, também da própria ViaSul, que está presente ainda no resgate aqui, onde estão fazendo o rescaldo. O Guilherme pode observar também, né, esse momento que estão fazendo a limpeza da pista para fazer a liberação. Isso é em torno de mais 20 a 30 minutos para quem está aguardando e também para quem está acompanhando as imagens pela tua Rádio Cristal, ao vivo, diretamente aqui do quilômetro 232, acesso praticamente à comunidade do Espraiado, que fica em torno de 12 a 15 quilômetros do trevo da Bandeira, trevo principal que dá acesso à entrada e saída da cidade de Soledade. Então, neste
4: momento. Aí, portanto, o Cláudio Fly trazendo as informações do trânsito pra gente aqui, né, na tua Rádio Cristal. Que bom ter a tua companhia, que bom saber que você está ligado, sintonizado com a gente na programação Campeira do Rio Grande. Prevendo o futuro.

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0: 59 minutos, vamos deixando vocês na parceria. Fiquem todos com Deus, porque eu também vou com Ele. Paz e bem, o nosso compromisso de estar amanhã aqui na mesma esquina com a mesma gaita e o mesmo gaiteiro. A voz do Brasil vem chegando e nós vamos nos despedindo. Fiquem com Deus.
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8: Mudança no calendário. Começa hoje a escolha do Simples Nacional para o ano que vem.
9: Pequenas empresas têm até 30 de setembro para escolher novo modelo da reforma tributária. Cleide Lopes.
10: Elas poderão optar como irão recolher o imposto sobre bens e serviços e a contribuição sobre bens e serviços.
11: Campanha alerta passageiros sobre consequências de atos de indisciplina em voos e aeroportos.
9: E vamos falar também dos direitos dos viajantes.
11: ANAC Passageiros recebe relatos contra empresas aéreas. Yuri Sherman, gerente da agência, destaca o serviço.
12: É muito importante a gente estimular a utilização da nossa plataforma como uma alternativa mais rápida, mais célere e mais resolutiva até do que o Poder Judiciário.
9: E hoje na apresentação da Voz do Brasil, Luciana Vasconcelos e Luciano Seixas.
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9: O governo reuniu especialistas e gestores para discutir os efeitos das apostas online, nas chamadas bets, na vida dos brasileiros.
11: A ideia é fornecer subsídios para novas medidas na regulamentação do setor.
9: Participaram da primeira reunião entidades ligadas à saúde, indústria, comércio, setor artístico e cultural e crianças e adolescentes.
13: Um dos tópicos foi o impacto das bets na saúde brasileira. A regulamentação da propaganda foi elencada como alternativa a este problema. O ministro da Saúde, Alexandre Padilha, classificou o vício em jogos online como um problema de saúde pública e destacou que o Sistema Único de Saúde oferece atendimento online para ludopatas.
14: Quando a pessoa entra no meu SUS digital, solicita a consulta e começar o plano terapêutico, tem um conjunto de psicólogos e psicólogas que vão atender essa pessoa, pelo menos 10 consultas, depois você pode renovar esse plano para mais 10 consultas, pode continuar a consulta.
13: Leandro Domingos Teixeira, vice-presidente financeiro da Confederação de Bens, Serviços e Turismo, CNC, destacou o impacto das bets sobre o comércio brasileiro e defendeu tributação e limitação do número de plataformas no país.
15: Defendemos uma rigorosa fiscalização sobre os jogos online, ampliando a tributação incidente, já que a atividade que exerce são nocivas à saúde dos apostadores e também à economia popular.
13: Nem as crianças escapam dos riscos envolvendo as apostas online, como destaca Maria Melo, coordenadora do programa Criança e Consumo do Instituto Alana.
16: As plataformas de aposta replicam de forma ainda mais agressiva a mesma lógica de exploração comercial que a gente vê nas redes sociais hoje, que é baseada em desenho viciante, recompensa variável, gamificação e muitas vezes o uso de crianças como vetor de marketing. O uso de influenciadores mirim de até 6 anos de idade.
13: Os participantes da reunião também apresentaram como sugestão a proibição das plataformas de jogos online no país, a criação de programas de saúde mental nas empresas, implantação de estratégias de fiscalização e monitoramento dos sites de aposta, principalmente os ilegais. As propostas serão estudadas pelo governo e servirão de base para as políticas de regulamentação das bets no país. Reportagem Graziele Bezerra.
11: O produto interno bruto brasileiro cresceu 0,5%.
9: O indicador mede o valor de todos os bens e serviços produzidos pelo país.
11: O produto interno bruto,

0: produto interno bruto cresceu 0,5% no segundo trimestre em relação ao primeiro trimestre de 2026. Na série com ajuste sazonal, os maiores destaques foram a extrativa mineral, com crescimento de 3,4%, a agropecuária, com 2,8%, e os serviços de informação e comunicação, com crescimento de 2,1%.
1: Entre os demais setores que apresentaram resultados positivos, o setor de serviços cresceu 0,2% e a indústria avançou 0,1% na comparação com o trimestre anterior. A economista Maria de Lourdes Molo explica o que significa esse índice.
2: O valor total da produção de bens e serviços finais que são obtidos pelo país em território nacional em determinado período de tempo, geralmente um ano. Em geral, a produção é medida em unidades monetárias. Ele representa tudo que a economia produz, que para essa produção existem empregos, existem salários, existem lucros. As rendas das pessoas são geradas a partir da geração desse produto.
1: Também foi registrado o crescimento do PIB em relação ao ano passado. Na comparação com o segundo trimestre de 2025, o índice teve alta de 2%. Reportagem Márcia Fernandes.
3: A implantação da reforma tributária está dando mais um passo.
4: A partir de hoje, pequenas empresas devem optar pelo Simples Nacional e a forma de recolhimento do IBS e da CBS em 2027.
3: O prazo vai até 30 de setembro.
5: Micro e pequenas empresas enquadradas no Simples Nacional terão uma nova decisão tributária para tomar ainda em 2026. Entre os dias 1º e 30 de setembro, elas poderão optar como irão recolher o imposto sobre bens e serviços e a contribuição sobre bens e serviços no primeiro semestre de 2027. Pela nova regulamentação, as empresas poderão continuar recolhendo o IBS e o CBS dentro da guia única do Simples Nacional, ou optar pelo chamado regime regular, no qual os dois tributos serão calculados e pagos separadamente. A escolha pelo regime regular não significa sair do Simples Nacional. A empresa continuará no regime simplificado para os demais tributos, mas seguirá regras próprias para calcular e pagar o IBS e CBS. A microempresária do ramo de alimentação do Rio Grande do Sul, Carolina Kader, disse que ainda não fez a opção, mas vai decidir com o seu contador a melhor opção.
6: Eu acho que para isso a gente tem que ter, enquanto empresário, orientação contábil, assim, né? Para poder fazer essa escolha e optar pela melhor forma de fazer essa declaração tributária.
5: O contador Reginaldo Moraes da Silva destaca a importância dessa opção.
7: O IBS, o CBS, ele vem com a reforma tributária, tá? Tá mudando dois impostos, o PIS e o COFINS. Eles deixarão de existir num processo de transição a partir do ano que vem. E aí, o que que acontece? Com essa mudança, o IBS e o CBS, que é o IBS, que é o de serviço, e o CBS, que é o de comércio, basicamente, né? A gente vai conseguir aproveitar crédito dos nossos fornecedores.
5: As empresas que fazem parte do Simples Nacional continuarão enquadradas automaticamente. Reportagem Cleide Lopes.
3: Para o empresário individual, não mudou o prazo. O período de solicitação de opção para se tornar ou permanecer sendo MEI permanece em janeiro.
4: E se você tem dúvidas, acesse ainda o site gov.br/Receita Federal.
3: E uma dica, no YouTube da Receita tem um vídeo que pode ajudar o pequeno empresário na hora da escolha.
4: Empresas brasileiras que tiveram as exportações afetadas pelas novas tarifas dos Estados Unidos podem ter mais tempo para cumprir compromissos tributários.
3: O Ministério do Desenvolvimento, Indústria, Comércio e Serviços regulamentou a prorrogação por mais um ano do chamado drawback suspensão.
4: O regime suspende o pagamento de tributos na compra ou importação de insumos usados na produção de bens destinados à exportação.
3: Na prática, a empresa assume o compromisso de exportar o produto dentro de um prazo determinado. E é justamente esse prazo que poderá ser ampliado.
4: Só no mês de julho, a aviação civil brasileira registrou quase 12 milhões de viajantes em voos nacionais e internacionais.
3: Desse total, cerca de 9 milhões e 100 mil foram em voos.

0: os domésticos, um crescimento de 1,9% em relação ao mesmo período do ano passado.
1: E é nesse cenário, com tanta gente viajando para dentro e fora do país, que foi lançada a campanha para alertar passageiros sobre consequências de atos de indisciplina em voos e aeroportos.
0: Para se ter uma ideia, o Brasil registrou 881 casos de indisciplina no transporte aéreo entre janeiro e junho deste ano.
1: 154 episódios estão inseridos em categoria 3 de resolução da ANAC, Agência Nacional de Aviação Civil. Isso significa que a ocorrência pode comprometer a segurança operacional.
0: Para conhecer melhor a resolução da ANAC, que cria regras para atos de indisciplina nos aeroportos e a bordo, vá em pareceexagero.com.br.
1: Agora a gente vai falar sobre os direitos dos passageiros e a ferramenta ANAC Passageiros, que ajuda a orientar usuários e mediar reclamações contra companhias aéreas.
0: Sobre o assunto, conversamos com Yuri Sherman, gerente de regulação das relações de consumo da ANAC. Acompanhe. Olá, nós estamos com Yuri Sherman, gerente de regulação das relações de consumo da ANAC. Boa noite, muito obrigada pela sua presença aqui na Voz do Brasil.
2: Boa noite, Luciana.
0: Yuri, vamos começar falando qual é o papel da ANAC na proteção dos passageiros.
2: Obrigado pela oportunidade de esclarecer, Luciana. Essa nossa atuação, ela se dá por duas frentes, tá? Uma frente voltada a garantir um ambiente econômico favorável à vinda de novas empresas, para que a gente tenha mais concorrência no nosso setor. E no fim do dia, mais concorrência é bom para o consumidor, né? Gera mais oferta de serviços, mais oferta de produtos, mais opções de tarifas para os passageiros. E a gente tem uma segunda frente, que é diretamente voltada à garantia de direitos essenciais aos passageiros. Isso se dá não só por meio da nossa norma, mas pela nossa atuação fiscalizatória, né? Onde a gente tem ali uma atuação nos aeroportos, a gente acompanha remotamente também o cumprimento dos deveres das empresas. A gente tem também uma atuação de educação para o consumo, né? Para que os passageiros conheçam seus direitos, conheçam seus deveres. E ainda nessa linha de garantir direitos, a gente cria um ambiente propício a resolução de conflitos de consumo.
1: Como é que a agência tem atuado para prevenir problemas e estimular a solução desses possíveis conflitos?
2: Num primeiro momento, Luciano, por meio da fiscalização, né? Por meio da fiscalização que a gente vai ali a campo, né? Que as empresas veem que a gente está atuante, né? Que a gente está ali acompanhando o que, que elas estão fazendo. As empresas veem que cumprir as regras é fundamental, né? É necessário. Agora, o transporte aéreo, ele é muito complexo, né? Tem várias complexidades no transporte aéreo e, por isso, intercorrências podem acontecer. No caso de intercorrências, você só fiscalizar, você só punir, não resolve os problemas individuais, né? E é daí que vem a nossa atuação voltada à resolução de conflitos. E a gente faz isso tanto pelo monitoramento do saque das empresas, né, vendo como que as empresas estão respondendo ali no saque, como que os atendentes das empresas estão preparados para responder às demandas dos passageiros. E a gente faz isso também por meio de uma plataforma de resolução de conflitos, que é o ANAC Passageiro.
0: Bem, Yuri, falando em conflitos, nós ouvimos alguns passageiros que tiveram problemas durante a viagem. Uma delas foi a Amanda Evangelista, que teve problema com a bagagem. Vamos ouvir?
3: Oi, meu nome é Amanda, eu tenho 35 anos, sou residente de Brasília. Recentemente, voltando de Foz do Iguaçu, no Paraná, eu despachei a minha mala pela companhia aérea e, chegando no destino, chegando em Brasília, eu verifiquei que itens da minha mala, como perfume, tinham sido roubados, furtados de dentro da minha mala, enquanto a mala estava sob responsabilidade da companhia aérea e do aeroporto, já que ela não estava comigo. Eu queria saber o que fazer nesses casos.
0: Yuri, o que a gente pode falar para Amanda?
2: Bom, em primeiro lugar, a gente está diante de um cometimento de um crime, né? Então é imprescindível que a Amanda registre a ocorrência policial, né? Para que tenha a devida apuração policial. E registrada a ocorrência, ela precisa fazer um protesto junto à empresa aérea na primeira oportunidade, né? Então, assim que ela verificou que tinha algum item faltando na sua bagagem, ela faz o protesto junto à empresa aérea e aguarda a resolução. Caso a empresa não resolva o problema, né, considerando que a empresa tem a obrigação de reembolsar por esses itens surrupiados, né, pela violação da bagagem, aí a Amanda pode registrar uma reclamação na plataforma ANAC Passageiro e lá a empresa vai responder e a ANAC também vai monitorar toda essa situação em âmbito coletivo, né?
1: Tá certo. Tem também aqui a reclamação da Ana Cláudia Ferraz sobre atrasos de voos. Vamos ouvir.
4: Oi, meu nome é Ana Cláudia Ferraz, moro em Rio Branco, no Acre. Recentemente tive um problema num voo que a gente teria que embarcar meia-noite, né, no horário Acre, e embarcamos, só que permanecemos 3 horas dentro da aeronave, porque a aeronave apresentou problemas. Depois de 3 horas, eles cancelaram o voo, e no cancelamento do voo eles não ofereceram hotel, nem lanche, nem alimentação, e só conseguimos chegar em casa 6 horas da manhã. E nesse caso, como que a gente procede?
2: No caso de atraso de voo, a partir de 1 hora, a empresa é obrigada a fornecer facilidades de comunicação. A partir de 2 horas, é obrigada a fornecer alimentação. E a partir de 4 horas, a empresa é obrigada a fornecer hotel, hospedagem, para quem não for residente naquela localidade do atraso. Né? Então, ainda que nessa situação a passageira estivesse dentro da aeronave, né, e permanecido lá durante 3 horas... Depois de 2 horas, a empresa deveria ter fornecido essa assistência material de alimentação e, resolvida ali a questão da reacomodação em outro voo, deveria encaminhar os passageiros ou para o hotel, né, para que aguardasse ali, né, como, pelo que eu entendi, houve pernoite, ou encaminhar os passageiros para sua residência e depois também custear o retorno do passageiro até o aeroporto.
0: E agora ela pode fazer uma reclamação no ANAC Passageiros?
2: É imprescindível que ela faça uma reclamação no ANAC Passageiro, tá, Luciana? A nossa plataforma é uma plataforma que propicia a resolução de conflitos individuais. Então, ela vai registrar uma reclamação. A empresa vai ter até 10 dias para responder. E, depois disso, o passageiro vai avaliar como que foi essa resposta da empresa. E a ANAC está ali nos bastidores, acompanhando tudo, né? Vendo como que, em âmbito coletivo, se dá essa atuação das empresas, onde que as empresas estão pecando, como que a gente vai utilizar aquilo para direcionar nossos esforços fiscalizatórios. E a gente tem tido resultados positivos com a plataforma, né? Resultados que a gente precisa compartilhar, né? Coisa de 80% de resolutividade, um tempo médio de resposta pelas empresas na casa de 4 dias. Então, é muito importante a gente estimular a utilização da nossa plataforma como uma alternativa, né, mais rápida, mais célere e mais resolutiva até do que o Poder Judiciário.
1: É um aplicativo ou um endereço na internet?
2: A gente tem a versão web, né, do ANAC Passageiro, e a gente tem a opção de acesso também por meio do Super App da ANAC. Os dois são possíveis. Então, entrando ANAC Passageiro, gov.br/ANAC Passageiro, o passageiro entra lá na nossa plataforma, consegue se informar sobre seus direitos e consegue registrar a sua reclamação.
0: E é mais fácil, fica mais rápido resolver os problemas?
2: Muito mais rápido. A gente tem informação clara, com linguagem simples. As empresas, como eu disse, né, têm respondido num tempo muito ágil, né, com um índice de resolutividade que a gente tem considerado satisfatório. Então, agradeço aí pela oportunidade de compartilhar a nossa plataforma.
1: Muito bem, nós conversamos com o Yuri Sherman, gerente de regulação das relações de consumo da ANAC, aqui na Voz do Brasil. Muito obrigado por sua presença.
2: Obrigado a vocês pela oportunidade.
0: Será realizado o Dia C de capacitação destinado a profissionais de segurança pública que atuam na prevenção e enfrentamento da violência contra a mulher.
1: A formação será realizada presencialmente nas 27 capitais do país, com transmissão simultânea para 80 municípios.
0: A medida integra um pacote de medidas anunciadas nessa semana, ainda dentro do Agosto Lilás, que teve como objetivo conscientizar a população sobre a importância da proteção de mulheres e meninas no país.
1: Além da qualificação, foram assinadas 2 portarias. É o que vamos ouvir agora na reportagem de Luciana Colares, de Holanda.
5: A primeira portaria contou com a adesão de todos os estados e do Distrito Federal e estabelece a Secretaria Nacional de Segurança Pública como responsável pela avaliação dos planos estaduais e distrital de combate à violência contra a mulher. A elaboração caberá aos entes federativos, para Michele Gonçalves dos Santos, diretora de ensino e pesquisa da Senasp, a medida contribui para a execução das políticas públicas na área.
6: Reforça a objetividade e a transparência da avaliação desses planos estaduais e distrital, planos esses que são instrumentos bastante efetivos e fundamentais para o planejamento e para a execução das políticas de enfrentamento da violência contra mulheres e meninas em todo o país. Assegura também uma aplicação mais transparente, mais célere e eficaz dos recursos do Fundo Nacional de Segurança Pública para esse fim.
5: A segunda portaria institui um grupo de trabalho para a elaboração de um protocolo nacional de atendimento às vítimas de violência sexual. A ideia é um atendimento mais qualificado em todas as delegacias do país. Além disso, foi anunciado um dia de capacitação em 2 de setembro, chamado de Dia C, destinado a profissionais de segurança pública nas 27 capitais do país. O ministro da Justiça e Segurança Pública, Wellington Lima, falou sobre a importância dessa articulação institucional.
7: A violência contra as mulheres não pode ser enfrentada por uma instituição isoladamente. Portanto, estabelecemos os parâmetros, produzimos conhecimento, capacitamos os profissionais e integramos as instituições.
5: Também foi lançado

0: 5.368 cestas de alimentos.
1: Elas serão destinadas a famílias indígenas do Rio Grande do Sul e Santa Catarina em situação de insegurança alimentar e nutricional.
0: A adesão pode ser feita de forma 100% digital, como explica Everton Santos, diretor de Normas e Sistemas de Logísticas do Ministério da Gestão e da Inovação em Serviços Públicos.
2: Agricultores familiares, cooperativas e associações já podem acessar o site do Contrata Mais Brasil, conferir o edital e participar. Basta fazer o cadastro na plataforma, informar quais alimentos pode fornecer, escolher a oportunidade e enviar a proposta. Tudo em um só lugar.
1: E atenção, os interessados na venda de alimentos devem acessar o site contratamaisbrasil.sistema.gov.br. Vamos repetir? Contrata Mais Brasil, tudo junto, .sistema.gov.br.
0: E essas foram as notícias do Governo Federal.
1: Uma realização da Secretaria de Comunicação Social da Presidência da República.
0: Com produção da empresa Brasil de Comunicação.
1: Fique agora com as notícias do Poder Judiciário e do Congresso Nacional. Uma boa noite.
0: Boa noite para você e até amanhã.

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2: Presidente do STF abre seminário internacional que discute desafios do uso da inteligência artificial no judiciário.
3: Relator no STJ mantém prisão preventiva de tenente-coronel da Polícia Militar de São Paulo, acusado de matar esposa.
2: TSE lança plataforma para combater a desinformação durante o processo eleitoral.
3: Boa noite, eu sou Leandro Bezerra.
2: Eu sou Walter Lima.
3: Supremo Tribunal Federal abre segundo seminário Brasil-Itália da Rede Internacional sobre Sistemas de Justiça e Democracia.
2: O encontro discutiu os impactos da inteligência artificial no judiciário. Marta Ferreira.
4: Na abertura do evento, o presidente do Supremo Tribunal Federal e do Conselho Nacional de Justiça, ministro Edson Fachin, citou riscos concretos do uso da inteligência artificial que desafiam a magistratura, como citações jurisprudenciais inexistentes, vieses discriminatórios reproduzidos a partir de base de dados históricos e a opacidade dos modelos. Na avaliação do ministro, porém, a resposta a esses riscos não pode paralisar a inovação.
5: O caminho parece-nos ser o da experimentação supervisionada, ambientes controlados, registro de ferramentas certificadas, formação obrigatória da magistratura, comitês técnicos e éticos permanentes.
4: A agenda internacional continua amanhã e quinta-feira, com a 17ª Jornada Ítalo-Hispano-Brasileira de Direito Público. O encontro reúne no STF pesquisadores e especialistas dos três países para o intercâmbio acadêmico e a análise comparada de questões relacionadas ao direito constitucional e ao direito público.
3: O ministro do STJ, Reinaldo Soares da Fonseca, manteve a prisão preventiva do tenente-coronel da Reserva da Polícia Militar de São Paulo, Geraldo Leite Rosa Neto.
2: O PM é acusado de matar a esposa, também policial militar. Fátima Uchoa.
6: Pela investigação, em 18 de fevereiro deste ano, na capital paulista, Geraldo teria atirado na cabeça da companheira após discutirem. Depois, teria deitado o corpo dela no chão e alterado a cena do crime para simular suicídio, colocando a arma do crime na mão da vítima. Em abril, o ministro Reinaldo Soares da Fonseca definiu a competência do Tribunal do Júri para julgar a ação penal. E agora, ao negar a liminar, que é uma decisão provisória, o relator no STJ destacou que a prisão cautelar é necessária diante do risco de interferência na produção das provas e dos indícios de que o militar teria tentado alterar a cena do crime. O julgamento definitivo do habeas corpus caberá à quinta turma do STJ.
3: TSE lança plataforma para combater a desinformação durante as eleições.
2: A iniciativa reúne orientações para auxiliar no enfrentamento de conteúdos falsos. Guilherme Firmino.
7: O TSE lançou nesta terça-feira a plataforma TSE Facilita, Plataformas Digitais em Ação. A ferramenta facilita o acesso a informações e orientações sobre a atuação da Justiça Eleitoral e das empresas de tecnologia no combate à desinformação. Para o presidente do TSE, ministro Cássio Nunes Marques, o tribunal e as plataformas têm atribuições e capacidades que se

0: complementam no enfraquecimento aos desafios do ambiente digital. A expectativa é que a ampla divulgação dos materiais contribua para dar mais efetividade às decisões da Justiça Eleitoral.
1: Justiça Federal condena homem que compartilhava na internet imagens de abuso sexual infantil.
2: A denúncia foi apresentada pelo Ministério Público Federal, Sabrine Menezes.
3: Segundo as investigações, o homem armazenava no celular e no computador 237 vídeos e imagens com cenas de conteúdo sexual envolvendo crianças e adolescentes. O material foi disponibilizado na nuvem em 3 ocasiões durante o ano de 2021. O homem foi condenado a 4 anos e 9 meses de prisão em regime semiaberto, além de multa. A sentença da Justiça Federal em São José dos Campos destacou ainda que o acusado tentou esconder a própria identidade com o uso de dados fictícios nos sites e e-mails para não ser incriminado. Ele foi condenado pelos crimes de distribuição e compartilhamento e posse e armazenamento de conteúdo sexual envolvendo crianças e adolescentes, mas poderá recorrer em liberdade.
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1: A você uma boa noite.
2: E até amanhã.
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6: Eu sou Paula Groba.
7: E eu sou Humberto Pinheiro.
6: E estes são os destaques de hoje do Jornal do Senado, que começa agora.
7: Vacina contra herpes zóster poderá ser oferecida gratuitamente pelo SUS.
6: Novo piso salarial de médicos e dentistas avança e segue para o plenário.
7: Senado aprova indicação de Rodrigo Pacheco para vaga de ministro do Tribunal de Contas da União.
6: Boa noite.
7: Boa noite.
6: Avançou no Senado a proposta que define a implementação gradual do novo piso salarial de médicos e cirurgiões dentistas ao longo de 3 anos.
7: A proposta foi aprovada pela Comissão de Assuntos Sociais e agora segue em regime de urgência para votação no plenário do Senado. As informações com o repórter Márcio Maturana.
8: O novo piso salarial de R$ 13.662 para médicos e cirurgiões dentistas com jornada de 20 horas semanais vai ser aplicado gradualmente ao longo de 3 anos. 40% do valor a partir de 1º de janeiro de 2027, 70% em 2028 e 100% em 2029. Esse é o conteúdo de uma emenda da senadora Tereza Leitão, do PT de Pernambuco, aprovada nesta terça-feira pela Comissão de Assuntos Sociais. O relator foi Fernando Dueire, do PSD de Pernambuco.
9: A implementação gradual do piso assegura que esses empregadores se adaptem de forma planejada, sem demissões e sem interrupção de serviços essenciais.
8: O projeto já tinha sido aprovado nas comissões, mas recebeu emendas no plenário do Senado e por isso voltou aos colegiados. Na rede privada, o piso vai ser atualizado todo ano com base no IPCA, em vez de seguir o aumento do salário mínimo geral, como é atualmente. Na rede pública, o reajuste vai seguir leis específicas de cada unidade da federação, sendo que estados e municípios não vão precisar arcar com o aumento, porque o custeio será do Fundo Nacional de Saúde. O texto estabelece também que o trabalho noturno e as horas extras vão valer 50% a mais que o piso, em vez dos 20% para trabalho noturno e 25% para horas extras. Além disso, o projeto mantém o direito a 10 minutos de repouso para cada 90 minutos de trabalho e reforça que a chefia de serviços médicos ou odontológicos deve ser feita por profissionais habilitados nessas áreas.
6: E a comissão mista que analisa a chamada MP da taxa das blusinhas adiou para esta quarta-feira a reunião para a votação da proposta. O colegiado volta a se reunir nesta quarta-feira às 10 da manhã.
7: O presidente deputado Reginaldo Lopes e a relatora senadora Leila Barros ainda buscam um acordo sobre o texto. A medida zero o imposto de importação para compras internacionais de até $50. A MP perde a validade no dia 8 de setembro.
6: O Senado aprovou a indicação do senador Rodrigo Pacheco para o cargo de ministro do Tribunal de Contas da União, o TCU. A votação ocorreu em regime de urgência após articulação de lideranças partidárias.
7: Pacheco vai ocupar a vaga deixada por Bruno Dantas. Ele renunciou ao cargo nesta segunda-feira. Os detalhes com o repórter Douglas Castilho.
10: Com um rito especial, a indicação foi direto ao plenário, onde parlamentares exaltaram a atuação de Rodrigo Pacheco como presidente do Congresso em momentos delicados da história recente do país, como na CPI da Covid-19 e nos atos de 8 de janeiro. Após o resultado da votação, que se deu por 63 votos a favor e 4 contra, Rodrigo Pacheco agradeceu ao autor da indicação, presidente Davi Alcolumbre, aos companheiros de parlamento e falou da importância do papel a ser desempenhado.
11: Eu sei o que representa um tribunal de contas num país em que os recursos são escassos. Quando se fala de recursos públicos e de gastos públicos, todo cidadão tem o dever de cuidar e de zelar pela aplicação do recurso público e tem o dever de se permitir fiscalizar por um controle externo que é desempenhado pelo Congresso Nacional com auxílio do Tribunal de Contas da União.
10: O projeto de decreto legislativo de indicação do senador agora será encaminhado à Câmara dos Deputados, onde o nome de Pacheco também passará por análise e votação.
6: E nesta quarta-feira, a Comissão de Constituição e Justiça pode votar a proposta que reduz a jornada de trabalho para 40 horas semanais e acaba com a escala 6x1. Um dos favoráveis ao texto é o senador Paulo Paim, do PT do Rio Grande do Sul.
7: O parlamentar citou experiências no Brasil e em outros países que, segundo ele, mostram que a redução da jornada pode melhorar a qualidade de vida dos trabalhadores sem reduzir a produção. Paim fez um apelo para que a proposta seja votada pelos senadores e enfatizou que o fim da escala 6x1 deve ser visto como uma pauta nacional e não partidária. O texto já foi aprovado pela Câmara dos Deputados.
12: Alguns tentam embaralhar esse debate e dizem que o fim da escala 6x1 é uma questão eleitoral. Não é. Eleição passa, a vida da nossa gente fica. Essa é uma causa maior, é uma causa do país, é uma causa humanitária. E por isso, repito, a PEC 221 não tem dono. Não é de partido nenhum, ela é do povo brasileiro.
6: Já o senador Hermes Clã, do PL de Santa Catarina, defendeu responsabilidade e negociação coletiva no debate sobre o fim da escala 6x1. Ele disse que uma regra única pode não atender a todos os setores.
7: Segundo o Clã, a redução da jornada com manutenção dos salários pode elevar o custo da hora trabalhada, afetando contratações, investimentos e preços. O senador também alertou para o risco de o trabalhador precisar de uma segunda renda.
13: É preciso também ter coragem para dizer que uma pauta legítima não pode ser transformada em bandeira eleitoral. É muito fácil anunciar, vamos reduzir a jornada, vamos dar mais descanso. Isso rende aplausos. O difícil é responder, quem vai pagar a conta? Quantos empregos serão afetados? Quanto vai aumentar os custos das empresas? Qual será o impacto sobre os preços?
6: Incitar ou induzir a prática de crimes em locais como escolas, universidades e centros de compras poderá render penas mais duras.
7: A Comissão de Segurança Pública aprovou o projeto que amplia a punição para esse tipo de conduta. A proposta agora segue para a Comissão de Constituição e Justiça. Repórter Bruno Lourenço.
14: O Senado aprovou o projeto de lei que tipifica o crime de massacre. A Comissão de Segurança Pública do Senado aprovou a proposta com normas gerais sobre segurança escolar. E agora a CSP votou a iniciativa que pune a incitação ou o induzimento a crimes contra a paz pública. A relatora, senadora professora Dorinha Seabra, do União do Tocantins, diz que as propostas têm como objetivo reprimir e prevenir atentados, principalmente a instituições de ensino.
15: Os projetos em questão têm como objetivo reprimir e prevenir atentados a instituições de ensino, como os que ocorreram em um passado recente, podendo ser citados aqueles na Escola Estadual Tomásia Montoro, em São Paulo, e na creche Bom Pastor, no município de Blumenau, onde crianças e professores foram covardemente feridos e mortos.
14: O texto, que vai à Comissão de Constituição e Justiça, prevê que se da incitação pública resultar a efetiva prática do crime, a pena será aumentada de 3 a 6 meses e multa para 6 meses a 2 anos e multa. Se o chamamento ao crime for feito por meio da internet, a punição pode aumentar para até o dobro.
6: E a vacina contra o herpes zoster poderá ser oferecida gratuitamente pelo SUS a pessoas com mais de 50 anos.
7: O esquema a ser oferecido é de 2 doses. A proposta segue agora para a Câmara dos Deputados. Repórter Márcio Maturana.
8: A proposta recebeu parecer favorável da senadora Damaris Alves, do Republicanos do Distrito Federal.
16: A vacina Comirnaty já possui registro sanitário no Brasil e a indicação para adultos a partir de 50 anos para indivíduos imunocomprometidos.
8: A vacinação também vai ficar disponível para maiores de 18 anos com imunossupressão ou outra condição clínica que comprometa o sistema imunológico. O herpes zoster provoca lesões na pele, dor nos nervos, ardor, coceira e febre. É causado pelo mesmo vírus da catapora, que pode ficar adormecido durante toda a vida e ser reativado em adultos ou em pessoas com sistema imunológico comprometido, como no caso de doenças crônicas, câncer ou transplante.
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7: Com edição de Paula Groba e trabalhos técnicos de Eliseu Caires, o Jornal do Senado fica por aqui. Acompanhe agora as notícias da Câmara dos Deputados. Boa noite.
6: Boa noite e até amanhã.
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18: Câmara aprova financiamento para motoristas de aplicativo e taxistas.
19: Deputados prorrogam incentivos para doações de combate ao câncer.
18: Parlamentares apoiam discussão sobre o fim da escala de trabalho 6x1.
20: Boa noite. Jandira Fegali, do PCdoB do Rio de Janeiro, enumera as principais pautas em discussão no Congresso. Entre elas, o fim da escala de trabalho 6x1 e a proposta que amplia a participação da União na política de segurança pública. Ela cita ainda projetos sobre terras raras e minerais críticos.
18: Jandira Fegali também defende a isenção de impostos para compras internacionais de até 50 dólares. De acordo com a deputada, essas matérias estão entre as prioridades do Congresso no trabalho de esforço concentrado antes das eleições de outubro.
20: Alencar Santana, do PT de São Paulo, defende a redução da jornada de trabalho para 40 horas semanais, sem redução de salário, e o fim da escala 6x1. A proposta deve ser analisada pelo Senado e, segundo o deputado, representa uma medida de proteção aos trabalhadores.
18: Alencar Santana sustenta que a mudança pode melhorar a qualidade de vida dos trabalhadores com mais tempo para descanso, convivência familiar e cuidados com a saúde. O parlamentar também destaca a importância de avançar na votação da proposta no Congresso.
20: De acordo com Maria do Rosário, do PT do Rio Grande do Sul, o fim da escala 6x1 é uma pauta histórica para os trabalhadores brasileiros. Segundo a deputada, a medida garante mais tempo de descanso, estudo e convívio familiar, especialmente para as mulheres.
18: Maria do Rosário também critica o empenho da oposição contra uma medida que, segundo ela, beneficia a classe trabalhadora. Na visão da parlamentar, ao tentar derrotar o fim da jornada 6x1, a oposição não atinge apenas o governo, mas impõe um retrocesso à classe trabalhadora.
20: Tadeu Venere, do PT do Paraná, acredita que a aprovação do fim da escala 6x1 é uma conquista histórica para os trabalhadores. Ao rebater a oposição à proposta, o deputado sustenta que a medida representa apenas o exercício do direito ao descanso, ao estudo e ao convívio familiar.
18: No entendimento de Tadeu Venere, os congressistas que tentam adiar o debate sobre a redução da jornada de trabalho demonstram menosprezo pela qualidade de vida da população mais vulnerável.
20: Márcio Gerri, do PCdoB do Maranhão, classifica o fim da escala 6x1 como um avanço no mundo do trabalho. O congressista ressalta o grande suporte popular ao tema e afirma que posicionamentos em contrário no Congresso não serão capazes de alterar esse apoio.
18: Para Márcio Gerri, a mudança em análise no Senado trará mais qualidade de vida com tempo para o convívio familiar, o lazer e a formação profissional. Ele recomenda acompanhar cada voto dos senadores para conhecer quem defende os direitos dos trabalhadores.
4: Trabalho.
20: A Câmara aprovou um projeto que regulamenta o exercício da profissão de psicopedagogo. O repórter Antônio Vital explica o que ficou definido na medida.
0: plenário da Câmara aprovou o projeto já aprovado pelo Senado que regulamenta a profissão de psicopedagogo ou psicopedagoga. O texto aprovado recebeu parecer favorável da deputada Franciane Baier, do Republicanos do Rio Grande do Sul. Entre outras medidas, estabelece os requisitos para o exercício da atividade, como a exigência de diploma de graduação em psicopedagogia com estágio prático obrigatório. Mas cria regras de transição que permite que profissionais graduados em psicologia, pedagogia, licenciatura ou fonoaudiologia também exerçam a profissão, desde que tenham concluído curso de especialização na área com duração mínima de 600 horas. A proposta também prevê que quem já exerce ou tenha exercido a atividade poderá continuar a atuar na área. O projeto define a psicopedagogia como uma atividade que envolve avaliação e a intervenção em processos de aprendizagem. Quem exerce a profissão trabalha com crianças, adolescentes e outras pessoas que apresentem dificuldade para aprender. A relatora explicou que a atuação não se limita ao desempenho escolar. Dificuldades de aprendizagem podem decorrer de outros fatores, inclusive cognitivos, emocionais e sociais. O projeto foi aprovado de maneira simbólica, sem votos contrários, e a votação foi acompanhada das galerias do plenário da Câmara por representantes da categoria de todo o país. Para o deputado Rodrigo Hollenberg, do PSB do Distrito Federal, psicopedagogos e psicopedagogas são fundamentais para garantir os direitos de quem tem dificuldade de aprendizagem.
21: Essa Câmara hoje vai fazer justiça a uma categoria extremamente importante, eu diria indispensável, para garantir o aprendizado de nossas crianças, mas não apenas de nossas crianças. Como presidente da Comissão de Defesa dos Direitos das Pessoas com Deficiência, eu entendo que esse projeto é absolutamente indispensável para garantir que pessoas com dificuldade de aprendizado possam garantir um aprendizado adequado a partir desse apoio promovido pelos psicopedagogos ou pelas psicopedagogas.
0: Por ser uma atividade interdisciplinar, o projeto deixa claro que o exercício da psicopedagogia não pode ser confundido com o dos profissionais de saúde e educação. O projeto obriga ainda o sigilo profissional e, ao contrário de outros projetos que tratam do exercício de profissões, dispensa a necessidade de um conselho profissional. O projeto que regulamenta a profissão de psicopedagogo ou psicopedagoga seguiu para a sanção presidencial e pode virar lei. Da Rádio Câmara de Brasília, Antônio Vital.
22: Economia. De acordo com Cobalcini, do MDB de Santa Catarina, as sobretaxas de até 37,5% impostas pelos Estados Unidos prejudicam a economia catarinense. O deputado destaca o impacto direto em cidades como Caçador, que, segundo ele, correm o risco de perder postos de trabalho.
23: Cobalcini, que preside a Comissão de Meio Ambiente, enfatiza que a produção brasileira é sustentável e baseada no manejo de florestas plantadas. Para ele, as sanções norte-americanas foram aplicadas sem critérios técnicos.
22: Heitor Xu, do PSD do Rio Grande do Sul, defende reduzir a carga tributária sobre o tabaco e combater o contrabando. Segundo ele, o setor gera empregos a milhares de agricultores e a centenas de milhares de trabalhadores, sendo fonte de emprego, renda e arrecadação.
23: Heitor Xu pede também regras para dispositivos eletrônicos para fumar e a produção nacional. Para ele, legalizar a cadeia produtiva nacional e ampliar a fiscalização podem atrair novas fábricas para o país, gerar mais empregos e elevar a arrecadação, especialmente para seu estado.
22: Transportes. A Câmara aprovou uma medida provisória que permite o uso de 30 bilhões de reais para financiar carros novos para motoristas de aplicativo e taxistas. O repórter Antônio Vital acompanhou a votação.
0: A Câmara dos Deputados aprovou medida provisória que autoriza o governo federal a destinar até 30 bilhões de reais para financiar veículos novos para motoristas de carros de aplicativo, taxistas, cooperativas de taxistas e empresas de transporte escolar. A medida provisória faz parte do programa Move Brasil. Além de ampliar o crédito e permitir a renovação da frota, o texto final aprovado, apresentado pela relatora, a deputada Amanda Gentil, do PP do Maranhão, permite o uso do Fundo de Investimento em Infraestrutura Social, gerido pela Casa Civil da Presidência da República. O fundo poderá financiar a troca de veículos que contribua para reduzir custos ambientais, sociais ou econômicos do transporte urbano. Pode arcar ainda com recursos para financiar o seguro do veículo, itens de segurança destinados a profissionais mulheres e até mesmo custos de cartório. Um dos objetivos é estimular a substituição de veículos antigos por outros menos poluentes e permitir linhas de crédito para profissionais que não conseguem obter financiamento com juros menores no mercado. Para motoristas de aplicativo e taxistas, o acesso fica limitado a um veículo por beneficiário. Para cooperativas de táxi, o limite é de um veículo por cooperado. Já para o transporte escolar, não existe um limite definido. As profissionais mulheres beneficiadas pelo programa poderão ainda ter direito a condições diferenciadas de taxas, prazos e carência, o que será definido pelo Conselho Monetário Nacional. Os benefícios a motoristas particulares e empresas de transporte escolar foram defendidos pela relatora, deputada Amanda Gentil, do PP do Maranhão.
1: Porque, às vezes, muitos desses motoristas de aplicativo, muitos desses motoristas de táxi, eles usufruem de carros alugados, que muitas vezes o valor do aluguel é duas vezes o valor de uma parcela, e que aquele bem, que se você pagar a parcela, vai ser seu. Então, a importância que é nós trazermos um projeto que vai entregar um bem para o trabalhador brasileiro, para que ele tenha mais segurança e renda dentro da sua casa.
0: A medida provisória, que já está em vigor, foi justificada por deputados da base do governo como necessária para incentivar o transporte urbano e a atividade dos condutores. Foi o que disse o deputado Bongás, do PT do Rio Grande do Sul.
2: Precisavam também esses trabalhadores terem financiamento específico para poderem comprar o seu veículo e, ao mesmo tempo, poder usar este recurso para outros utensílios, cartoriais, por exemplo, de seguro. Tudo isso foi incorporado no debate para beneficiar os motoristas de aplicativos nesse país que estavam reivindicando.
0: O texto final aprovado também altera o Código de Trânsito Brasileiro para autorizar que motoristas habilitados na categoria B conduzam caminhões leves elétricos ou híbridos. Outra mudança inclui a produção de baterias no Programa de Apoio ao Desenvolvimento Tecnológico da Indústria de Semicondutores, conhecido como PADIS. A medida provisória que autoriza o governo federal a destinar até 30 bilhões de reais para financiar veículos novos para motoristas de carros de aplicativo, taxistas, cooperativas de taxistas e empresas de transporte escolar, seguiu para análise do Senado. Da Rádio Câmara de Brasília, Antônio Vital.
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5: Justiça.
23: Júlia Zanatta, do PL de Santa Catarina, cobra explicações do ministro Alexandre de Moraes sobre denúncias divulgadas pela imprensa envolvendo o ministro e o empresário Daniel Vorcaro. A deputada também pediu o afastamento de Moraes e defendeu o impeachment do ministro.
22: Júlia Zanatta acredita que o Supremo Tribunal Federal e o Senado não podem ignorar as denúncias e pede que o ministro se explique em até 48 horas. Para a deputada, os fatos divulgados colocam em dúvida a atuação das instituições e exigem investigação.
23: Hildo Rocha, do MDB do Maranhão, vai apresentar uma proposta para mudar as regras de escolha e permanência de ministros do Supremo Tribunal Federal. Em seu entendimento, pessoas que tenham ocupado cargos comissionados ou mandatos eletivos não poderiam ser indicadas ao STF.
22: Hildo Rocha também defende que os ministros tenham mandato de 5 anos, renovável por mais 5 anos, mediante consulta à população. Ao fim do período, segundo o deputado, eles poderiam atuar como advogados ou professores, mas não poderiam voltar à vida política.
23: Eli Borges, do Republicanos do Tocantins, considera que as eleições para o Senado serão decisivas para o futuro do país. O deputado lembra que caberá aos novos senadores a responsabilidade de sabatinar ministros do STF e de conter o que considera excessos da corte.
22: Eli Borges também pede mais moralização na política e combate à corrupção. Na avaliação do parlamentar, o cidadão deve estar atento aos políticos que defendem o devido processo legal e a soberania popular.
23: Kim Kataguiri, do Missão de São Paulo, classifica como graves as suspeitas de possíveis relações entre ministros da Suprema Corte e envolvidos do escândalo do Banco Master. Ele questiona a inércia das instituições e da sociedade frente às situações divulgadas pela imprensa.
22: Kim Kataguiri critica também decisões da Justiça Eleitoral, alegando supostas diferenças de tratamento entre candidaturas. Ele reclama da suspensão de campanhas por atrasos em declarações eleitorais nacionais, alegando configurar restrição a direitos políticos.
5: Saúde.
23: A Câmara aprovou projeto que prorroga incentivos para doações a instituições de combate ao câncer e assistência a pessoas com deficiência. As informações com a repórter Cibele Comanetti.
9: O plenário da Câmara aprovou o projeto que prorroga até 2031 o prazo para empresas deduzirem do pagamento do imposto de renda doações a instituições sem fins lucrativos, como as Santas Casas, que atuam na prevenção e combate ao câncer ou na reabilitação de pessoas com deficiência. O incentivo acabaria neste ano. A proposta foi apresentada pelo deputado Sérgio Souza, do MDB do Paraná, e recebeu parecer favorável do relator, deputado Antônio Brito, do PSD da Bahia. Os incentivos às doações estão previstos em dois programas criados em 2012. O Programa Nacional de Apoio à Atenção Oncológica, conhecido como PRONON, e o Programa Nacional de Apoio à Atenção de Saúde da Pessoa com Deficiência, o PRONAS. Os dois permitem o emprego de recursos privados para financiar projetos desenvolvidos por entidades especializadas e sem fins lucrativos. Segundo o relator Antônio Brito, o PRONON amplia a capacidade de atendimento do Sistema Único de Saúde, o SUS, para a prevenção, o diagnóstico precoce, o tratamento, a reabilitação e os cuidados paliativos de pessoas com câncer. Já o PRONAS aumenta a oferta de assistência às pessoas com deficiência, especialmente no que diz respeito a projetos destinados à reabilitação, diagnóstico, tratamento, desenvolvimento de novas tecnologias e capacitação de profissionais. Antônio Brito comemorou a aprovação da proposta.
10: Quero parabenizar a todos que participaram da elaboração da prorrogação até 2031 do prazo do PRONO e do PRONAS, tão importante na articulação da sociedade civil, do terceiro setor, do governo federal e também das iniciativas privadas no atendimento às instituições filantrópicas, seja ela na área da saúde, no tratamento do câncer, como também nas entidades que atuam com a pessoa com deficiência.
9: O projeto que prorroga até 2031 prazo para empresas deduzirem do pagamento do imposto de renda doações a instituições sem fins lucrativos que atuam na prevenção e combate ao câncer ou na reabilitação de pessoas com deficiência seguiu para análise do Senado. Da Rádio Câmara de Brasília, com informações de Antônio Vital, Cibele Colmanetti.
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22: Esporte. A Câmara aprovou um projeto que acaba com a obrigatoriedade de férias escolares durante o período da Copa do Mundo Feminina em 2027. O repórter Antônio Vital acompanhou a votação.
0: O plenário da Câmara aprovou o projeto que desobriga as redes de ensino pública e privada de todo o país a concederem férias escolares para todos os alunos durante a realização da Copa do Mundo Feminina de Futebol no ano que vem. Lei de autoria do governo, aprovada no início do ano pelo Congresso, obriga que as férias dos estudantes coincidam com o período do torneio, entre 24 de junho e 25 de julho de 2027. Projeto apresentado pela deputada Anne Ortiz, do PP do Rio Grande do Sul, permite que os sistemas de ensino dos estados e municípios decidam sobre o período de férias escolares, em vez de obedecer ao calendário oficial da competição. Entidades como a Federação Nacional das Escolas Particulares criticaram a obrigatoriedade prevista em lei e alegaram que a alteração do período de férias do meio do ano coloca em risco o calendário escolar exigido pela Lei de Diretrizes e Bases da Educação, que obriga pelo menos 200 dias letivos no ano. A proposta recebeu parecer favorável do relator, deputado Alex Manente, do Cidadania de São Paulo. Para ele, do ponto de vista educacional, não é adequado impor solução uniforme a todos os sistemas de ensino sem considerar as necessidades regionais. O projeto foi aprovado de maneira simbólica pelo plenário, sem votos contrários. O deputado Chico Alencar, do PSOL do Rio de Janeiro, defendeu a medida.
5: O reconhecimento da importância da Copa do Mundo de Futebol está nesse projeto de lei, só que não subordinando os interesses da Copa do Mundo aos sistemas educacionais. Os jogos ocorrem em apenas algumas cidades e, na maior parte das vezes, com um número reduzido de partidas, não se justificando como férias todo o período e em todo o território nacional.
0: Os jogos da Copa do Mundo de Futebol Feminino serão realizados em 8 cidades: Belo Horizonte, Brasília, Fortaleza, Porto Alegre, Recife, Rio de Janeiro, Salvador e São Paulo. O projeto que desobriga as redes de ensino pública e privada de todo o país a concederem férias escolares para todos os alunos durante a realização da Copa do Mundo Feminina seguiu para análise do Senado. Da Rádio Câmara de Brasília, Antônio Vital.
12: Educação.
23: Ranieri Paulino, do Republicanos da Paraíba, propõe diversificar a educação profissional e tecnológica, ampliando a oferta em pequenos municípios, áreas rurais e regiões, conforme as demandas e as vocações específicas.
13: Para tanto, Ranieri Paulino apresentou um projeto que altera o Estatuto da Juventude e o Pronatec, articulando formação, trabalho, emprego e renda às características econômicas, sociais e culturais de cada território nacional e local.
23: Termina agora o Jornal Câmara dos Deputados, produzido pela Rádio Câmara, com trabalhos técnicos de Everson Urani e apresentação de José Carlos Andrade e Márcio Aquilissardi. Uma boa noite para você.
13: Uma ótima noite. A Voz do Brasil volta amanhã.
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1: Olá, boa noite para você, 8:04, Tua Essência está no ar neste 1º de setembro, terça-feira. Uma boa noite, paz e bem, vamos juntos mais uma vez com muito prazer, né? Com muita satisfação aqui na Rede Tua Rádio. Vamos começando com Uns e Outros, Carta aos Missionários.

Johnny B. Goode, Chuck Berry, aqui na Rede Tua Rádio. 8h23, uma boa noite pra você nesta terça-feira. 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Michael Jackson.

0: 8:27. Hoje tem Juventude, né? Na Série B, né? Campeonato Brasileiro Série B. Pela 25ª rodada, o Juventude visita o Londrina. Exatamente, o jogo começou às 7:30. Deixa eu dar uma olhada, deve estar no intervalo agora, né? Exatamente, intervalo e por enquanto sem gols, né? 0-0, então, o Juventude visitando o Londrina. Pela 25ª rodada do Brasileirão Série B. O Papo é líder com 45 pontos e não perde a posição nessa rodada, independente do resultado. Então está aí, né? Vamos acompanhando. 8:28, intervalo, e eu já volto.
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1: Agora 27, faltando para as 9, seguimos aqui na Rede Tua Rádio nesta terça. Bem-vindo, bem-vinda neste 1º de setembro, né? Desejo a você aí um excelente mês de setembro. Vamos em frente, né? Tocando o barco. Para você no trabalho, no trânsito, para você em casa, uma boa noite. Lembrando que a tua participação é sempre bem-vinda aqui pelo nosso WhatsApp 999-530616.
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0: Paula Toller, 8 anos aqui na Seleção Musical da tua rádio. 9 da noite, intervalo. Daqui a pouquinho eu volto com mais músicas e o nosso giro pelas informações deste 1º de setembro. 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